0: Você ouviu a banda The Jordans, Blue Star, The Temptations, I Wonder Who She's Saying Now, também Timbaland e One Republic com Apologize, e abrindo o bloco, Shawn Mendes com Mercy.
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0: Volta com o Flashback, agora relembrando um grande sucesso da dupla Simon Garfunkel, The Sound of Silence. Hello.

0: Essa foi a banda The Four Tops com MacArthur Park, The Platters com Only You e Simon Garfunkel, The Sound of Silence.
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1: 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Música boa na sua noite de quinta-feira. Flashback no ar, tocando agora The Shakers,

0: Esse foi Stevie Wonder com Superstition. Também Shirley Bassey com Something, Tim Moore, Yes, e The Shakers com I Think of You.
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0: O último bloco dessa noite traz a banda Tears for Fears.

0: Essa foi a banda Simple Red com Stars, Terry Winter com Summer Holiday e Tears for Fears com Woman Chance. Bom, final de mais uma edição do Flashback que esteve com você nesta quinta-feira. A programação musical foi do Cristiano Batista. Flashback de volta então amanhã às 20h30 da noite e eu volto daqui a pouquinho depois do intervalo trazendo Seleção em Confidência M. Não sai daí.
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0: Muito bem, começando mais uma edição do Seleção em Confidência M, para a gente encerrar esta quinta-feira, dia 20 de agosto. A partir de agora você ouve programação musical da Lúcia Carneiro e a gente vai com sucessos nacionais e internacionais até meia-noite. Seja muito bem-vindo, bem-vinda para você que está chegando agora, para quem já me acompanhava desde o Flashback, bom demais também. Bom, a gente começa o programa hoje com Elis Regina.

0: Essa foi Elza Soares com Bambino, música do Ernesto Nazaré com Zé Miguel Wisnik. Emílio Santiago, O Dono da Dor, de Nelson Rufino. João Bosco, Papel Machê, canção dele com o Capinã. E abrindo o programa hoje, Elis Regina, Alô, Alô, Marciano, de Rita Lee e Roberto de Carvalho.
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0: Muito bom ter a sua companhia aqui no Gigante do Ar. Agora o Seleção Inconfidência toca Caetano Veloso.

0: Essa foi Mariana Baltar com pressentimento de Hermínio Belo de Carvalho e Elton Medeiros. O grupo mineiro Zé da Guiomar, Samba do Avião de Tom Jobim, também Martinália, Onde Anda Você de Hermano Silva e Vinícius de Moraes. Caetano Veloso, Samba de Verão de Marcos e Paulo Sérgio Vale. Bom, tem intervalo? Sim, mas eu volto com muito mais.
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0: Vamos até a meia-noite aqui no Gigante do Ar, Inconfidência AM 880. E claro, ouvindo música boa. Agora tem Marisa Monte.

0: Esse foi Paulo Miklos, Vou Te Encontrar, canção do Nando Reis. Diana Ross e Marvin Gaye, Stop, Look, Listen, lindo flashback, canção de 73. Ainda Cazuza faz parte do meu show, de Cazuza e Renato Ladeira. E Marisa Monte, Bem Que Se Quis, de Pino Daniele e Nelson Mota.
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0: Destaque agora do Seleção Inconfidência é a participação de Gal Costa cantando Pra Você.

0: Lana Richie, hello. Também Ana Carolina, Eu Sei Que Vou Te Amar, de Tom Jobim, Vinícius de Moraes. Calbi Peixoto, Apelo, de Baden Powell, com Vinícius. E abrindo o bloco, Gal Costa, Pra Você, de Silvio César. Intervalo rapidinho, prometo, já tô de volta.
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0: Muito bem, prometi, falei que era rápido, já voltamos com o Seleção Inconfidência na sua quinta-feira. Agora recebendo Maria Bethânia.

0: Vanessa da Mata, nossa canção, música do Luiz Airão. A banda Faith No More com A Star Era Joke. Também Fagner, Amor Escondido, de Fagner e Fausto Nilo. Maria Bethânia, Cheiro de Amor.
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0: Música boa, claro, você sabe, aqui na Inconfidência M. Agora, Marina Lima.

0: Esse foi Gilberto Gil, canção lançada lá nos anos 80, Drão, música do próprio Gil. Loborges com Sonho Real, canção dele e Ronaldo Bastos, Seal com Wish on a Star e abrindo o bloco Marina Lima, Virgem de Marina e Antônio Cícero.
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0: Ótimo fim de noite para você sintonizando a Inconfidência AM, comunicação pública de qualidade. Presença de Cat Stevens.

0: Essa foi Yara, Teu Sonho Não Acabou, da obra do Taiguara. Tunai, Frisson, música dele com Sérgio Natureza. Zizi Posse, A Paz, de João Donato e Gilberto Gil. Abrindo o bloco, Cat Stevens com Wild World.
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0: Último bloco desta noite, aqui na Inconfidência M, começa com Evinha.

0: Esse foi Jorge Vercillo, a canção é dele, Sensível Demais. Também Dennis Yossin, Classic Four com Love Me or Leave Me Alone. Ainda Peninha, Sozinho, canção do Peninha, e Evinha, de Tanto Amor. Bom, final de mais uma edição do Seleção em Confidência M, que te fez companhia nesta noite de quinta-feira. A programação musical foi da Lúcia Carneiro, eu sou Márcio Roney, valeu demais pela sintonia, e os trabalhos técnicos, lembrando sempre, são de Ronilda Mendes e Eliezer Ferreira. Bom, na sequência eu deixo você com a Valesca Falsi, ela vai até às 5 da manhã com Memória Nacional. Se cuide, fique bem, porque amanhã quero você aqui de novo na Inconfidência M, a partir das 8h30 com Flashback, às 10 tem Seleção Inconfidência M, enfim, muita coisa boa pra gente amanhã, tá bom? Grande abraço e até lá!
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2: Meia-noite.
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3: Bem-vindo, bem-vinda. A partir de agora você ouve a edição de hoje do Memória Nacional, aqui na rede Inconfidência de Rádio. O programa é transmitido pelo AM 880 e FM 100,9. Obrigada pela sua audiência. Eu sou Valesca Falsi. Os trabalhos técnicos de Agnaldo Silva e Washington Bittencourt. Na mesa de som, Zé Carlos Figueiredo. Vamos juntos até às 5 horas da madrugada. E abrindo o programa de hoje, Jota Quest.

0: Tim Maia, Não Me Iludo Mais, música do Tim Maia, Ana Carolina, Quem de Nós Dois, a versão é da Ana e do Dudu Falcão. Jota Quest, Daqui Só Se Leva o Amor.
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0: E seguimos com Tigres de Bengala.

0: Cássia Eller cantou O Segundo Sol, música do Nando Reis, Nenhum de Nós, Sobre o Tempo, de Teddy Correia. Tigres de Bengala, Elefante Branco, de Vinícius Cantuária e também do Hit.
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0: Obrigada pela sua audiência, chegando grupos Paralamas do Sucesso.

0: Skank, Não Vou Deixar, de Samuel Rosa e Chico Amaral, Barão Vermelho, Maior Abandonado, de Frejá e Cazuza. Marina Lima, A Francesa, de Cláudio Zoli e Antônio Cícero. E a primeira, Os Paralamas do Sucesso, Lanterna dos Afogados, música do Herbert Viana.
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0: E vamos seguir com Maria Bethânia, A Nossa Casa.

0: paulista e mestre em samba de roda e chula do Recôncavo Baiano. Bem-vindo.
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0: Gabriel e Prota, tão jovem, já se doutorando em antropologia da música. Bem-vindo, Gabriel. Márcio Malar e seu cello sinfônico, querido, velho, amigo, bem-vindo. Pantico Rocha, vem lá do Cariri, quebrando tudo, sem Sandra, sem samba, sem mar, bem-vindo, Pantico.

entrando na avenida. Bem-vindo! E Jorge Helder, cearense, o baixo mais desejado do Brasil. Bem-vindo! E Minas, Minas deixou que o seu maestro viesse tocar com a baiana uma música do Arnaldo Antunes, Enxote. Bem-vindo, maestro Wagner Tiso!

0: Jorge Benjor, W Brasil. Tavito cantou Naquele Tempo, de Mariozinho Rocha e Renato Correia. Caetano Veloso, Os Argonautas. Maria Bethânia, Nossa Casa, de Arnaldo Antunes. Alice Ruiz, Paulo Tati. João Bandeira e Sueli Galdino.
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0: Você está ouvindo Memória Nacional, o programa aqui da Rede Inconfidência de Rádio, que toca todos os dias da semana, de meia-noite às cinco, clássicos da música popular brasileira contemporânea. Chegando Léo Jaime.

0: Lobão, Essa Noite Não, parceria dele, Bernardo Vilhena, Ivo Meirelles e Daniele Dumerry. Rita Lee, Livre Outra Vez, parceria dela e do Roberto de Carvalho. Lulu Santos cantou Tudo Bem e Léo Jaime, Eu Amo Você, música do Cassiano e do Rochael.
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0: E agora vamos de Zizi Posse, Foi Assim.

O grupo Roupa Nova com Whisky a Go Go de Michael Sullivan e Paulo Massadas. Dalto, Quase Não Dá Pra Ser Feliz. Biafra, Te Amo. Zizi Posse, Foi Assim, de Renato Correia. 1h27.

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1: E agora eu trago Ivete Sangalo, Se Eu Não Te Amasse Tanto Assim.

0: Moraes Moreira, sintonia de Moraes Moreira, Zeca Barreto e Fred Góes. Paulo Diniz, um chope para distrair, de Odibar e Paulo José. Novos Baianos, Preta Pretinha, de Moraes Moreira e Galvão. Ivete Sangalo, Se Eu Não Te Amasse Tanto Assim, de Herbert Viana e Paulo Sérgio Vale.
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0: Ouça agora Fagner, Espumas ao Vento.

0: Luiz Caldas cantou Haja Amor, música dele do Chocolate da Bahia. Vando, Fogo e Paixão, Hermes Aquino, Desencontro de Primavera. E Fagner, Espumas ao Vento, de Acioli Neto.
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0: Essa é a rede Inconfidência de Rádio, AM 880, FM 100,9. Você está ouvindo Memória Nacional, que vai ao ar todos os dias da semana de meia-noite às 5. Vamos seguir agora com Pato Fu, canção para você viver mais.

0: O grupo Legião Urbana, Quando o Sol Bater na Janela do Teu Quarto, Titãs Enquanto Houver Sol, de Sérgio Brito, Raul Seixas, Metamorfose Ambulante, Patufu, Canção para Você Viver Mais, música do John.
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0: E agora temos Kiko Zambianchi com o quadro Vivo.

0: e Pete, Eu Quero Sempre Mais, de Edgar Escandurra. Vinícius Cantuária, Esse Som Eu Quero. Kid Abelha, Eu Tive Um Sonho, de Jorge Israel e Paula Toller. Kiko Zambianchi, Quadro Vivo, a música é do Kiko Zambianchi.
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0: Aqui na Inconfidência, Simone canta agora Pão e Poesia.

0: Toquinho Vinícius, Regra 3. João Nogueira, O Poder da Criação, música dele, do Paulo César Pinheiro. Chico Buarque cantou Feijoada Completa e Simone, Pão e Poesia, de Moraes Moreira e Fausto Nilo.
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0: Memória Nacional traz agora Paulinho Nogueira com Simplesmente.

garotada maravilhosa. Beleza? Será que é a garotada dos canarinhos de Petrópolis? E olha aí, Joãozinho, nós vamos

0: Luiz Airão cantou Saudade que Ficou, de Elza Augusto e Joãozinho da Rocinha. João Só, Menina da Ladeira. Benito de Paula, Ah, Como Eu Amei. Paulinho Nogueira, Simplesmente.
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0: Milton Nascimento para Lennon e McCartney, de Lô, Márcio Borges e Fernando Brandt. Beto Guedes, Paisagem da Janela, de Lô e Fernando Brandt. Flávio Venturini, O Que Tem de Ser, música dele e do Ronaldo Bastos. A primeira foi Lô Borges, Um Girassol da Cor do Seu Cabelo, de Lô e Márcio Borges.
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0: Muito obrigada pela sua audiência. Gal Costa com Folhetim.

0: Tunai dele do Sérgio Natureza, Frisson, Vanderly Esperando Aviões, Djavan cantou Mal de Mim e Gal Costa, Folhetim, música do Chico Buarque.
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0: E agora temos Simone Guimarães com Festa da Piracema.

0: Cleiton e Cledir, Paixão, Abílio, Manuel e Rosa, Rebelo, Pena Verde. Fafá de Belém, Aragana, de Kiko Castro Neves. Simone Guimarães, Festa da Piracema. A música é dela e da Virgínia Amaral.
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0: E vamos seguir com Tom Jobim, cantando com a nova banda.
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0: Boca Livre chegou no vento de Vinícius Cantuari e Chico Chaves, Ney Matogrosso, Mata Virgem. Música do Raul Seixas e Tânia Mena Barreto. Elis Regina Quero, de Thomas Hot, Tom Jobim. E a nova banda Passarim, música do Tom Jobim.
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2: 4 e 3.
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0: Uma ótima madrugada, este é o Memória Nacional, programa que vai ao ar aqui pela rede Inconfidência de Rádio, no AM 880, FM 100,9 e também na internet. Estamos no inconfidência.com.br. Chegando Elba Ramalho com Veja.

0: Gilberto Gil, vendedor de caranguejo de gordurinha. Alceu Valença, dele do Vicente Barreto, Tropicana. Zé Ramalho, Vila do Sossego. Elba Ramalho, Veja, de Vital Farias.
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0: Seguimos com Caetano Veloso, Meia Lua Inteira.

0: Tribalistas, Velha Infância, música dele, Davi Moraes e Pedro Baby. Pepeu Gomes, Mil e Uma Noites de Amor, dele, da Baby Consuelo e do Fausto Nilo. Caetano Veloso, Meia Lua Inteira, música do Caetano.
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1: 4h33.
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1: Muito obrigada pela sua audiência, chegando o Grupo Raízes.

0: Rui Maurício Serafim e seus filhos, Sai Guarabira, Cheiro Mineiro de Flor, Rubinho do Vale, Trem da História e o grupo Raízes, Desentoado, de Tino Gomes e Charlie.
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0: A última sequência começa com o grupo Fundo de Quintal.

0: Jorge Aragão, Falsa Consideração, de Eros Fidelli, Liberte e Marquinho Satã. Teve também Almir Guineto com Conselho, de Adilson Bispo e Zé Roberto, e o grupo Fundo de Quintal, O Show Tem Que Continuar, de Arlindo Cruz, Sombrinha e Luiz Carlos da Vila. Programa Memória Nacional termina aqui. Muito obrigada pela sua audiência, pela sua companhia. Eu sou Valesca Falsi, a programação é da Lúcia Carneiro, trabalhos técnicos de Agnaldo Silva e Washington Bittencourt, na mesa de som, Zé Carlos Figueiredo. Programa Memória Nacional volta logo mais a partir da meia-noite. Eu te espero, então, aqui na Rede Inconfidência de Rádio. Até lá!
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1: Cinco horas, um minuto.
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1: Alô, Minas! Alô, Brasil! Pela Rede Inconfidência de Rádio, estamos começando mais um Estação Caipira. O sertanejo raiz você ouve aqui e também a música regional. Todo dia tem, de segunda a segunda. A seleção musical é do Cristiano Batista. Eu sou o Tarcísio Lopes. Nosso abraço a todos quantos acompanham as ondas do Gigante do Ar. O nosso programa começa agora então com Marcos Violeiro e Adalberto.

0: Nós ouvimos aí Nascimento e Zelone, o Menino da Porteira, de Teddy Vieira. Os dois mineiros vão repartir nossa cama, Rita Maracá e Oscar Barbeiro, Karen e Pamela Viola, Amor Distante de Maurício e Mauruzinho, e Marcos Violeiro e Adalberto, Homem de Verdade de Marcos Violeiro.
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0: 5:15.
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0: Olá, você está ligado na Inconfidência Estação Caipira? Chegando aí, Maida e Marcelo.

0: Estação Caipira, você conferiu João e José, o melhor da viola caipira de Bento da Conceição, e Luiz Cláudio e Tribo da Vaneira, na base do Xenhenhen, de Ceará, Nhom Belarmininha, Gabriela, as mocinhas da cidade, Nonato Noel, Roda Peão, de Tupi Itapuã, Maida e Marcelo, as andorinhas de Rosa Quadros e Alves.
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0: Olá, você está ligado no Inconfidência, o Gigante Eduardo. É isso aí, meu filho. Chegando aí, Oswaldinho Viana.

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0: Estação Caipira, nós tivemos aí Mozart e Mozair, Viola Minha Viola de Rosseri, Belinha, João Mulato e Douradinho, A Noite Um Beijo de Dia, Adeus de João Mulato, Mocoque Paraíso, Um Restinho de Você de Joel Marques e Ivone Ribeiro, Oswaldinho Viana, Pedra de Rio de Oswaldo.
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0: Estação Caipira, vamos em frente porque atrás vem gente, chegando aí, Milionário José Rico.

0: Estação Caipira, nós tivemos aí Mato Grosso e Matias, Expresso Boiadeiro, de Divanei Mato Grosso, Lemão do Rodeio Jurandir, Violeiro Completo, de Simões, Otávio Augusto e Gabriel, Veneno Lento, de Tião Carreiro, Nenete Dourinho, Sinfonia da Mata, Milionário José Rico, Águas da Saudade, de Milionário José Rico.
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0: Olá, aqui em Confidência, M880, o gigante do ar. O programa Estação Caipira, todo dia você ouve aqui o sertanejo raiz e a música regional. Chegando aí, Macedo e Macedo.

0: Bento e Karen, Samambaia de André e Divino de Freitas, Nego Viola e Carlos Brito, Adeus Lindo Campo Verde, de Cido Santos e Tiago Viola, Lourenço e Lorival, Anel de Noivado, Macedo e Macenildo, Barriga na Costela, de Domiciano e Pedro Paulo.
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2: Muito bom dia, ouvinte em Confidência. Uma excelente sexta-feira na rodovia Fernão Dias. Tem lentidão agora no sentido São Paulo, passando ali pela montadora de veículos em Betim por causa de uma ocorrência. Você, ouvinte deixando a capital rumo a Betim, pode pegar como desvio a via expressa no sentido capital, apenas uma pequena redução de velocidade, chegando a Cardeal Gino Patielli, próxima à Praça da CEMIG. Prepare o coração, sábado, 8h30 da noite, tem Cruzeiro e Flamengo. Assista ao vivo e exclusivo no Prime Video. Cada jogo é uma história. Diego Costa para a Rádio Inconfidência.
0: 6h17.
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0: Aqui você ouve Estação Caipira, o sertanejo raiz e a música regional. Chegando aí, Marcelo Costa.

0: Estação Caipira, você conferiu José Mauro e Poliana, a história de meu pai, de Zé Mauro e Poliana, Nelson e Nilson, é bom demais, de Nelson, Lorito e Loreto, Castelo de Sonhos, de Germínio, Anísia A. de Souza, Orquestra Minas e Viola, Moreninha Linda, de Primil e Tonico e Gumercindo, e Marcelo Costa, Sinfonia Sertaneja, de Luiz Airão e Marcelo Costa.
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2: O anel rodoviário no sentido Rio de Janeiro, motorista enfrenta fila neste momento. Lentidão começando na altura do Trevo do Betânia e se estendendo até a chegada ao Olhos d'Água. Não há ocorrências por lá neste momento. É excesso de veículos. A dica para você que segue rumo ao Rio de Janeiro é paciência. Ainda vale enfrentar esta fila. Quem segue rumo ao Belvedere, rumo ao Buritis, a dica é no Trevo do Betânia. Acessar Rua Úrsula Paulino na sequência vias internas do Avaí e vias internas do bairro Buritis. 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Eliseu Júnior para a Rádio Inconfidência.
0: 6:30.
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0: Oi, gente, aqui Rádio Inconfidência M880, chegando aí, Majestade.

0: Estação Caipira, você conferiu João Goiano e Goiazinho, Pau Brasil de João Goiano e Isaías Vieira, Mineirão Zé Paixão e Mineirinho, no sertão tudo é bonito, de Zé Paixão, Miranda e João do Rio, Mundo Moderno de José dos Santos e Caetano Erba, Majestade, Grito de Alerta.
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0: Olá, gente. Esta é a Rádio Inconfidência de Belo Horizonte, AM880. Vamos agora para o bloco final do programa de hoje, chamando Marino Araújo.

0: Galileu, a volta que o mundo dá, de Lourival dos Santos e Zé Batuta, Léo Canhoto e Robertinho, Canção do Carreteiro, Marino Araújo, Velho Amigo, com Giratória do Mundo, de Marino. Oh, não é que acabou o programa? A hora passou, voltamos amanhã, com a graça de Deus. Até lá.
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3: Atualização agora para você, ouvinte Inconfidência, de Rodovia Fernão Dias. Quem deixa Betim Contagem segue rumo à capital. Continua enfrentando fila na passagem pelo Riacho das Pedras. Lentidão que chega até a Cardeal Eugênio Pacelli, motivo uma ocorrência por lá. E a dica é desviar na altura do Riacho das Pedras, acessando a Avenida Francisco Firmo de Matos, na sequência Babita Camargos e Via Expressa até a chegada ao anel rodoviário. No sentido Betim, quem deixa BH e segue pela Fernão Dias rumo a Betim, lentidão também. Desde a passagem pelo bairro Jardim Piemonte, lentidão que chega ao Paulo Camilo. Por lá, uma ocorrência. Neste ponto, muita paciência para você, motorista, que já está na Fernão Dias. Quem ainda não acessou a Fernão Dias, a dica é optar por seguir pela Via Expressa. 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Eliseu Júnior para a Rádio Inconfidência.
0: 6h57.
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0: Em Belo Horizonte, são 7 horas. Bom dia, hoje é sexta-feira, dia 21 de agosto de 2026. Eu sou Regina Pala.
1: Bom dia, eu sou Renato Silveira. A temperatura agora em Belo Horizonte é de 18 graus. Confira os destaques de hoje no Jornal da Inconfidência.
0: BH reforça alerta para vacinação contra o sarampo.
1: 10 pessoas são presas em operação contra agiotagem, tortura e extorsão na região metropolitana.
0: Eleições têm recorde de candidaturas autodeclaradas LGBTQIA+.
1: Estas e outras notícias você confere agora no Jornal da Inconfidência.
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0: 7 horas e 1 minuto. A Prefeitura de Belo Horizonte reforçou o alerta para a atualização da caderneta de vacinação contra o sarampo, após a confirmação de novos casos no estado de São Paulo. A capital mineira não registra casos da doença transmitidos dentro da própria cidade desde 2012.
1: A vacina tríplice viral está disponível gratuitamente nos 154 centros de saúde de BH. O esquema prevê 2 doses para pessoas de até 29 anos e 1 dose para adultos entre 30 e 59 anos. Profissionais de saúde devem tomar 2 doses, independentemente da idade.
0: Embora a meta para a primeira dose em crianças tenha atingido 95%, a cobertura da segunda dose está em 82%, exigindo atenção das famílias. Neste sábado, a vacina contra o sarampo está entre as doses que serão aplicadas no dia D da campanha nacional de multivacinação.
1: Imunizantes contra gripe, hepatite B, HPV, meningite, poliomielite, entre outras doenças, vão estar disponíveis para crianças e adolescentes em 10 locais da cidade, incluindo shoppings, praças e o Mercado Central. Os endereços e horários devem ser consultados no portal da Prefeitura, pbh.gov.br.
0: Municípios da Grande BH e do interior do estado também vão participar do Dia D da campanha neste sábado. Consulte a programação junto à Secretaria de Saúde da sua cidade.
1: Agora, 7 horas e 2 minutos, 10 pessoas foram presas em uma operação contra agiotagem, tortura e extorsão em cidades da região metropolitana de BH. Os detalhes com o repórter Leandro Siqueira.
3: 10 pessoas foram presas nesta quinta-feira suspeitas de integrar uma quadrilha que vinha praticando agiotagem, tortura e ameaça em cidades da região metropolitana. Entre os presos estão 2 irmãos, que seriam os líderes do grupo, ambos com extensas fichas criminais, por envolvimento em homicídios e tráfico de drogas. As prisões aconteceram durante uma operação da Polícia Civil, que cumpriu 10 mandados de prisão temporária e 23 de busca e apreensão em São José da Lapa, Vespasiano, Contagem, Belo Horizonte e Capitólio, na região centro-oeste do estado. Conforme as investigações, o grupo oferecia empréstimos facilitados, mas cobrava juros abusivos e passava a ameaçar e até agredir e torturar quem não conseguia pagar as parcelas em dia. Segundo o delegado Rafael Machado, da Delegacia Especializada de Repressão a Organizações Criminosas, foram identificadas pelo menos 30 vítimas. 5 delas foram torturadas.
4: Emprestavam dinheiro no varejo com juros abusivos, a partir de 15%, mas não havia um padrão. A gente identificou nas investigações que eles impunham multas e os valores podiam chegar a 20%, 30%. Quando as pessoas não pagavam o valor que eles estipulavam, eles ameaçavam as pessoas para que elas pagassem. Quando elas não pagavam, torturavam. E a gente tem registros visuais dessas torturas. São fatos bem graves, barbaridade mesmo que eles cometiam. Agrediam parentes e filmavam, tanto para divulgar internamente que eles estavam executando as ordens dos líderes, quanto para manter essa ameaça para os parentes.
3: Ainda segundo o delegado, o patrimônio acumulado através dos crimes também foi alvo da operação.
4: Nós pedimos à justiça e conseguimos também com a concordância do Ministério Público o sequestro de 23 veículos e 5 embarcações, dentre lanchas e motos aquáticas. O bloqueio de bens, o sequestro de valores e também de imóveis, totalizando mais de 22 milhões de reais. O patrimônio deles era também aplicado esse patrimônio ilícito que eles obtinham, né? Em imóveis de luxo, veículos de luxo, barcos. Eles frequentavam muito a cidade de Capitólio, que é um balneário, uma instância turística aqui de Minas Gerais, e mantinham esse patrimônio ali. A gente espera que essa divulgação nos traga mais vítimas, além das que a gente já tem identificada, que essas pessoas criem coragem, confiem no nosso trabalho para que venham aqui. A Polícia Civil nos ajudem a robustecer essa investigação para que a gente consiga condenações perante a justiça apenas bem altas.
3: Durante a operação foram apreendidas 3 armas de fogo, munição, cerca de R$170 mil em dinheiro, cheques e notas promissórias, documentos, uma máquina de contar cédulas, anotações, além de 7 carros e 2 motos. Os investigados irão responder por organização criminosa, tráfico de drogas, tortura, extorsão, ameaça e lavagem de dinheiro. Reportagem Leandro Siqueira.
0: Jornal da Inconfidência 76. Uma operação conjunta do Ministério Público e da PM desarticulou uma rede de tráfico de drogas com atuação no Vale do Rio Doce e ramificações interestaduais até o Espírito Santo. O repórter Vinícius Araújo tem as informações.
5: O Ministério Público de Minas Gerais e a Polícia Militar realizaram nesta quinta-feira a Operação O Caso Solis, contra uma rede de tráfico de drogas que atua no Vale do Rio Doce e com ramificações no Espírito Santo. Foram expedidos 22 mandados de prisão preventiva e 22 de busca e apreensão em 8 cidades mineiras, além de Guarapari, no Espírito Santo. Pelo

Menos 18 alvos foram presos. Outras duas pessoas foram detidas em flagrante por porte ilegal de arma de fogo e tráfico de drogas. Também foram apreendidas armas, cocaína e maconha. A justiça determinou ainda o bloqueio de até R$ 3.490.000 em ativos.

0: por meio de celulares introduzidos irregularmente nas unidades prisionais. As apurações também identificaram lavagem de dinheiro, uso de comércios de fachada e movimentações financeiras incompatíveis com a renda declarada dos investigados. O grupo também teria usado violência para cobrar dívidas e estaria envolvido em homicídios consumados e tentados. Um dos alvos está foragido no exterior e o MPMG pediu a inclusão do nome dele na difusão vermelha da Interpol. A operação mobilizou cerca de 90 policiais militares e contou com apoio de equipes do GAECO de Ipatinga, do Ministério Público do Espírito Santo e da Polícia Militar de Rondônia. Do Ministério Público de Minas Gerais, Vinícius Araújo.
1: Jornal da Inconfidência 78, foi assinado ontem o novo decreto estadual que proíbe a veiculação de propaganda de jogos de azar, as chamadas bets. Confira com o repórter Rafael Nasta.
2: O decreto foi assinado no auditório do Banco de Desenvolvimento de Minas Gerais. O documento proíbe qualquer tipo de publicidade nos espaços públicos que são de domínio do governo do estado ou que tenham sido cedidos pela administração. As proibições incluem a instalação de placas, faixas, banners, placas luminosas, painéis eletrônicos ou equipamentos semelhantes. O decreto também proíbe o uso do dinheiro público, direta ou indiretamente, para o custeio de publicidade, propaganda ou promoção comercial ou patrocínio. O governo informou ainda que a Loteria Mineira está proibida de conceder serviços que envolvam as bets. Atualmente, existe um contrato em vigor que será encerrado. Os municípios mineiros também vão receber orientações para aplicar as medidas em suas cidades. As empresas começaram a ser notificadas hoje e as medidas que deverão ser adotadas futuramente para combater esse tipo de publicidade incluem a fiscalização e a retirada compulsória. A Secretaria de Comunicação será uma das responsáveis por fiscalizar os espaços públicos.
3: Jornal da Inconfidência 79. O fim de semana promete uma agenda cultural variada em Belo Horizonte e outras cidades de Minas. Tem musical com Cláudia Raia, show do Roupa Nova, festival gratuito em Betim com apresentação do Patufu.
1: E tem também celebração da cultura afro-mineira e do Congado, além de gastronomia em Tiradentes e uma mostra dedicada às violas brasileiras. Confira os destaques com Pedro Henrique Vieira.
4: Cláudia Raia está de volta a Belo Horizonte com o musical Tarsila, a Brasileira. O espetáculo retrata momentos da trajetória de Tarsila do Amaral, uma das principais figuras do modernismo brasileiro. As apresentações acontecem hoje, às 9 da noite, amanhã, sábado, em 2 sessões, às 4 da tarde e às 9 da noite, e no domingo, às 6 da tarde, no Grande Teatro do Palácio das Artes. Os ingressos estão à venda pela plataforma Simpla e na bilheteria do local. A banda Roupa Nova traz a turnê Simplesmente Roupa Nova para a capital mineira. Com apresentações intimistas e cheias de emoção, o grupo promete uma interação com o público e releituras de grandes sucessos que fazem parte da vida dos brasileiros. Entre eles, Whisky a Go-Go, Volta Pra Mim, Anjo, entre outros. O show é amanhã, sábado, às 10 da noite, no Arena Hall. Os ingressos estão disponíveis no site Simpla e na bilheteria do local. Betim recebe amanhã, dia 22 de agosto, sábado, a itinerância do Festival Laços. A programação reúne contação de histórias, circo, samba com o grupo Entre Amigos, Amanda Goulart e Belina Orquestar. O encerramento fica por conta da banda Patufu. Vai ser na Praça Milton Campos, das 2 da tarde às 8 da noite. O evento é gratuito. O Tambor na Praça, Toque de Futuro, estreia neste final de semana em Belo Horizonte. Idealizado por Maurício Tizumba, o projeto reúne crianças, famílias e mestres da cultura afro-mineira em uma celebração do tambor e do congado. A programação terá o festejo do tambor mineiro, apresentações de Tizumba, Sérgio Pererê, Ifatoque e Maíra Freitas, filha de Martinho da Vila e outros artistas. Domingo na Funarte, em BH, das 10 da manhã às 6 da tarde, com entrada gratuita. De 21 a 30 de agosto, Tiradentes recebe a 29ª edição do Festival Cultura e Gastronomia. Neste ano, o tema é Minas Lusitânia, um elo entre culturas, destacando a ligação entre Minas Gerais e Portugal por meio da gastronomia. A programação ocupa diferentes pontos da cidade e reúne atrações culturais e

0: experiências gastronômicas. Mais informações pelo site farturabrasil.com.br. E o Teatro 1 do CCBB BH recebe até domingo, dia 23, a Mostra Violas Brasileiras, da Raiz ao Contemporâneo. O evento reúne grandes nomes da viola caipira, como Roberto Correia, Tavinho Moura, Chico Lobo e Wilson Dias, além de artistas da nova geração. A programação conta com shows, roda de prosa e seminário, e celebra a tradição e a diversidade das violas brasileiras. A entrada é gratuita, mas os ingressos devem ser retirados pelo site do CCBB ou na bilheteria. Com produção de Maria Eduarda Leles, eu sou Pedro Henrique Vieira para o Jornal da Inconfidência.
1: Esportes. 7:13, Fred Ângelo já aqui com a gente para falar da rodada do fim de semana para Cruzeiro e Atlético, às vésperas do clássico pela Copa do Brasil, não é isso, Fred? Bom dia.
2: Bom dia.
3: Bom dia, Regina, bom dia, Renato, e bom dia a você que nos acompanha pelo Jornal da Inconfidência. Sim, o Cruzeiro volta a campo neste sábado contra o Flamengo, aquele, né, que ele o eliminou da Copa Libertadores da América, pela 24ª rodada do Campeonato Brasileiro. A mudança que é certa para a equipe do Cruzeirense é a não participação de Jonathan Jesus, que recebeu o terceiro cartão amarelo. Ele está de fora, o seu substituto provavelmente será o zagueiro João Marcelo, né? Outro jogador que pode voltar a ficar à disposição da equipe do técnico Arthur Jorge é o atacante Neyzer Villarreal. O Cruzeiro também pode ter as voltas de outros jogadores, já que a ideia do técnico é poupar para o confronto contra o Atlético.
2: E o Atlético, como é que joga nesse fim de semana?
3: O Atlético irá a Porto Alegre, né, no estádio da Beira Rio, enfrentar o Internacional às 18:30. O Atlético treina hoje na cidade do Galo e logo após esse treino viaja para a cidade de Porto Alegre. Fred, que foi registrado e está no bid da CBF, pode estrear contra a equipe do Internacional, já que vinha jogando pela equipe turca do Fenerbahçe. Outra, e uma notícia, né, que saiu ontem, o Atlético pode emprestar o meio-campista Gustavo Scarpa para a equipe São Paulina. É uma possibilidade que isso aconteça. E o Atlético também de que isso aconteça. E o Atlético também já sabe que irá enfrentar na Copa Sul-Americana o time do Santos. O Santos será o adversário do Atlético na Copa Sul-Americana.
2: Tá ok, Fred, muito obrigado pela sua participação, bom dia, bom fim de semana. A seguir no Jornal da Inconfidência, eleições têm recorde de candidaturas autodeclaradas LGBTQIA+.
1: Desabamento em mina de ouro deixa mais de 100 mortos na África. A gente já volta.
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2: A sexta-feira será de temperaturas elevadas e baixa umidade em Minas Gerais. O céu fica claro a parcialmente nublado, com possibilidade de chuva isolada no Triângulo, Alto Paranaíba, Sul e Sudoeste. Nas demais regiões, a previsão é de névoa seca. Os termômetros podem chegar a até 36 graus no estado e a umidade pode ficar abaixo de 20% em várias regiões durante a tarde.
3: Em Belo Horizonte, o dia será de céu claro a parcialmente nublado, com temperatura elevada e tempo muito seco à tarde. A previsão da Defesa Civil indica máxima de 32 graus, com umidade em torno de 15% no período da tarde. O INMET também prevê névoa seca na capital, por isso é preciso cuidado extra com a hidratação.
2: 7:19. As grandes cidades brasileiras ainda não encontraram uma fórmula para acomodar o transporte coletivo, carros, veículos elétricos, ciclovias e calçada para pedestres. Cada tipo de mobilidade envolve uma necessidade de espaço e a impressão é de que as cidades ficaram pequenas para acomodar todas essas opções.
3: Do Espírito Santo vem uma tentativa de organizar a fiscalização. O estado vizinho criou novas regras para os veículos elétricos e você confere com Camila Soares, da TVE, emissora da Rede Nacional de Comunicação Pública.
4: Bicicletas elétricas, patinetes e ciclomotores já fazem parte da rotina das cidades. Mas na hora da fiscalização, nem sempre é simples saber em qual categoria cada veículo se enquadra. E é justamente para padronizar essa fiscalização que o Conselho Estadual de Trânsito do Espírito Santo estabeleceu novas diretrizes. A partir de agora, o que vai definir a categoria do veículo são principalmente as características técnicas e não o nome usado pelo fabricante ou pelo vendedor. Na prática, uma bicicleta elétrica pode ser reclassificada como ciclomotor se as características do veículo não estiverem de acordo com as regras. Para fazer essa verificação, os agentes poderão analisar documentos, fotografias, vídeos, consultar sistemas oficiais e fazer medições. A velocidade também pode ser usada como elemento de prova, mas não é suficiente sozinha para definir a classificação.
5: Quem estiver conduzindo um ciclomotor precisa de uma permissão. É a Autorização para Conduzir Ciclomotor, a ACC, ou Carteira Nacional de Habilitação na categoria A. Quem for flagrado dirigindo sem a documentação, incorre em infração gravíssima, com multa 3 vezes maior e retenção do veículo até a apresentação de um condutor habilitado.
4: A nova regra também prevê fiscalização de condutas como transitar irregularmente em calçadas, passeios, ciclovias e ciclofaixas. A proposta é dar mais uniformidade à fiscalização e deixar claro para motoristas e usuários quais são as regras para cada tipo de veículo.
2: Jornal da Inconfidência, 7:21. Ministros do Supremo Tribunal Federal voltaram a debater sobre a formação superior para o exercício profissional de jornalista. Em 2009, o STF afastou a exigência do diploma do curso superior em jornalismo, decidindo que a antiga lei de imprensa de 1967 é inconstitucional.
6: O debate foi retomado durante o julgamento da primeira turma do STF. Os ministros julgavam um caso de direito de resposta de uma empresa de comunicação quando o ministro Flávio Dino afirmou que a não exigência de diploma para jornalistas dificulta o julgamento de casos que envolvem liberdade de expressão. Isso permite que o regime de garantias destinados aos profissionais da imprensa se estenda a qualquer blogueiro. Já o ministro Alexandre de Moraes defendeu a regulamentação da profissão e destacou que o direito à liberdade de imprensa não pode ser usado como justificativa para cometer atos de desinformação e crimes contra a honra. A discussão ocorre em meio à quebra de sigilo da fonte de um jornalista do Maranhão que fez uma reportagem denunciando o ministro Flávio Dino. A conduta do jornalista, no caso específico, é alvo de questionamentos. Em nota, a Federação Nacional dos Jornalistas afirmou que há mais de um ano leva à Suprema Corte memoriais sobre a importância da formação superior para o jornalista. Também ressalta que revisitar o tema não significa simplesmente restabelecer o cenário anterior a 2009 e que a questão apresentada ao Supremo diz respeito às qualificações que devem ser exigidas para o profissional de jornalismo diante das transformações do ecossistema informacional, com o uso das novas tecnologias e das redes sociais.

0: 7h23, as eleições deste ano têm recorde de candidaturas autodeclaradas LGBTQIA+. A maioria dos 514 candidatos concorrem à Câmara dos Deputados. As informações com Tiago Pimenta.
1: O levantamento foi feito pelo Instituto Plena Cidadania. Proporcionalmente, a participação de candidatos LGBT no pleito eleitoral também aumentou, além do número absoluto de 514 candidatos. Este ano, as urnas vão contar com um candidato LGBT para cada 40 postulantes. Há 4 anos, essa proporção era de um nome LGBT para cerca de 90 candidaturas. A pesquisa também incluiu aumento da participação por cargo postulado. Para a Câmara dos Deputados, as candidaturas LGBT subiram de 116 para 214. O aumento é de 84%. Para as assembleias estaduais, o número de postulantes cresceu de 205 para 279, um avanço de 36%. O Instituto Plena Cidadania concluiu que esse resultado é fruto da construção de espaços pelas lideranças LGBT dentro dos partidos. Elas representam, para as legendas, a possibilidade de aumento de financiamento eleitoral para os anos seguintes. A pesquisa também discrimina o aumento das candidaturas LGBT por regiões brasileiras. No norte do país, a diversidade cresceu 141%, no centro-oeste, 88% e no nordeste, 82%. O sudeste tem a maior participação LGBT em números absolutos, mas diferente das outras regiões, viu as candidaturas LGBT se encolherem de 37% para 31% do total. A região sul não foi mencionada pelo levantamento.
2: 7h25, destaque internacional. Um forte terremoto foi registrado nessa quinta-feira no Peru. O Serviço Geológico dos Estados Unidos informou magnitude de 6,7, enquanto o Instituto Geofísico do Peru classificou o tremor em 7,2. O sismo foi sentido em várias cidades, incluindo Lima. Até o momento, não há informações sobre vítimas graves, mas foram registrados deslizamentos de terra na região de Ayacucho.
0: Na África, o desabamento em uma mina de ouro deixou mais de 100 mortos. As informações com Gabriel Correia.
3: Mais de 100 pessoas morreram no desabamento de uma mina de ouro na República Centro-Africana. O território tem quase 6 milhões de habitantes, é um país sem saída para o mar e que fica bem no coração do continente africano. Metal e diamantes estão entre os principais produtos exportados. A mina de ouro artesanal que desabou na última terça-feira fica na vila de Zamboi, perto da fronteira com Camarões. Centenas de pessoas já estavam do lado de fora quando uma avalanche de terra se soltou e atingiu parte delas que tentaram correr. A agência Reuters reportou informações das autoridades locais de que o número de mortos e os detalhes do acidente ainda estão sendo apurados. Um promotor declarou que os trabalhos de resgate continuam e que uma investigação será aberta para determinar quem administrava o local e qual a causa da tragédia que deixou mais de uma centena de mortos. Autoridades camaronesas do país vizinho se ofereceram para prestar assistência médica. O Brasil também manifestou solidariedade ao governo e ao povo da República Centro-Africana e fez votos de recuperação aos feridos. Da Rádio Nacional em São Luís, Gabriel Correa.
0: 7h27, o Jornal da Inconfidência fica por aqui. A apresentação foi de Regina Pala e Renato Silveira.
2: Edição Gustavo Abreu, Marcos Tadeu e Renato Silveira. Na mesa de áudio, Reginaldo Silva.
0: Diretoria de Conteúdo e Programação, Flávia Ivo. Gerência de Jornalismo e Esportes, Rodrigo Balbino.
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0: De hora em hora, o jornalismo também volta com o Repórter em Confidência. E na TV, o Opinião Minas destaca hoje a cadeia produtiva do pão de queijo mineiro.
2: Agradecemos a sua audiência. Bom dia.
0: Bom dia.
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1: Destaque agora para você, ouvinte, Inconfidência, né? O rodoviário no sentido Rio de Janeiro, com trânsito bem complicado nesta manhã. O motorista vai enfrentando fila desde a passagem pelo Betânia. Lentidão que se estende até a chegada ao Vila Bernadette, Olhos d'Água. A dica para quem segue rumo ao Rio de Janeiro é paciência nesta manhã, vale enfrentar. Agora, se você dirige rumo ao Belvedere, rumo à região centro-sul, no trevo do Betânia, vale acessar a rua Úrsula Paulino, na sequência a seguir por vias internas do bairro Avaí e do bairro Buritis. 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Eliseu Júnior para a Rádio Inconfidência.
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4: Bom dia! Obrigado a você que sintoniza a Rádio Inconfidência de Belo Horizonte nesta sexta-feira. Emerson Rodrigues na área para o nosso flashback A Viagem pelo Tempo. Os trabalhos técnicos na mesa de áudio são de Tânia Alves e hoje começamos com You've Got a Friend, na voz de Carole King, música de 1971.

0: Beatles, Here, There and Everywhere, de 1966, para você, aqui no Flashback em Confidência.
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2: Está aqui agora para você, ouvinte, em Confidência, de Avenida Cristiano Machado, quem segue rumo ao centro, saindo do bairro, enfrenta ponto de lentidão na passagem pelo bairro Dona Clara, pela passagem pelo bairro Palmares. O motivo é excesso de veículos por lá, reflexo de alguns semáforos. A dica neste ponto é muita paciência. Para insistir na sequência, na passagem pelo bairro Silveira, bairro da Graça, o motorista volta a enfrentar fila para fugir, inclusive, dessa lentidão. A dica é no Ipiranga, acessar a rua Jacuí e seguir por lá, rumo ao centro da cidade. 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Eliseu Júnior para a Rádio Inconfidência.
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0: Rádio Inconfidência, Belo Horizonte, Lou Rawls, See You When I Get There, de 1977. É o flashback.
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2: Atualização agora para você, ouvinte Inconfidência, de rodovia Fernão Dias. Mais cedo falamos de lentidão no sentido São Paulo, sentido Betim, entre os bairros Paulo Camilo e Jardim Piemonte, devido ao tombamento de uma carga por lá. Agora trânsito liberado, você que sai de BH e segue rumo a Betim, caminho é livre neste momento. No sentido oposto, na Fernão Dias ainda, quem dirige rumo a Belo Horizonte segue enfrentando fila na passagem pelo Riacho das Pedras. Lentidão que chega até a Cardeal Eugênio Pacelli. Agora vale insistir com paciência, redobrando a atenção, já que é apenas o excesso de veículos. 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Eliseu Júnior para a Rádio Inconfidência.
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0: Milli Vanilli, para encerrar o flashback desta sexta-feira aqui na sua rádio Inconfidência, de 1989, Girl, You Know It's True. Valeu!
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2: Olá, bom dia. A Prefeitura de Belo Horizonte interditou mais um ferro velho irregular na Regional Leste por falta de alvará de funcionamento. O local é o quinto fechado este ano pela Operação Ferro Velho, que já realizou 173 vistorias e aplicou 70 multas desde janeiro. A ação visa combater a comercialização de materiais de procedência duvidosa e prevenir o furto de cabos e metais na capital. O estabelecimento interditado era reincidente e já havia sido multado. Em caso de descumprimento, a penalidade pode passar de R$19 mil. Fiscalizações recentes também identificaram irregularidades, como ausência do registro de origem dos materiais e obstrução de vias públicas nas regionais Leste e Noroeste. Uma menina de 13 anos, que ficou mais de 8 horas esperando por um voo, será indenizada pela companhia aérea. O entendimento da justiça é de que o chamado overbooking, que é a venda de mais lugares no voo do que a quantidade real disponível, representa uma falha na prestação de serviço. Confira na reportagem de Lígia de Matos.
3: Uma companhia aérea foi condenada a indenizar uma passageira de 13 anos de idade em R$5 mil por danos morais por ter esperado mais de 8 horas para embarcar com a família em uma viagem de férias. Segundo o processo, a viagem foi planejada com 5 meses de antecedência e, na data, os pais e as duas filhas se dirigiram ao aeroporto para o voo, que sairia às 13 horas e 50 minutos, com destino a Recife. No entanto, a família foi realocada em outro voo, que saiu às 10 horas e 10 minutos e chegou a Pernambuco por volta de meia-noite e 40, resultando na perda de uma diária de hotel. Em função dos prejuízos e da longa espera, a mãe ajuizou a ação em nome da filha de 13 anos. A empresa alegou que o incidente ocorreu devido a um problema operacional e que prestou assistência material necessária, fornecendo vouchers de alimentação e a reacomodação no próximo voo disponível. Em primeira instância, os pedidos da autora foram julgados improcedentes, por isso a família recorreu. A prática foi reconhecida como overbooking pelo Tribunal de Justiça de Minas Gerais, que reformou a sentença da comarca de Belo Horizonte. A decisão ressaltou que a vulnerabilidade da vítima menor de idade é um fator central para a configuração de danos morais. É importante destacar que o Brasil é o país com maior número de casos na justiça como esse, envolvendo companhias aéreas, como explica o desembargador Fábio Torres, do Tribunal de Justiça de Minas Gerais.
4: Embora nós não tenhamos a maior malha aérea do mundo, nem o maior número de voos realizados diariamente, mas nós temos o maior número de processos. Então, essa é uma questão que vem sendo ponderada, tanto pelo prestador de serviço, quanto pelo Poder Judiciário, pelos próprios advogados e pelo próprio consumidor, a fim de que a gente possa verificar o que está ocorrendo no setor. Se há realmente uma falha na prestação de serviço, se há uma litigiosidade predatória e demandas que não necessariamente mereceriam existir, ou se é uma falta de equilíbrio entre a prestação de serviço e o direito do consumidor, para que se possa encontrar um paradigma capaz de atender aquelas demandas necessárias, né, quando o serviço não for bem prestado, mas assegurar ao prestador de serviço uma capacidade econômica que ele tem nos outros países e não está encontrando no Brasil.
3: De acordo com o Código de Defesa do Consumidor, no artigo 14 da Lei 8.078, de 1990, a responsabilidade da companhia aérea é objetiva, devendo responder pelos danos, independentemente de culpa direta. Do Tribunal de Justiça de Minas Gerais, repórter Lígia de Matos.
2: O PROCON Assembleia terá mudanças no funcionamento a partir de segunda-feira por causa de obras de requalificação. Durante as intervenções, os agendamentos pela internet vão estar limitados. Outros órgãos do Espaço Cidadania, como o Posto de Identificação da Polícia Civil, Cine, Defensoria Pública e Juizado Especial, continuam atendendo normalmente. A previsão é que as obras terminem no fim de setembro. O Espaço Cidadania fica no Santo Agostinho, Rua Martim de Carvalho, número 94, na região centro-sul de BH. Repórter em Confidência, redação Renato Silveira, apresentação Tarcísio Lopes.
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7: Destaque para você, ouvinte, em Confidência, de anel rodoviário, viaduto São Francisco, com trânsito lento nos dois sentidos. Quem segue rumo ao Rio de Janeiro enfrenta fila desde a passagem pelo viaduto sobre a Avenida Cristiano Machado. O motivo é uma carreta com defeito que bloqueia uma das faixas por lá. A dica é muita paciência nesta manhã. No caminho oposto, quem segue rumo à Vitória, lentidão começando desde o bairro Alto Caiçaras e chegando também ao viaduto São Francisco. O motivo, uma ocorrência envolvendo carro e moto e que bloqueia uma das faixas. A dica é acessar via marginal onde for possível para economizar tempo. Enquanto o trânsito anda devagar, seus planos podem acelerar. 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Eliseu Júnior para a Rádio Inconfidência.
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10: É isso aí, 9 horas da manhã em ponto, em boa companhia, já está no ar. Eu sou Valesca Falsi, obrigada pela sua audiência. Estarei aqui durante alguns dias substituindo o nosso querido Emerson Rodrigues, que está de férias, na minha companhia, Tânia Alves aqui na mesa de som com os trabalhos técnicos. A produção é do Pedro Henrique Vieira, assistente de estúdio Renata Toledo. Nosso horário de hoje é até as 10h55, então até lá estarei com você aqui no ar. Anote aí os nossos telefones para você que quer interagir com a gente. 3254-3441, 3254-3441. Nosso WhatsApp é o 31-98276-2663. Repetindo, 31-98276-2663. E hoje teremos os quadros Mensagem para Pensar, Responda se Puder. Tem também aniversariantes do dia, o Hoje na História, tem também o quadro Teletema e muito mais. Fique ligado com a gente, até as 10h55 estaremos aqui no ar na Rádio Inconfidência AM880. Então vamos para a nossa primeira música de hoje, é o Grupo RPM com Rádio Pirata.

0: Acabamos de ouvir o grupo RPM com Rádio Pirata, música do Paulo Ricardo e do Luiz Schiavon, e é dedicada para o nosso ouvinte Donizete, lá de Bela Vista de Minas. E agora é hora de Mensagem para Pensar.
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Histórias inspiradoras para começar bem o dia. Ninguém é insubstituível no trabalho. O CEO nervoso fala com sua equipe de gestores, agita as mãos, mostra gráficos e, olhando nos olhos de cada um, ameaça. Ninguém é insubstituível. Os gestores se entreolham, alguns abaixam a cabeça, ninguém ousou falar nada. De repente, um braço se levanta. Alguma pergunta? E o diretor se prepara para triturar o atrevido. Tenho sim. E o Beethoven? O diretor pergunta, como? O senhor disse que ninguém é insubstituível. E quem substitui Beethoven, Ayrton Senna, Gandhi, Picasso, Santos Dumont, Elvis Presley, os Beatles, Albert Einstein? Cada ser humano tem sua contribuição. Se os líderes focarem em melhorar as fraquezas de sua equipe, corre o risco de ser aquele tipo de líder que barraria Garrincha por ter as pernas tortas, Albert Einstein por ter notas baixas na escola, Beethoven por ser surdo e Gisele Bündchen por ter o nariz grande. Pense nisso.

0: Agora 9:08.
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0: Vamos para o nosso desafio de hoje. Que tipo de animal é o Nemo no filme Procurador?

Hoje é o Dia Internacional em Memória e Homenagem às Vítimas do Terrorismo. Esse dia foi instituído pela Assembleia Geral da ONU e celebrado anualmente em 21 de agosto. A data homenageia vítimas e sobreviventes e reforça a defesa de seus direitos humanos. Hoje também é o Dia Nacional da Habitação. A data foi instituída em 1964 em homenagem à aprovação da Lei do Sistema Financeiro de Habitação e da criação do Banco Nacional de Habitação, o antigo BNH. O direito à moradia é um dos direitos fundamentais previstos na nossa Constituição brasileira. E para celebrar, vamos ouvir Arnaldo Antunes com A Casa é Sua.

0: Acabamos de ouvir Arnaldo Antunes com A Casa é Sua. A música é uma parceria dele com Hortinho. E vou repetir aqui os nossos telefones para você interagir com a gente e também dar a sua resposta para o nosso Responda Se Puder de hoje. Nosso WhatsApp é 31 98 276 2663. Agora, 9:14.
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E vamos para os aniversariantes de hoje. Quem está soprando as velhinhas hoje é o Roberto Medina. Ele nasceu em 1947. Ele é empresário e publicitário brasileiro e foi o criador do festival Rock in Rio. Também tem Glenn Hughes, músico inglês que ficou conhecido pelos seus trabalhos em bandas como Trapeze, Deep Purple e Black Sabbath, e por sua também carreira solo. E para homenageá-lo, vamos ouvir agora Deep Purple.

0: 9h21, acabamos de ouvir o grupo Deep Purple com Smoke on the Water, essa música de 1972. E vamos continuar aqui com os aniversariantes do dia. Hoje também faz aniversário Kim Cattrall, que nasceu em 1956. Ela é uma atriz estadunidense famosa pelo seriado Sex and the City. Tem também a Carrie Ann Moss, outra atriz, dessa vez canadense, e ela é famosa pelos filmes da franquia Matrix, em que ela viveu a personagem Trinity. Ela nasceu em 1967, está fazendo 59 anos hoje. Hoje também é aniversário de Carmo Dalla Vecchia, um ator brasileiro, ele nasceu em 1970. Murilo Rosa, também de 1970, outro ator brasileiro fazendo aniversário hoje. E também aniversário do Usain Bolt, um ex-velocista jamaicano. Ele nasceu em 1986. Agora, 9h22.
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0: E agora vamos relembrar os fatos marcantes que aconteceram no dia 21 de agosto, mas no nosso passado. Em 1898, foi fundado o Clube de Regatas Vasco da Gama, no Rio de Janeiro. No início, o Vasco era apenas um clube de remo. O futebol foi incorporado ao clube somente em 1915. Já em 1911, o quadro Mona Lisa, de Leonardo da Vinci, foi roubado do Museu do Louvre, em Paris. A pintura foi recuperada 2 anos depois. Em 1917, os revolucionários comunistas prenderam o czar Nicolau II da Rússia e toda a sua família. Eles foram executados no ano seguinte. Em 1940, o revolucionário comunista russo Leon Trotsky, aos 60 anos, foi assassinado no México por agentes de Joseph Stalin. O Stalin era um ex-companheiro e então ditador da União Soviética. Em 1959, depois de um plebiscito nas Ilhas do Havaí, o território foi anexado aos Estados Unidos. Em 1963, a prisão de Alcatraz, situada na Baía de São Francisco, nos Estados Unidos, foi desativada. Entre seus presos mais conhecidos está o mafioso italiano Al Capone. Em 1968, o exército da União Soviética invadiu a Tchecoslováquia para uma manifestação contra a dominação russa no país. O exército queria conter essa manifestação. O movimento ficou conhecido como a Primavera de Praga. Já em 1989, morreu aos 44 anos Raul Seixas. Ele teve uma pancreatite aguda. O roqueiro era alcoólatra. Sua obra musical é composta por 17 discos lançados durante 26 anos de carreira. Seu estilo musical, tradicionalmente classificado como rock e baião. E, de fato, ele conseguiu unir ambos os gêneros. É chamado de pai do rock brasileiro e maluco beleza. Em homenagem a ele, vamos ouvir, então, Tente Outra Vez.

Acabamos de ouvir aí, então, o Raul Seixas com Tente Outra Vez. Agora são 9h27 e vamos continuar aqui relembrando os fatos importantes mundiais que aconteceram na data de hoje, mas no passado. Em 1991, fracassou o golpe contra o presidente soviético Mikhail Gorbachev. Ele voltou a Moscou e o presidente da Federação Russa, Boris Yeltsin, emergiu como uma liderança tão importante quanto Gorbachev. Em 1996, atletas brasileiros conquistaram 11 medalhas na Paralimpíadas de Atlanta. A Austrália saiu líder do torneio disputado por deficientes físicos. Em 1996, o pregão da Bolsa de Valores de São Paulo foi interrompido por mais de uma hora depois de despencar 10% numa queda impulsionada pela crise em Moscou. Em 2001, Patrícia Bravanel, filha do empresário e apresentador Silvio Santos, foi sequestrada na porta de casa. A libertação ocorreu uma semana depois. Em 2014, morreu a cantora Cybele Ribeiro de Sá Leite Freire, irmã das cantoras e compositoras Siva, Sinara e Silene, todas do grupo vocal Quarteto em Si. A cantora morreu de isquemia pulmonar e foi sepultada no cemitério São João Batista, no Rio de Janeiro. Então, em homenagem a ela, vamos ouvir agora o grupo Quarteto em Si com João e Maria.

9:30, acabamos de ouvir aí o grupo Quarteto em Si, com João e Maria, música do Chico Buarque e do Sivuca. E lembrando que mais fatos que aconteceram no dia de hoje, mas no passado. Em 2016, há 10 anos, houve o encerramento dos Jogos Olímpicos no Rio 2016. Em 2017, ocorreu um terremoto na ilha de Ischia, no Golfo de Nápoles, causando 2 mortes e 36 feridos. E em 2024, morreu Diana, cantora e compositora brasileira. Então vamos ouvir Tudo Que Eu Tenho com ela.

0: Acabamos de ouvir aí a cantora brasileira Diana com Tudo Que Eu Tenho. Essa canção foi gravada e lançada em 1972 e ela é uma versão em português da música Everything I Own, da banda americana Bread, também lançada em 1972. A versão brasileira teve adaptação feita por Rossini. Agora 9h34.
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2: Na saída do Belvedere rumo a Savassi, trânsito é lento neste momento nas curvas do Paredão, por lá excesso de veículos e também reflexo de semáforo. Vale insistir com um pouquinho de paciência, já que na sequência, na Nossa Senhora do Carmo, o trânsito vai fluindo bem. Agora quem faz o caminho oposto, quem deixa a Savassi e segue rumo ao ponto alto da capital, rumo ao Belvedere, neste momento Nossa Senhora do Carmo tem trânsito bom. 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Eliseu Júnior para a Rádio Inconfidência.
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0: Agora 9h36, eu vou responder aqui, aliás, eu vou perguntar para vocês, quem sabe a resposta do desafio do dia, o Responda Se Puder. A pergunta é: que tipo de animal é o Nemo? Do filme Procurando Nemo. Ele é um peixe-espada? B, um tubarão? C, um peixe-palhaço? Ou D, um golfinho? Dê o seu palpite aí pelo nosso WhatsApp, 3192. Conferindo, 3192. Opa! 3198-276-2663 ou pelo nosso telefone fixo 3254-3441. A resposta você confere no finalzinho do nosso programa. Eu vou repetir o WhatsApp 3198-276-2663. E agora tem Teletema.
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0: Essas são as canções que marcaram as telenovelas brasileiras. Esta semana, a teledramaturgia brasileira perdeu dois de seus ícones, seus alicerces: Laura Cardoso, aos 98 anos, e Glória Menezes, aos 91. Elas praticamente fundaram o ofício de atrizes de telenovela no país, muito antes, inclusive, da popularização do gênero. Glória fez Rainha da Sucata em 1990, Irmãos Coragens em 1970, Pai Herói em 1979, Guerra do Sexo em 1983, entre outras novelas. Já a Laura Cardoso deu vida a personagens em Chocolate com Pimenta de 2003, Mulheres de Areia de 1993, A Viagem em 1994, Gabriela em 2012 e Caminho das Índias em 2009, entre outras. Contadoras de histórias numa época pré-redes sociais, elas engajaram multidões, sem precisar abrir mão de suas convicções. Polarizaram o país na torcida por suas mocinhas e vilãs. O primeiro encontro profissional entre as duas aconteceu em 1959, em Um Lugar ao Sol, da TV Tupi. No ano seguinte, elas voltaram a contracenar em Há Sempre o Amanhã, de 1960, ainda pela TV Tupi. A parceria seguiu décadas depois na Globo, em Rainha da Sucata, em 1990, estrelado por Regina Duarte. Laura interpretava Neiva, enquanto Glória vivia Laurinha Albuquerque Figueiroa. Quem não se lembra dessa personagem? Uma das vilãs mais lembradas da novela. O último trabalho juntas foi em Senhora do Destino, em 2004, de Agnaldo Silva. Glória deu vida à aristocrática baronesa Laura Correia de Andrade. E Laura fez uma participação especial como Lusitana, mãe da icônica vilã Nazaré Tedesco, vivida por Renata Sorrá. Vamos ouvir agora o tema de abertura de Senhora do Destino. É a Maria Rita cantando Encontros e Despedidas em homenagem a essas duas grandes atrizes.

0: Eita, música bonita, Maria Rita cantou aí Encontros e Despedidas, uma parceria do Milton Nascimento e do Fernando Brant. Agora 9h43.
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0: No meio a meio de hoje, que é esse quadro aqui do Em Boa Companhia, que toca metade de uma música original em inglês e a outra metade na versão em português, e elas são mixadas como se fossem uma música só. A gente vai conferir então Jackson 5 com I'll Be There e Sandy Júnior com Você.

0: Acabamos de ouvir na coluna aqui, meio a meio de hoje, em que a gente toca uma música em inglês e mixada com a versão dela em português, a gente conferiu aí o Jackson 5, que é o grupo do qual o Michael Jackson fazia parte, com I'll Be There. E teve também a versão em português com o Sandy Júnior, que se chama Com Você. Agora 9h48.
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2: Quando você faz o curso de salto livre, você aprende a dobrar seu próprio paraquedas. No meu 50º salto, já não era mais aluno, o dobrador da área virou para mim e disse: ô capitão, o senhor se preocupe com outras operações que eu vou dobrar seu paraquedas. Eu parei, olhei para ele e por um segundo eu fiquei na dúvida. Ali eu exerci o princípio da confiança. E o que é este princípio? É o que torna a vida social possível. Ele permeia todas as relações. Ele é o alicerce para uma interdependência harmoniosa entre nós indivíduos. A confiança não é um dado, mas um resultado acumulado de atitudes, de comportamentos consistentes que geram para as pessoas a confiança. Um líder que cultiva a segurança psicológica na sua equipe, permitindo que os colaboradores compartilhem os seus erros, as suas falhas e desafios abertamente para que as soluções conjuntas sejam encontradas sem medo de errar, sem medo de retaliações, isto é confiança. Você confia na sua equipe? Você dá liberdade para a sua equipe errar e dizer que errou? Errar é humano. Lembre-se, a confiança não se impõe. A confiança é resultado de ações continuadas. Se você não tem vigilância, ou tendo vigilância, e você tem o mesmo comportamento, você vai ter a confiança das pessoas. A confiança não se compra. A confiança se adquire por meio de comportamento correto. O princípio da confiança é estar sempre aberto à coragem. A coragem moral.
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0: Agora, faltando 10 para as 10, uma ótima manhã de sexta-feira, final de semana já está chegando. E agora também é hora de registrar as participações dos ouvintes que ligaram para a gente no fixo 3254-3441 e também mandaram mensagens pelo nosso WhatsApp 98276-2663. Vamos então para a primeira mensagem de hoje.
3: Olá, Valesca, queridos ouvintes do programa Em Boa Companhia. Aqui quem vos fala é Francisco, em Barro, Ceará. Eu quero ouvir as músicas Sacrifice e Got Love Someone, com Elton John, no quadro Um Nome em Dois Tempos. E por fim, deixar um grande abraço a todos os ouvintes que estão na audiência. Valeu. Grande abraço.
0: Muito obrigada pela sua mensagem, Francisco, que está lá em Barro, no Ceará. Agora vamos conferir a mensagem da Luísa, do Novo Eldorado.
4: Sóis, não perco um dia. Bom dia, minha querida Vanessa. Eu sou a Luísa do Eldorado. Você não dorme não, menina? O que é isso? Também, se você dormir, esqueceria de mim da minha madrugada, né? Sem você, sem o Tarcísio Lopes, esqueceria da minha madrugada. Eu te amo. Adoro o seu programa. Emoções. Não perco um dia, quer dizer, eu passo a noite ouvindo vocês. Fica com Deus. Jesus te ilumina e derrama muitas bênçãos sobre você. Tchau.
0: Muito obrigada pela mensagem, Luísa, do Novo Eldorado. Muito feliz de saber que você escuta a gente aí também nas madrugadas. Quero registrar também aqui a participação do Paulo, de São José da Lapa, aqui em Minas Gerais. O Antonino, de Vera Cruz de Minas, escreveu: bom dia, Valesca Falsi, Pedro Henrique Vieira, Tânia Alves e Renata Toledo, e também a toda a equipe da Rádio Inconfidência. Parabéns, Valesca e equipe, o programa está maravilhoso. E que o Emerson esteja aproveitando suas férias lá em Salvador numa boa. Que Deus abençoe a todos, Antonino Alberto Miranda. Obrigada, Antonino, pela mensagem. Agradeço também ao Clóvis Nascimento de Santa Luzia, Mário Lúcio do bairro Pindorama, Cássia de Santa Cruz, em Contagem, e vários ouvintes aqui participando com a gente. Daqui a pouquinho eu trago mais mensagens. Agora 9h53.
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0: Tá aí o nosso quadro Versão Brasileira, que apresenta a tradução simultânea. Hoje vamos ouvir Rockwell com Knife.

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0: Tá aí, conferimos então o quadro Versão Brasileira, quando a gente coloca aí a tradução simultânea, e hoje você ouviu Rockwell com a música Knife. Agora 9h58.
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2: Bom dia. Finalizada a 23ª rodada do Brasileirão Série B com os dois times mineiros em campo. No jogo das 7h30 da noite, o Atlético recebeu o CRB no estádio Joaquim Portugal e acabou perdendo para o time alagoano por 2-0. A equipe de São João del Rei estacionou na tabela na 9ª posição, 2 pontos abaixo da zona de playoff para o acesso. Já o América viajou para Novo Horizonte enfrentar o Novo Horizontino e saiu derrotado por 3-0 pela equipe mandante. O Coelho segue na vice-lanterna e o risco de rebaixamento para a Série C de 2027 torna-se cada vez maior. Pelas competições internacionais, na Libertadores, LDU e Mirassol empataram no jogo da volta e no agregado, e a equipe equatoriana se classificou nos pênaltis, encarando agora o Palmeiras nas quartas de final. O Corinthians venceu o Rosário Central por 1-0 e no agregado, e encara o Estudiantes na próxima fase. Pela Sul-Americana, Santos e Maracá empataram no jogo da volta e a equipe santista se classificou por ter vencido a primeira partida por 2-1. O Vasco venceu o Olímpia por 4-1 no Paraguai e é mais uma equipe brasileira classificada para as quartas de final. Já o Botafogo não conseguiu reverter a goleada sofrida no primeiro jogo e está desclassificado da Copa Sul-Americana 2026. Reportagem João Pedro Martins.
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0: E agora, 10 em ponto. Muitíssimo obrigada a você que está acompanhando o Em Boa Companhia ao vivo aqui diretamente da Rádio Inconfidência AM880. Vamos juntos até às 11 da manhã e agora é hora do Cantinho do Rei, 3 músicas do Rei Roberto Carlos. Hoje, atendendo o pedido do Paulo de Paulo de São José da Lapa. Vamos conferir então as 3 músicas que ele pediu.
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0: E o nosso Cantinho do Rei de hoje trouxe três músicas do Roberto, atendendo o pedido do Paulo, nosso ouvinte lá de São José da Lapa. A gente ouviu aí por último Lady Laura, que é uma homenagem à mãe do Roberto. Teve também Detalhes, uma música que ele compôs com Erasmo Carlos numa versão acústica. A primeira foi Cavalgada, mais uma música do Roberto e do Erasmo Carlos. Agora 10h14.
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1: No Minuto ODS de hoje, mostramos como a união de esforços fortalece Minas Gerais. Desde 2019, a Fundação Salvar, que é uma organização da sociedade civil que foi criada por bombeiros militares, já mobilizou mais de 75 milhões de reais e executou quase 280 projetos, impactando mais de 17 milhões de mineiros em quase 150 municípios. O segredo dessa atuação está no ODS 17, parcerias e meios de implementação. Esses recursos, provenientes de termos de ajustamento de conduta e acordos judiciais, estavam ali parados, são viabilizados pelo Ministério Público por meio da plataforma Semente e com o Judiciário. Então, eles são transformados em estrutura operacional de ponta que acaba chegando em você quando é atendido por uma urgência e emergência pelo Corpo de Bombeiros Militar. O maior exemplo dessa articulação é a aquisição esse ano do helicóptero Arcanjo 15, um investimento de mais de 43 milhões de reais que já ampliou significativamente os resgates e atendimentos aéreos em todo o estado. Essa estratégia atende diretamente o ODS 11 ao criar cidades mais seguras e preparadas para desastres, e os ODS 13 e 15, com ações de combate a incêndios florestais e preservação ambiental. Converter reparação de danos em proteção à vida e do meio ambiente é o caminho para um desenvolvimento econômico verdadeiramente sustentável. Participe do Movimento Minas 2032 Sustentável. 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
2: Agora, 10 horas e 16 minutos, está na hora da gente fazer uma interação aqui com os nossos ouvintes. Então vamos primeiro lá para Bahia, em Maracás, para ouvir o Jaider Saraiva.
3: Bom dia, Valesca Falsi. Estou ouvindo hoje o programa em boa companhia em sua apresentação. Estou gostando, viu, minha irmã? Só música top. Apresentação de primeira qualidade. Aqui quem está falando é Jaider Saraiva, de Maracás, Bahia.
4: Bom dia, Valesca. A paz para você, Deus te abençoe. Aqui é Carminha, de São João del Rei. Gostaria de desejar um feliz fim de semana para todos os ouvintes, especialmente para você. E pedindo a bênção de Deus para todos vocês aí da Rádio Inconfidência. Fica com Deus, Deus te abençoe. Até semana que vem, se Deus quiser.
2: Deus te abençoe também, Carminha de São João del Rei. Muito obrigado, um ótimo final de semana para você também. Agradeço também a mensagem do Jairo Saraiva. Vamos ouvir mais um aqui então? Agora tem o Marcilei, que está falando lá de Betim.
5: Isso. Bom dia, Valesca. Aqui é o Marcilei de Betim, tudo bem? Bom final de semana para todos aí, saúde, paz e para o pessoal aí, para nós todos, beber muita água. Deixa eu falar, se puder, toca para mim, Capitão Inicial. O nome da música, eu acho que é O Mesmo Lado Que Você. Mais ou menos isso. É, do Capitão Inicial. E vamos que vamos, bom final de semana para todos aí, saúde, paz. O programa está sempre muito bom, viu? Parabéns pelo programa aí. É o Marcilei, com Deus.
2: Bom final de semana para você também, Marcilei. Agora tem a mensagem da Rose Durval, aliás, a Rose de Durval de Barros, lá em Birité, aqui em Minas Gerais. Ela escreve: bom dia, Valesca, que bom que você está com a gente. Tá muito bom. Bom dia para você e também para todos os ouvintes e um ótimo final de semana para todos. Teve ainda também agora a participação do José Carlos, lá de Paíns. Ouvimos também, quer dizer, recebemos também uma mensagem da Wanda, de Santa Luzia. Ela escreve: bom dia a todos, espero que a equipe e os ouvintes, parabéns pelo dia, você está ótima, beijos e bom final de semana, obrigada, Wanda. O Eustáquio fala lá de Itabirito, ele manda aqui a resposta que eu vou anunciar só no finalzinho. Já o Nilson Brant manda para a gente aqui a seguinte mensagem: bom dia, família em confidência, desejo um feliz final de semana para todos vocês e o programa sempre divino e maravilhoso, Nilson, do 1º de maio. Agradeço

0: também a participação do Paulo Nonato. Ele fala lá do Maranhão, em Açailândia. Agora são 10h19. Vamos ouvir aqui uma última participação chegando aqui agora, que é da Vó Rosa, do bairro São Paulo.
1: Bom dia, Valesca. Tudo bem? Seja bem-vinda, viu? Você está mandando muito bem, igual o Emerson, só mesmo, tá? E aí eu que estou entrando em contato, mandar um abraço para você, para o Emerson, para o Henrique, para a Tina, aquela linda amigona minha, muito amiga mesmo. E para todos os ouvintes, o Zé Carlos de Paínz, aquele menino lá de Nova Lima, que eu me esqueci o nome dele agora, mas ele sabe mais ou menos quem é, que participa todo dia. E Zé Geraldo da Serra, Dona Antônia do Alípio de Melo, e todos os ouvintes, que são muitos, né? Um abraço para todos eles, tá bom? Tenha um bom dia, viu, Valesca? Um abração para você. Tchau. É a Vó Rosa do bairro São Paulo, viu?
0: Ô,
1: você
0: Vó
1: vai
0: Rosa.
1: Saber quem é, tá?
0: Que gracinha a sua mensagem.
1: Me parece que todo mundo aí já me chama de Vó Rosa, tá bom? Tchau, Valesca, beijo.
0: Tchau, um beijo para a senhora também, Vó Rosa. Ela fala lá do bairro São Paulo. E olha que coisa interessante que ela falou. Ela mandou abraço para os outros ouvintes, inclusive de outras cidades. Então, parece que existe uma rede, né, em que os ouvintes do Em Boa Companhia também se conhecem, mesmo à distância. Isso é muito bacana e provavelmente nunca ninguém viu, inclusive, o rosto um do outro. Porque eu vejo, porque vocês me mandam o WhatsApp, aparece a fotinho de vocês, mas a Vó Rosa só conhece vocês pela voz e pelo nome, pela participação de vocês, e já cria-se aí uma grande família do Em Boa Companhia. Acho que está todo mundo em boa companhia mesmo. Muito obrigado, Vó Rosa, agradeço aí a sua participação. E a gente vai seguir aqui, olha, o Vinícius também do Nova Gameleira, opa, quando eu engasgo, gente, é porque, sinal de que eu estou ao vivo, porque como dizia aquele famoso apresentador, quem sabe faz ao vivo. Então, quando a gente dá uma gaguejadinha assim, a prova de que a gente está aqui ao vivo no ar. Muito obrigado então a todos, um ótimo final de semana, agora 10h20. 10h22, vamos seguir com o nosso programa.
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0: E nesta coluna a gente tem duas músicas do mesmo artista. Hoje atendemos o ouvinte do Osmar Maia, do Morro das Pedras. Ele escolheu duas músicas com a boy band New Kids on the Block. Vamos conferir.

0: nome em dois tempos, o destaque hoje foi o pedido do Osmar Maia, do bairro Morro das Pedras. Ele pediu New Kids on the Block. A gente ouviu aí Please Don't Go Girl. E a primeira foi Step by Step. Agora 10h31.
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2: Na Cristiano Machado, motorista que sai do bairro e segue rumo ao centro da capital, enfrenta fila neste momento desde a passagem pelo bairro São Paulo, bairro Palmares, lentidão chegando até a altura do Ipiranga, motivo obras de manutenção que acontecem por lá. Apesar da lentidão, você que faz esse caminho vale insistir com paciência. Na sequência, o trânsito flui bem na Cristiano Machado até a chegada ao Complexo da Lagoinha. 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Eliseu Júnior, para a Rádio Inconfidência.
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0: 10h32.

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1: E neste quadro a gente homenageia os artistas que já morreram. E hoje a nossa homenagem vai para Agnaldo Timóteo, um dos grandes nomes da música popular brasileira. Com sua voz potente e inconfundível, ele emocionou gerações com interpretações apaixonadas e uma presença marcante nos palcos e também na vida pública. Ele nasceu em 1936 em Caratinga, Minas Gerais. Agnaldo começou a vida como motorista da cantora Ângela Maria. E foi justamente essa proximidade com a música que o impulsionou na carreira artística. Seu grande sucesso veio nos anos 1960 com a canção Meu Grito, de Roberto Carlos, que abriu as portas para uma trajetória repleta de canções românticas e inesquecíveis. Hits como Os Verdes Campos da Minha Terra e Galeria do Amor e também Mamãe fizeram dele um dos maiores intérpretes da música sentimental brasileira. Mas Agnaldo também foi polêmico e atuante fora dos palcos. Ele foi deputado federal e vereador, sempre com opiniões fortes e uma paixão declarada pelo povo. Agnaldo Timóteo morreu em 2021, aos 84 anos, vítima da Covid-19, deixando um legado de emoção, luta e música que jamais será esquecido. E atendendo o nosso ouvinte Paulo Nonato, de Açailândia, no Maranhão, vamos ouvir agora Agnaldo Timóteo.

0: No Ídolos de Sempre, ouvimos aí o Agnaldo Timóteo com a música A Casa do Sol, A Casa do Sol Nascente. Vamos lembrar que essa música é uma versão em português da canção The House of Rising Sun com o grupo The Animals. Essa música foi lançada originalmente em 1964. Agora, 10h38, temos interação com os nossos ouvintes. Agora há pouco, eu li a mensagem aqui da Vó Rosa, em que ela mandava abraços não só para a equipe aqui da Inconfidência, mas também mandava para outros ouvintes que provavelmente ela conhece por estarem sempre aqui no Em Boa Companhia, presentes, mandando mensagens. E eu falei o tanto que isso é bacana, porque os ouvintes não só criam um vínculo com a equipe da Inconfidência, mas eles criam um vínculo entre eles também. Alguns já se conhecem pessoalmente e outros provavelmente não, nunca se viram. Mas mesmo assim eles se sentem parte, né, de uma família aí da Inconfidência, do Em Boa Companhia. E aí o Mário Lúcio do Pindorama escreveu o seguinte: aí, Valesca, esse é o poder que o rádio tem e que nos reúne, distantes mesmo um dos outros. Então, assim, olha que bacana, né? As pessoas se tornam amigas e familiares de outros ouvintes que também gostam e acompanham o programa Em Boa Companhia. E Darcy Miranda, lá de Pedro Leopoldo, aqui em Minas Gerais, também mandou uma mensagem falando sobre esse tema aí da Vó Rosa. Vamos ouvir.
1: Bom dia, Rádio Confidência. Aqui é Darcy, de Pedro Leopoldo. Realmente, eu conheço o Pedro, conheço o Emerson, conheço poucos outros, o São Antônio, lá de Piqui, Dona Marcilene, pessoalmente. Esses, pessoalmente. E, graças a Deus, o nosso relacionamento, eu penso, que é ótimo. O Pedro é maravilhoso, um camarada fora de série. O Emerson nem se fala, ei, menino bom. A programação de vocês é muito boa. Sou de Pedro Leopoldo, Darcy e Lucília. Amamos o seu programa, o programa de vocês, que é o Em Boa Companhia. Muito difícil ficar sem participar, assim, escutar, ouvir, né? Mas é isso aí. O caso você engasgar, é porque faz ao vivo, tem que tomar um pouquinho de água. Porque falar seca, né? Seca a boca. Dá um abraço no Pedro, outro no Emerson, deixa um abraço para ele. Enviar, se puder, para a dona Marcilene um abraço. Sou Antônio de Piqui, Antônio de Nova Lima. Meus irmãos lá em Governador Valadares, outros no Espírito Santo, na cidade de João Neiva, que é o Paulo, e muito obrigado. Fica com Deus. Um bom final de semana para todos nós.
0: Muito obrigado, senhor Darcy. Falando lá de Pedro Leopoldo, é isso aí. Quando a gente engasga, enrosca, é isso. Porque além da gente, às vezes, tá com a boca seca, tem aqui o carpete, ar-condicionado, mas também isso prova que a gente não é uma voz de inteligência artificial e que a gente está aqui ao vivo. E o senhor falou certíssimo aí sobre essa grande família Inconfidência, sobre essa familiaridade entre o pessoal aqui da Inconfidência e os próprios ouvintes, e é isso que representa o verdadeiro papel do rádio. Esse é o rádio de verdade. Vou ler mais uma mensagem aqui que vem da Kênia, do bairro Mantiqueira. Bom dia, aqui Kênia do Mantiqueira. Hoje estou de teletrabalho ouvindo vocês. Bom trabalho aí, Kênia. Plena sexta-feira e você no teletrabalho, que bom. Abraços para o Pedro, Emerson e para você. Tem ouvintes de anos neste programa. Abraços para todos e para o Leonardo de Cachoeira da Prata. Foi aniversário dele dia 18. E também para todos os aniversariantes do mês. Seja sempre bem-vinda. Muito obrigada pela receptividade, Kênia, lá do bairro Mantiqueira. Agora são 10 horas e 42, tem mais música aqui para vocês. Vamos ouvir Audioslave atendendo a nossa ouvinte Delvair, lá de Conselheiro Mairinque, lá no Paraná, também ouve o Em Boa Companhia. Ela oferece a música para a neta que faz aniversário hoje.

0: Acabamos de ouvir aí Audioslave com Like a Stone. E eu vou só complementar aqui a mensagem da Kênia do Mantiqueira, que eu já li, mas ela complementou assim: Cachoeira da Prata é depois de Sete Lagoas. E ela escreveu: voz sexy, kkkk. Obrigada, viu, Kênia, pelo elogio. Então, a resposta agora, vamos ouvir a resposta da nossa enquete de hoje.
1: Responda se puder.
0: Hora então de conferir a resposta da pergunta do dia. Que tipo de animal é o Nemo do filme Procurando Nemo? Muita gente aqui acertou a resposta, tá? E a resposta é peixe palhaço, que ele é da espécie Amphiprion ocellaris. Ele tem o corpo laranja, com listras brancas, contornadas de preto, e vive em recife de corais. Quem não assistiu esse filme aí, eu recomendo. É uma animação que dá para crianças, mas também para adultos. Um ótimo programa aí no final de semana para você assistir com a família. E agora está na hora da nossa despedida. Eu quero agradecer a todos e todas que participaram aqui do nosso Em Boa Companhia de hoje. O Mário Lúcio, lá do Pindorama, escreveu assim agora no finalzinho, através do rádio. Ele encontrou com um amigo de anos atrás. E agora, né, um amigo que eles não se falavam há muito tempo, porque naquele tempo não tinha nem WhatsApp. É isso aí. Então, eu quero mandar um grande abraço, um ótimo final de semana para toda a família do Em Boa Companhia. Agradecer a todos que me acompanharam aí durante essa semana. E também dizer que segunda-feira eu tô de volta. Eu espero vocês aqui no Em Boa Companhia. O programa de hoje foi apresentado por mim, Valesca Fausto, teve produção do Pedro Henrique Vieira, os trabalhos técnicos aqui na mesa de som são da Tânia Alves, a assistente de estúdio é a Renata Toledo, e o nosso programa vai ao ar então de segunda a sexta, sempre de 9 às 10h50. Bom descanso para quem vai descansar e bom trabalho para quem vai ter plantão aí no final de semana. Segunda-feira às 9 eu estou aqui de volta, beijo grande e até a próxima.
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2: Olá, a Prefeitura de Betim, na Grande BH, realiza ações de saúde e proteção animal neste fim de semana. A campanha de vacinação antirrábica continua neste sábado e domingo, das 8 da manhã às 5 da tarde, em postos espalhados pelas regionais Icaivera, Citrolândia, Alterosas, PTB e na Unidade de Vigilância de Zoonoses. A vacina é gratuita e indicada para cães e gatos a partir de 3 meses de idade. Paralelamente, a Secretaria Adjunta de Proteção Animal promove duas feiras de adoção no sábado. Os eventos acontecem no Açaí Atacadista, no bairro Betim Industrial, das 9 da manhã às 2 da tarde, e no Monte Carmo Shopping, das 1 às 5 da tarde. Todos os cães e gatos disponíveis foram vacinados, vermifugados e microchipados. Os animais adultos já são castrados e os filhotes terão um procedimento garantido gratuitamente pela Prefeitura. Para adotar, é preciso ter mais de 18 anos, apresentar documento com foto, comprovante de residência e assinar o termo de responsabilidade. Mais 19 cidades aderem ao novo acordo de reparação pelo rompimento da barragem da Samarco em Mariana. Os detalhes com o repórter Leandro Siqueira.
3: Mariana e outras 14 cidades mineiras aderiram ao novo acordo de reparação pelo rompimento da barragem da Samarco em 2015. O anúncio foi feito nesta quinta-feira. Com a decisão, a cidade histórica onde ocorreu o desastre deve receber cerca de R$ 2,4 bilhões parcelados até 2043. Em contrapartida, os municípios irão desistir das ações de reparação e indenização que tramitam na Inglaterra. Quatro cidades do Espírito Santo também aderiram ao novo acordo. O novo acordo de reparação foi homologado pela Justiça Federal em 2024 e anulou o acordo anterior que havia criado a Fundação Renova para gerenciar as ações de reparação. A fundação foi extinta e os repasses serão entregues diretamente aos municípios. Das 49 cidades reconhecidas pela Justiça como atingidas pelo rompimento da barragem, 26 aderiram até março de 2025. Mariana e outros municípios não concordaram com os valores previstos e ingressaram com ações no exterior. Nessa quinta-feira, o prefeito de Mariana, Juliano Duarte, afirmou que mesmo sem aderir ao acordo, as negociações com a Samarco continuaram e com uma nova proposta feita pela empresa, o município conseguirá receber os valores que buscava e praticamente dobrar a reparação que estava prevista. Ainda conforme o prefeito, os recursos serão usados em obras de infraestrutura, construção de moradias, educação, saúde e recuperação ambiental. O acordo proíbe o uso dos recursos para o pagamento de dívidas do município e do funcionalismo. Quatro municípios ainda não aderiram ao acordo: Ouro Preto, Governador Valadares e Resplendor em Minas Gerais e Colatina no Espírito Santo. No total, está previsto o repasse de R$170 bilhões pela Samarco, a Vale e a BHP Billiton ao longo dos próximos 30 anos. A maior parte dos recursos, cerca de 100 bilhões, serão divididos entre os governos federal, os governos estaduais de Minas e do Espírito Santo e os municípios atingidos. Cerca de 38 bilhões já foram gastos em ações e projetos de reparação, indenização de vítimas e recuperação ambiental. Outros 32 bilhões ainda deverão ser investidos na indenização e reparação das vítimas, reassentamento das comunidades atingidas e recuperação das áreas degradadas. Mesmo com o novo acordo, associações de vítimas do desastre mantêm ações contra a BHP Billiton na Inglaterra. O processo ainda segue em andamento e não há previsão de uma decisão final nem os possíveis valores de indenização. Reportagem Leandro Siqueira.
2: Mercado financeiro. A Bolsa de Valores brasileira B3 iniciou os negócios do dia em alta de 0,42% no Ibovespa, aos 168.636 pontos. No câmbio, o dólar comercial abriu em queda de 0,43%, cotado a R$ 5,17. O euro é negociado em torno de R$ 6,06. Repórter em Confidência, redação Renato Silveira. Apresentação, Tarcísio Lopes.
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5: Destaque agora para a Anel Rodoviário, no sentido Rio de Janeiro, são dois pontos de lentidão. Primeiro, na passagem pelo viaduto São Francisco, onde há o estreitamento de pista, você motorista pode insistir. Na sequência, a partir do Engenho Nogueira, tem fila que chega até a altura da Praça São Vicente, estreitamento de pista por lá também. Somado ao excesso de veículos, vale inclusive acessar via marginal, onde for possível, para ganhar tempo. Quem segue no sentido oposto, quem segue rumo à Vitória, lentidão neste momento desde Betânia até a chegada ao bairro Madre Gertrudes. A dica por lá é paciência. 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Eliseu Júnior para a Rádio Inconfidência.
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7: ainda sobre a eliminação do Cruzeiro para o Flamengo nas oitavas de final da Libertadores, na última quarta-feira, eu disse aqui nesse minifúndio radiofônico de opinião ontem e quero reiterar o que disse e acrescentar um ponto. É claro que o torcedor cruzeirense, chateado, afinal de contas, queria a classificação, sabia que a equipe tinha chances de buscar essa classificação, mas não veio. Coisas do futebol. E o que eu quero alertar ao torcedor cruzeirense, que ainda está um pouco entristecido, preocupado, é que se fizermos uma volta no tempo e lembrarmos que há 4 anos o Cruzeiro subia da Série B para a Série A no futebol brasileiro, depois de 3 tenebrosos anos na segunda divisão, fruto de uma série de desmandos de um grupo que esteve à frente do clube durante um tempo, e que a situação chegou a um nível de problema tão grande que até o risco de fechar o Cruzeiro teve, que o que hoje aconteceu e que acontece é parte de uma reconstrução e de um reerguimento do Cruzeiro, que só não sucumbiu por conta da sua grandeza, da sua história e do seu maior patrimônio, que é o seu torcedor. Então, cruzeirense, que hoje já está um pouco mais conformado, reconheça o grande trabalho de recuperação que está sendo feito. Lembre-se que o estrago foi muito grande e que, se pensarmos friamente, nesses últimos 4 anos, quando o Cruzeiro se transformou em SAF, primeiro sob o comando do grupo de Ronaldo, hoje sob o grupo de Pedro Lourenço, o Cruzeiro conseguiu algo muito grande e rápido. O Cruzeiro conseguiu disputar uma Sul-Americana, foi semifinalista de uma Copa do Brasil, voltou a conquistar o Mineiro, voltou a disputar a Libertadores, sai nas oitavas de final para um adversário que provavelmente, muito provavelmente, deverá estar na final. Enfim, é um trabalho profícuo e que ainda vai dar frutos. Então, torcedor cruzeirense, continue e mantenha o seu orgulho, porque esse gigante acordou e acordou para brilhar ainda mais e fazer jus às suas páginas heróicas imortais. Até amanhã, Amplexus e Ósculos.

0: Cultura aqui na Rede Minas, na Rádio Confidência. 10h59, 11 horas agora. Eu sou Pedro Rocha, ao meu lado Fred Ângelo e o Rodrigo Arruda. Nós vamos falar da rodada do Brasileiro. Tem rodada esse fim de semana, vocês estão animados?
1: Sim, jogos bons.
0: Jogos bons, apesar de estarmos já pensando no clássico, vamos ainda repercutir a eliminação do Cruzeiro na Libertadores, ainda falar da classificação do Atlético na Sul-Americana, a derrota do América. Já tem torcedor mandando mensagem aqui no 319-8299-2204. Então, sob a direção excelente do nosso João Pedro Martins, nossa equipe técnica aqui fantástica, com o Primo, com o Rodrigues, nosso Fredinho no controle, todo mundo, Lucas no áudio. Primeira Esportiva já está no ar. E como eu já disse, se tem primeiras, tem a sua participação. 319-8299-2204, aqui, ó, vai ficar o tempo inteiro. Você pode mandar sua mensagem, pode participar. Rodrigo Arruda, um excelente dia para você.
2: Muito bom dia, Pedro.
0: Fred Ângelo, um excelente dia para você. Sexta-feira, graças a Deus, sextou, viu, galera? Tem muita participação que sobrou de ontem, né? Então, a gente pede desculpa, eu não estava aqui presencialmente, mas o programa foi daquele jeito, foi animado, pegando fogo, do jeito que a gente gosta. Rodrigo, passa aí só, registre, melhor dizendo, só as participações ontem, que não foram lidas.
2: A coisa de ontem, claro.
0: Isso, isso.
2: O senhor Juscelino, o Torresmo de Arcos, o Ilvanide do bairro Copacabana, o Adelson do Minas Caixa, a nossa ex-companheira Carla Chaves também.
0: Beijo pra Carla.
2: A Carmen, o Paulo Afonso e o Nelson Donizete de São Gonçalo do Sapucaí. Essas foram as mensagens que não deram tempo de registrar ontem e a gente faz questão de registrar hoje.
0: Antes também, pode já ler mais uma pra começar? Pode. Que eu vi que teve gente mandando mensagem 10h58.
2: Verdade, o Zé Geraldo Soares, ele mandou: bom dia, pessoal, competente do Primeiras Esportivas. Muito obrigado. Infelizmente, o América já está na Série C. Contratações erradas. Tem que trazer jogadores de Série A para subir da Série B para a Série A aí. Com não contratar um monte de jogadores medíocres para disputar uma Série B pesada.
0: Um abraço para o nosso Jota Soares. 11-2, então. Você pode mandar sua participação, a gente está esperando. Vamos começar falando do Atlético. Joga amanhã às 6h30 contra o Internacional. O Eduardo Domingues já foi perguntado na entrevista de quarta-feira sobre justamente os desafios, porque o Atlético encontrou um bom momento, está numa boa pegada, tem a Copa do Brasil contra o Cruzeiro terça-feira, e é isso que nós vamos ouvir agora aqui no Primeiras Esportivas, na Rádio Inconfidência, na Rede Minas. Ver e ouvir, evidentemente, Eduardo Domingues.
3: Sim. Eu senti que foi muito pesado. A cabeza do jogador, muito difícil sair de onde, a ver, não é culpa do jornalista, mas começaram a falar que da evolução do time. Chegou Fred, digamos, toda a atenção foi para lá. A culpa de Fred, estamos muito contentes e muito felizes que ele esteja aqui, mas a cabeça temos que focar muito melhor, temos que concentrar muito melhor, e se temos que mudar alguma situação dentro do CT, vamos a mudar, porque o que aconteceu hoje não pode acontecer outra vez, porque já temos as provas que com um time superior, porque o Bragantino fez um grande jogo, vai ser difícil continuar nas competições, mas também quando você tem algo grande que cuidar, também, ou quando eles tinham que vir a buscar a classificação, porque tínhamos uma pequena vantagem, para as duas situações são difíceis, mas temos que aprender como jogar quando temos a vantagem. Então, se a cabeça joga um papel, uma folha, não? Um papel, bueno, é importante ir nossa cabeça e temos que trabalhar a melhor.
0: Tá aí então, 319-8299-2204. Antes de adentrarmos um pouco na discussão do Atlético, Rodrigo Arruda, tem mais mensagem?
2: Tem mais mensagens para Lili Santos, ela que está aqui conosco todo dia. Ela mandou: bom dia para vocês. Lamentável e motivo de indignação a decadência do América. Crédito tudo isso ao senhor Márcio Vidal e ao responsável pelo Departamento Geral de Futebol, senhor Paulo Assis, a quem delegam plenos poderes sem mostrar nenhum resultado. Só nas últimas semanas contrataram 12 pseudo-reforços ou pé de rato, mais jogadores contratados do que pontos na tabela. Vale lembrar que o América tem somente 11 pontos.
0: Perfeito, então a gente daqui a pouco registra, cuidado para não atender a ligação. Não liga não, viu gente, só manda mensagem, por favor, 319-8299-2204. Antes de ouvir o Rodrigo Arruda, ô Fred, quero começar ouvindo você hoje. Eu pedi para não ligar, viu, gente? Ligou de novo. Aqui, ô Fred, e para amanhã, se você fosse o Barba, Fred titular ou não?
1: Não. Eu acho que o Fred tem um hiato ali do último jogo do Fenerbahçe para uma possível partida contra o Inter. Eu acho que o Atlético precisa preparar ele melhor. Quem sabe ali com uns 30 minutos, 45, segundo tempo, para ele ali readquirir, né, aquele futebol, tirar aquela como a famosa nhaca, né, do futebol. Eu acho que o Fred é uma boa opção para o segundo tempo.
0: E você, Rodrigo Arruda? Eu já acho que o Fred deveria começar e ser titular contra o Cruzeiro. Jogador do tamanho do Fred, do quilate do Fred, tem que jogar esse tipo de partida contra o Cruzeiro. O Fred falou, ele estava um tempo, mas na Turquia ele vinha jogando, jogou até a Champions League. Fisicamente, por exemplo, ele chega, entre aspas, com mais ritmo do que o Castanho, que não joga desde a Copa do Mundo, por exemplo. Jogou, é verdade, alguns minutos no domingo, uns 30 minutos, mas como estava encostado lá no River Plate, não teve todo esse ritmo. Para mim, o Fred tinha que jogar 45 contra o Internacional, os primeiros 45 minutos, e depois ser titular contra o Cruzeiro. Fica vontade.
2: Eu também acredito que ele deveria entrar nesse jogo contra o Inter, assim, no decorrer da partida. Acredito que ele vá jogar no segundo tempo, para no clássico de terça-feira, entre Cruzeiro e Atlético, primeiro jogo no Mineirão, ele já vai entrar como titular, mas o Atlético já está com ele, já está com o Castanho, todos os dois regularizados no BID. Como o jogo de amanhã é fora de casa, o Atlético solta a lista de relacionados, a gente vai poder ver mesmo se o Castanho e o Fred vão estar relacionados mais à tarde, quando o Atlético for viajar para Porto Alegre para enfrentar o Inter amanhã. Mas eu acredito que, se ele estiver relacionado, ele vai entrar em campo, até porque é um baita reforço, no segundo tempo, para aí já na terça-feira começar como titular contra o Cruzeiro. E essa contratação do Fred vai potencializar aí muitos jogadores do Atlético.
0: Agora, o Fred, eu falei do Fred e o Castanho para você. Você já daria mais minutos para ele? Ele já começaria com você? Porque muita gente fala, tem que poupar porque a sequência é pesada, o Atlético segue na Sul-Americana. Daqui a pouco, em setembro, tem mais jogos da Sul-Americana, inclusive o intervalo para os jogos das competições continentais é menor, porque no fim de setembro vamos ter uma data FIFA gigantesca. Eu já falei minha opinião, pra mim tirava um mês só pra fazer data FIFA, que aí ficava joga a seleção o tanto que quiser, jogador que for convocado começa a pré-temporada depois, ou termina mais tarde, enfim, aí fica a critério do freguês, fica a gosto do cliente. Só que tem um detalhe, eu acho que o Castanho, até mesmo pensando nessa sequência, precisava de mais minutos.
1: Sim, aí o Castanho, já concordo com você, eu acredito que ele deva começar a até mesmo para utilizar, né, ele por mais minutos, como ele já entrou na última partida, já pegou um certo entrosamento com a equipe, é necessário que ele jogue mais, tenha um número de minutos maior, quem sabe uns 60 minutos desse jogo contra o Inter, para aí sim, quem sabe, ele ser substituído até mesmo pelo próprio Fred.
0: Pois é, Rodrigo Arruda, dentro dessa situação, até um nome que eu queria ver,

0: E precisa para saber com quem conta. Claro. Porque terça-feira é aquele jogo que, se ele consegue preparar uma surpresa para o Arthur Jorge, vai ser algo muito bem-vindo.
1: Com certeza. É, até o nosso querido Ronaldo, o Capa, está falando aqui, está criticando o Renier, a titularidade do Renier. E eu também concordo com você, Pedro. Eu gostaria de ver mais minutos do Thiago Borbas. Ele não pôde jogar na Sul-Americana, porque ele é jogador do Bragantino, mas agora contra o Internacional é uma partida boa para não entrar jogando, mas... Também, igual o Fred, entrar...
0: Ele jogou 7 minutos contra o Remo, né? 7 a 10, uma coisa assim, porque tivemos os acréscimos. Bom, uns 30 minutos contra o Inter não seria um absurdo, 30, 40 minutos?
1: Eu poderia entrar junto com o Fred aí pra gente ver mais minutos do Borbas. Acredito que ele possa disputar a posição com o Renier e também com o Cassierra, porque os dois não vêm em bons momentos. E o Thiago Borbas veio para fazer essa pressão nos outros dois centroavantes. Então acredito que a gente poderia ver mais aí minutos do Borbas. Ele é um jogador que pode contribuir, já contribuiu muito com o Bragantino quando ele ainda estava no Bragantino, fez muitos gols por lá e agora pode contribuir com o Galo também, porque eu acredito que o Atlético contratou ele até para fazer essa pressão em cima dos outros dois centroavantes que não estão conseguindo corresponder dentro do campo.
0: O Atlético precisava de um camisa 9, um cara de mais hierarquia, como eles gostam de falar no futebol sul-americano, precisa ainda desse camisa 9, mas realmente... Já que tem os três, para o jogo contra o Cruzeiro não vai chegar ninguém, não vai ter tempo hábil de registrar um outro jogador. Então, que pelo menos os três estejam numa situação física ligeiramente melhor. 11-11-319-8299-2204. Aí, pode ficar à vontade com as mensagens.
1: O Márcio Torresmo falou que está ligadinho com a gente aqui lá de Arcos e diz, elogiando a gente, que os comentários são muito bons. Muito obrigado, Torresmo. Quem mandou mensagem aqui também foi o José Maria Ribeiro, de Contagem. Ele está falando que o América não tem time nem para jogar a Copa Itatiaia. E outro também que está concordando com a sua opinião, Pedro, é o Zé Geraldo. Ele colocou aqui que você está certíssimo, que jogador bom tem que jogar.
0: Tinha mais uma mensagem aqui do Capa, né? Do nosso Ronaldo Capa.
1: O Capa, eu falei que
0: ele estava
1: discordando aí da titularidade do Renier.
0: Do Renier, né?
1: Quem mandou mensagem também foi o Max. O Max falou que tá ligadinho.
0: Um abraço pro nosso Max Braga, lá em Patos de Minas, sempre ligado conosco. Sempre ligado no Primeiras Esportivas. Agora, o Fred, tem um outro detalhe também, que vários colegas trouxeram informação ontem, a gente dá o crédito, o pessoal do UOL, o Everton Guimarães, outros trouxeram essas informações, de uma possível ida do Scarpa para o São Paulo, por empréstimo, e aí, com opção de compra, para você, é um bom negócio para ambos, o Scarpa que fez 154 partidas pelo Atlético, ano passado teve um momento que teve muitas assistências, teve muito bem nas assistências num dado momento ano passado, esse ano teve lesões, ainda está no processo de recuperação de uma lesão. E aí, como você vê essa situação do Scarpa? É o jogador que não foi e poderia ter sido no Galo?
2: Concordo, Pedro. Eu acho que o Scarpa é um jogador muito útil para a equipe do Atlético, né? É um meio-campista que usa muito bem as laterais do campo para atacar, para criar jogadas. Eu acho que o Scarpa teria maiores oportunidades nesta equipe do Barba. Infelizmente, parece que o ciclo, né, dele terminou no Atlético. Bom para o São Paulo, que consegue um bom jogador de nível, né, principalmente para essa equipe do São Paulo. E pena que termine esse ciclo no Atlético. Eu acho que ele ainda seria muito útil caso mantesse o nível do ano passado.
0: Agora, o Rodrigão, O Fred falou um ponto importante. Seria muito útil caso mantivesse o nível no Atlético. Só que tem uma coisa. É um contrato por empréstimo. Essa troca de ares pode fazer o Scarpa, fica um tempo no São Paulo e depois volta para o Atlético melhor? Ou você acha mesmo que, não dá mais o Scarpa, não vai virar, vai isso daí, pega o dinheiro e tenta trazer um outro jogador? É um jogador, uma posição carente no elenco do Atlético. Sim. O Atlético precisa de um armador. Tudo bem que o Barba encontrou um jeito de jogar sem armador, mas poderia ter esse jogador, essa opção, até mesmo para ter algo mais interessante, de opções, considerando cada jogo, enfim. Qual é a sua análise?
1: Eu acho que o Atlético vê esse empréstimo, até tem opção de compra ou obrigação de compra, determinadas metas serem atingidas, mas eu acredito que esse empréstimo seja aí para o

0: Scarpa buscar novos ares e o Atlético mesmo abrir um espaço na sua folha para trazer outro jogador. Eu acho que o Eduardo Domingues e até mesmo a diretoria não conta mais com o Scarpa no elenco do Atlético, o que eu acho errado, porque eu acho que ainda dava para recuperar o Scarpa, sabe? Ele é um jogador que a gente vê que ele é bola, ele sabe jogar bola, e ainda dava para recuperar o jogador. Mas eu acredito que por esse movimento está sendo agora, faltando um ano e meio para o encerramento do contrato do jogador com o Galo, eu acredito que o Atlético já esteja buscando novos ares. E se está negociando com o São Paulo, é porque o staff do próprio atleta confirmou e procura aí um outro clube para o jogador, porque o jogador também não pode ficar parado. Um jogador do nível do Scarpa, ele não pode ficar parado, igual ele está no Atlético. Oh. Então eu acredito que os empresários, junto com o Galo, já estão procurando outro clube aí, outro contrato para o jogador.
1: Você falou até mesmo para a gente tentar espremer um pouquinho mais, um jogador como Scarpa não pode ficar encostado. Dos 20 times da Série A, eu vou tirar o Flamengo, evidentemente, tirar o Palmeiras...
0: E tirar o Atlético,
1: que ele não é. Onde ele seria titular? No Cruzeiro não seria por causa do Gerson, do Matheus Pereira, estilo de jogo, do Arthur Jorge. No Fluminense seria?
2: Seria.
1: São Paulo com certeza, chega até com status de titular. No Santos não seria?
0: No Santos seria de ponta.
1: É. De ponta.
0: Jogador aberto.
1: Sim. É, porque o titular de meio é o Neymar. Tá, vou pôr essa condição. No Corinthians seria, não?
0: Não sei.
1: No Corinthians não seria. Bidon... Tá certo considerando as lesões, mas as lesões são de centroavante, não são lesões. Ele não faria a função dos jogadores lesionados. E ele hoje está abaixo do Breno Bidon, do Memphis, claro, do Garro. Então ele não jogaria nas posições desses jogadores.
0: Eu acredito que ele seria titular aí nos...
1: Nos de Porto Alegre com o pé nas costas. Aí nem precisa discutir.
0: 13, 12 times aí da Série A.
1: De uns, 10, uns 12 times ele seria titular, né?
2: Eu acho isso... que no Corinthians até também, porque é um jogador que o Diniz gosta, né? Porque...
1: Mas aí eu te pergunto, no lugar de quem? Na função dele ali, na parte de campo que ele ocupa, no lugar de quem?
2: Olha, como tá tendo uma alternância muito grande ali no meio de campo do Corinthians, né? Olha, Carrijo, Ranieri, Bidon, sempre tá uma troca. Eu acho que ele seria utilizado ali naquela meiuca.
1: Mas titular absoluto ele não seria.
0: Mas seria não. Mais utilizado do que no Atlético.
2: Muito mais. Muito mais.
1: Mas o nosso João Pedro Martins soltou uma informação que eu acho. Ele não tem o perfil de jogo do Corinthians. Ele pode ter o do Diniz. A Gaviões vai nele. Primeira coisa, já jogou no Palmeiras... Mas eu entendo, mas eu não vejo ele hoje melhor que o Bidon, melhor que o Carrijo, não vejo ele melhor que o Depay, aliás, melhor que o Messi, poucos no futebol brasileiro, vamos ser sinceros. Sim. E melhor que o Garro também, bem abaixo. O Garro, para mim, é um jogador muito... Eu gosto muito do futebol do Memphis, eu acho o Memphis, para mim, top 5 no futebol brasileiro, por mais que tenha gente que questione. A questão dos valores aí foi fanfarronice, já falei sobre isso, um absurdo. Mas o que ele joga, excluindo aí o que ele joga, é outra coisa. E sobre o Garro, eu gosto muito, porque eu acho que ele é um cara de bola parada muito interessante. É uma característica que o Scarpa tem boa. Sim. E aí, se eu fosse escolher entre Scarpa e Garro hoje, eu prefiro o Garro.
0: O Garro é mais novo, né? O Garro
1: também. E ele tem mais. Ele traz mais ritmo pro jogo.
0: Claro, traz mais ritmo.
1: Ele aparece mais.
0: Busca mais o jogo, do que o Scarpa. Mas igual eu falei, seria útil aí titular nos 12 times da Série A.
1: O Bragantino, por exemplo, o João Pedro Martins falou aqui, eu também acho que ele seria titular.
0: Seria.
1: Seria até 10 e faixa lá. É a cara do Bragantino mesmo.
2: E acredito muito também no poder de recuperação de dois treinadores, né? Do Dorival e do Diniz. São técnicos que recuperam alguns tipos de jogadores, dando a eles outras funções, né? Encontrando outros espaços dentro de campo. Quem sabe, né? O Dorival também é muito bom nisso e acho que ele vai se dar muito bem no São Paulo.
1: 11-19-319-8299-2204. Tem mais mensagens?
0: Tem. Agora é do Zezão de Itaúna. Ele tá mandando um bom dia para ele também. Sempre acompanho vocês na Inconfidência e na Rede Minas.
1: Perfeito. Então, ó, estamos esperando sua mensagem no 319-8299-2204. Para a gente encerrar essa discussão, Fred, essa discussão do Atlético está muito produtiva, está muito boa. A questão do Savinho. É um jogador que saiu do Atlético, tá até em processo de ir pro Tottenham, pode render 15 milhões de reais pelo mecanismo de solidariedade. A gente vê alguns nomes da base sendo cogitados. O Vitão mesmo é um que pode até ser titular amanhã, dependendo do plano de jogo do Barba, pela necessidade, por estar com vários desfalques na zaga. O que que o Atlético precisa fazer, pegando esse exemplo do Savinho, para usar melhor a base?
2: Eu acho que precisa ter uma maior integração entre o profissional e a base, né? Devemos lembrar que o Barba chegou já dentro de um processo em andamento, né? Não teve muito tempo, parece, de estar integrado a todo o plano de futebol. Talvez quando o Barba conseguir, né? E quem sabe, né? Daqui, nessa virada de ano, conseguir uma melhor integração, uma melhor comunicação entre base e profissional, alguns jogadores possam ser melhores aproveitados pela equipe principal do Atlético. Acredito que o Atlético tem uma safra muito boa de sub-20 a sub-17 que vem aparecendo, principalmente nas competições da CBF, que pode dar bons frutos ao Atlético.
1: 319-8299-2204 1120, Rodrigão, tem mais mensagem aí.
0: Tem mais mensagens, agora o Lilico do bairro Guarani, ele tá mandando: bom dia, o que tá acontecendo com a América? Ele mandou aqui no nosso programa para preparar o time com a base, não fizeram, encheram o elenco e a folha salarial, e agora o América tá nessa situação. Quem mandou mensagem também foi a nossa querida Carla Chaves, que a gente já registrou mais cedo, e agora ela mandou novamente pra gente. Abraço para vocês. Sobre o Scarpa, sempre achei que ele era um jogador de lua. Às vezes aparecia em campo e fazia bem pro time, ajudava e etc. E em outras vezes não ajudava e sumia. Acho que pode sair sim, porque não vai fazer mais diferença no time.
1: Perfeita análise da Carla. 11:21. Então daqui a pouco nós vamos falar do Cruzeiro, vamos falar do Campeonato Brasileiro como um todo. Vamos falar também do América, que perdeu, do Atlético, que perdeu. Vamos falar do Corinthians, que avançou na Libertadores. Vasco avançou na Sul-Americana, o Botafogo ficou pelo caminho, a LDU passou pelo Mirassol, melhor dizendo, e muito mais. Então você fica com a gente, 11:22, a gente vai no pé e volta no outro.
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1: Na Inconfidência, 11-24-319-8299-2204. O que foi agora, hein, ô Rodrigão? Que você tá rachando de rir aí.
0: Não, eu sou uma pessoa alegre.
1: Você é uma pessoa alegre. Lá em Morro do Ferro, você é bem... Você se diverte bastante em Morro do Ferro. Sim. Você que estava acompanhando o Barretão pela TV.
0: Tava.
1: Você gosta de um sistema bruto, né?
0: Bom, Barretão é bom.
1: Barretão. Quem que você quer ver de show lá em Barretão?
0: Ah, não. O show não passa no YouTube, não. Não é transmitido.
1: Mas é só a parte do rodeio. É
0: só o rodeio.
1: Já foi em outros rodeios? Não, tô falando sério, senhor.
0: Já fui. Ah.
1: Onde que costuma ter rodeio? Porque eu acho que tô fazendo piada.
0: Divinópolis,
1: Divinópolis tem um rodeio bom.
0: Pedro Leopoldo é bom também.
1: Pedro Leopoldo eu já fui.
0: Pedro Leopoldo é bom.
1: Já fui.
0: Tem rodeio.
1: Já fui nos meus tempos solteiros.
0: É esporte divertido. Também.
1: É esporte. É esporte também, com certeza. Ô, gente, vamos falar do Cruzeiro? Porque o Cruzeiro ainda tem os ecos da eliminação contra o Flamengo, 2-1. A gente vai discutir. Ontem o pessoal já discutiu bastante aqui no programa. Mas vamos discutir mais, porque... Tem uma sequência, pega o próprio Flamengo, eu quero falar sobre isso daqui a pouco. Mas antes, vamos ouvir o Arthur Jorge quando ele foi perguntado sobre justamente enfrentar novamente o Flamengo. Porque amanhã, 8h30 da noite, tem outro Cruzeiro e Flamengo, jogo dificílimo. E a gente acompanha agora aqui na Rede Minas e na Rádio Confidência.
7: Nós sabíamos que este que era a nossa realidade quando o sorteio ditou o Flamengo na Copa Libertadores. Não temos outro caminho que não seja olhar para a frente e podermos, como diz, levantar a cabeça para podermos dar continuidade ao trabalho que temos vindo a fazer. Portanto, não há, como hoje, não tínhamos uma outra opção que não fosse poder ganhar para continuar. Hoje não deu para nós, não fomos capazes. Temos que continuar a acreditar naquilo que temos vindo a fazer e tem sido muito, muito bom o que temos vindo a fazer para podermos tentar vencer o próximo jogo de campeonato, tentar vencer o próximo jogo da Copa, numa sequência de jogos, todos eles difíceis, de proximidade e entre eles, e onde nós não podemos, de forma alguma, ter grande margem de erro, porque não nos é permitido. Sou a pena de não continuarmos esta curva ascendente que temos tido desde abril para cá.
1: 11h26, está o Arthur Jorge, estamos esperando sua mensagem no 319-8299-2204. O destino foi ingrato para o Cruzeiro, porque o Cruzeiro tem um jogo muito difícil amanhã, 8h30 da noite, contra o Flamengo no Maracanã, jogo que você acompanha, evidentemente, na nossa rádio em Confidência. Então, para começar o debate, eu já queria lançar uma aqui para vocês. Se o Cruzeiro tivesse sido eliminado pelo Flamengo nas quartas, não tivesse o jogo no sábado, logo depois... Eu até entenderia a fala do Fabrício Bruno dizer, torcer pro Flamengo,
0: a fala do
1: Pedro Lourenço, dono do Cruzeiro, quem eu sempre elogio aqui no programa. Eu acho que a condução do Pedro Lourenço no Cruzeiro é boa, mas esse tipo de fala realmente traz problemas, porque se perder pro Flamengo amanhã, vamos falar quando torcer pro Flamengo ser campeão brasileiro? Porque o Flamengo fica com uma faca e o queijo para ser campeão com jogo a menos contra o Mirassol. Sim. Ele fica com a faca e a mão no que a faca e o queijo na mão para ser campeão brasileiro, se o Cruzeiro porventura é derrotado, e pode complicar uma disputa numa potencial ida para a Libertadores. Agora, eu sempre falo que eu tento enxergar o copo meio cheio. O Cruzeiro perdeu para o melhor time do continente. Isso é fácil, o melhor elenco do continente, isso é fato, não tem jeito. Fez jogo duro até onde deu, em alguns momentos sim, apesar que o primeiro tempo, para mim, foi péssimo. O Cruzeiro poderia ter jogado muito melhor.
0: Não fez, pessoal, acho que não fez, ó. Não teve bons momentos, não teve.
1: Você acha que não teve nada hoje?
0: Não teve.
1: Nem quando o Caio Jorge perdeu aquela oportunidade.
0: Teve.
1: No mata-mata todo, você acha que não teve?
0: Não teve.
1: Eu acho que teve, mas aí é discussão.
0: Claro.
1: Mas é isso. Tentou, perdeu só no 3-2 no agregado pro Flamengo, isso é inegável. Não foi 7-1, 8-3, 9-2, não foi isso. Perdeu num 3-2 no agregado. 6-1 poderia ter sido, enfim. Já que alguns veem dessa forma, né? Que foi uma terra arrasada. Mas o ponto que eu quero trazer é o seguinte: esse elenco do Cruzeiro, na hora de decidir, considerando que terça começa outra decisão, tem problemas ou não? Aí eu deixo para vocês, depois eu comento.
0: Se tem problemas para terça-feira?
1: Para decidir, na hora de decidir. Esse elenco
0: tem.
1: Não é um elenco afeito a decisões?
0: Não, até o momento não é um elenco de decisões. Está muito longe disso. Esse elenco aí Muitos deles já têm bastante tempo no Cruzeiro e conseguiram aí a conquista somente do Campeonato Mineiro desse ano. Então, acredito que muitos ali ainda têm o que provar ao torcedor cruzeirense. O torcedor cruzeirense já está perdendo a paciência por esses jogadores estarem no Cruzeiro até hoje e não mostrarem nenhuma força de vontade, nenhuma gana para ganhar um título grande.
1: Só ler uma mensagem antes de eu jogar esse papel.
0: Vamos então ler
1: 319.
0: Mário. O Mário me mandou aqui: prezados, esse jogo do Cruzeiro-Flamengo, ao meu ver, tem um propósito a mais. Ver o Gerson provar que não tem medo de encarar o seu ex-clube e mostrar novamente o futebol que ele trouxe ao Cruzeiro. É o Mário do Floramar.
1: Só 319-8299-2204, sua opinião sobre esse elenco e a capacidade de decisão, Fred?
2: Olha, Pedro, eu acredito muito que esse elenco do Cruzeiro é um elenco ainda em formação. Né, se formos pegar, né, desde que o Pedro assume a SAF do Cruzeiro, o Cruzeiro tem como base aquela equipe que ainda é constituída pelo Matos, né? Sim. Aí veio outros técnicos, foram feitas poucas mexidas, poucas adaptações, alguns técnicos não eram adeptos a alguns jogadores, outros sim. E agora então o Arthur Jorge, que pegou uma equipe que ainda eu acho que falta ainda algumas peças que façam que ele pense o seu futebol ou a ideia que ele tem de futebol para desenvolver. Acredito que este elenco do Cruzeiro, para o técnico Arthur Jorge, ainda é uma equipe em formação. Né? Perdeu o Mac, né?
1: O Mac é o do Grêmio.
2: Perdeu o Peck. Um bom jogador que foi a pedido do Arthur, veio outros jogadores. Então, assim, é um elenco ainda em formação. Não acredito que não seja um elenco vencedor, ou então assim, que não pronto para grandes partidas, grandes jogos, né? Mas é uma equipe em formação.
1: Mas aí eu te pergunto, Rodrigo Arruda, é uma equipe em formação, só que tem o Gerson, que foi multicampeão no Flamengo, tem o Romero, que foi campeão várias vezes no Cruzeiro, isso entre os titulares, evidentemente. Fabrício Bruno também ganhou títulos no Flamengo, até mesmo no próprio Cruzeiro. A gente pode citar
0: Cássio Fagner.
1: O Cássio. Mas pensando nos titulares de hoje, essencialmente esses. Porque é uma interrogação o Fagner no time titular. Tem o William também. O Rojas foi campeão da Sul-Americana, inclusive em cima do próprio Cruzeiro, com a camisa do Racing. Aí beleza. Só que você tem o Matheus Pereira, que muita gente começa de novo aquela discussão. Ah, o Matheus Pereira não decide grandes jogos. E até mesmo ele falou sobre isso. A gente acompanhou ontem, sim, na Zona Mista aqui no programa. E aí, faltava trazer jogadores mais cascudos, jogadores que estão sendo campeões agora. Exemplo, chega lá e vai num time argentino e traz um cara que foi campeão agora, um cara campeão com Estudiantes do Barba, um jogador que foi campeão. O que você acha que pode ser feito?
0: Assim, tem que fazer um estudo, porque não tem que trazer jogadores
1: é perfil.
0: Que foram campeões. Tem que trazer jogadores que foram campeões e que se destacaram naquelas devidas conquistas. Eu acredito que trazer por trazer só por ter sido campeão não adianta. Igual o Gerson, ele foi campeão várias vezes e se destacou. O Rojas se destacou no Racing, ainda não mostrou o seu melhor futebol no Cruzeiro, mas se destacou no Racing. O próprio Fagner se destacou no Corinthians e vem se destacando, vem jogando bem no Cruzeiro também. Mas eu acredito que ainda falta aquele... A cereja do bolo falta. Eu acredito que ainda faltam dois jogadores decisivos.
1: Quais seriam as posições?
0: Para decidir?
1: É.
0: Decidir um meio-campista e um centroavante. Principalmente o centroavante, porque o Caio Jorge está muito abaixo nessa temporada. Agora, o meio-campista é complicado, porque a gente sabe que o Matheus Pereira pode entregar mais. Mas não entrega, não decide. Mas a gente cobra, o torcedor cruzeirense cobra em cima de quem ele sabe que pode entregar mais. Por isso que Matheus Pereira vai ter essa pressão, por isso que Caio Jorge vai ter essa pressão, porque a gente sabe que eles podem entregar mais e não estão entregando. Por que que não estão entregando, a gente não sabe. Mas que podem entregar mais e tem qualidade para isso, a gente já viu o ano passado que pode.
1: Agora, ô Fred, pode ir antes.
2: Só achei interessante que todos os jogadores que você levantou, todos são do meio de campo para trás. Experientes
0: e quem decide é do meio de campo para frente.
1: Então falta um cara realmente mais cascudo. Agora, Eu vou jogar uma pergunta para você no 319-8299-2204, na verdade, para você ler mensagem, porque o João Pedro Martins está tentando passar um recado que ele falou, cortou três vezes. Pode ler a mensagem aí, Rodrigão.
0: A mensagem agora é do José Olímpio. Ele mandou para a gente aqui. Bom dia, meus amigos. É triste a situação do América. O time aprendeu a perder. O América já está rebaixado. Aqui em casa, eu e meu filho Samuel Moreira somos flamenguistas. Já a minha esposa Jailda Berto é cruzeirense. Um abraço para vocês, José Olímpio de Nanuque. Ele está falando que está muito calor lá em Nanuque.
1: Não, mas Nanuque é quente mesmo, viu? Uma região boa, quente. Caminho da praia, né? Você vai ali para Nanuque, você já está perto de Porto Seguro, Nova Viçosa, Mucuri. Mucuri é terra boa. Agora, o Fred, dentro desse ponto do Cruzeiro, das dificuldades, dos problemas que agora tem, porque o Arthur Jorge pegou um time bem, um time que ele recuperou desde abril, como ele mesmo disse, mas não pode abdicar do brasileiro antes do jogo contra o Atlético. Tinha três chances de título ainda vivas, perdeu uma. Ser campeão brasileiro eu acho muito difícil. E tem que o desafio de, olha, tem que poupar, preservar alguns jogadores, porque tem um jogo contra o Atlético. Não dá para chegar e tirar todo mundo só no jogo contra o Vasco.
0: Sim.
1: Essa gestão de elenco vai ser complicada. Mas agora é o Flamengo, e o Flamengo não tem nada para fazer na semana que vem. O Flamengo está só na Libertadores, não está na Copa do Brasil. E aí, uma derrota seria o fim do mundo? Uma nova derrota para o Flamengo?
2: Não seria o fim do mundo, porque é o Flamengo, né? Então, quando você enfrenta o Flamengo, você, né, tá sujeito a isso, e pelo grande elenco que o Flamengo tem. Mas, vendo o calendário do Cruzeiro, vendo as possibilidades que o Cruzeiro tem, é lógico que o Flamengo vai vir com tudo para enfrentar o Cruzeiro, porque ele pode até nessa rodada terminar como líder do campeonato. Né, dependendo da combinação de resultados, o saldo de gols do Flamengo é maior do que o do Palmeiras. Então tem tudo para, quem sabe, terminar como líder do campeonato. O Cruzeiro sofre duas vezes. Uma porque tem um jogo na terça. E esse jogo na terça simplesmente é o clássico. Então, clássico atrás de clássico é sempre complicado para uma equipe.
1: 319-8299-2204, nós falamos mais do Cruzeiro. Tem mais mensagem aí, Rodrigo?
0: Mensagem do Geraldo Monteiro. Ele mandou aqui: bom dia, o Arthur
1: bom
0: Jorge
1: dia.
0: É um técnico mais ou menos, porque o Cruzeiro tem que ter elenco. Jogadores que estão no Cruzeiro, caso ele não vê que os jogadores tem obrigação e conseguem ganhar títulos, ele acha que tem que buscar no sub-20, ele colocando aqui que tem que buscar alguns jogadores do sub-20, e colocou uma boa mensagem aqui, ó. Cadê os jogadores campeões da Copa São Paulo de Futebol Júnior, da Copinha? Eles são melhores do que os reservas que estão no banco, e realmente tem alguns jogadores do sub-20 que eu vejo que pode ter mais oportunidades.
1: O Felipe Moraes é um que começou a ganhar espaço, que hoje é relacionado todo jogo, que é parte do elenco, é um jogador realmente muito qualificado, mas eu acho também, o Juan Gabriel, a gente não entende porque ele é pouco relacionado. Sim. A gente não entende, por exemplo, veio, é verdade, o Gabriel Rojas, mas porque o Gustavinho não ganha mais minutos como opção na lateral esquerda. Tá certo que o Vijalba também como lateral esquerda tem saído bem. O Kelvin, que renovou o contrato recentemente, poderia ser opção em algumas partidas. Amanhã não tem o Jonathan Jesus, muito provavelmente vai ser o João Marcelo. Eu não colocaria um zagueiro de 18, 19 anos contra o Flamengo num jogo de campeonato.
0: Não,
1: você coloca tendo a urgência aí. Ah, é melhor do que improvisar. Aí eu coloco o menino da base. Aí eu prefiro, a não ser que o cara saiba fazer improvisação muito bem. Mas, se não for um caso assim, realmente, aí tem que dar oportunidade aos meninos. Contra o Vasco é uma oportunidade entre os dois clássicos. Por que o Kelvin não estreia, por exemplo? Enfim, é uma série de fatores, mas eu concordo um pouco, sim, com o amigo aí. Pode ir mais.
0: Agora, quem mandou mensagem foi o Vinícius. Ele mandou aqui: o Cruzeiro não tem que poupar contra o Flamengo amanhã, pois poupou contra o Corinthians no primeiro tempo e contra o Flamengo nem correu. É fundamental ficar entre os quatro no Brasileirão. É o Vinícius Silva de Nepomuceno, Minas Gerais. Um abraço para Nepomuceno, minha madrinha mora lá. Um abraço para todo o pessoal de
1: Nepomuceno. É legal, rumo
0: muito,
1: lá.
0: Muito boa a cidade.
1: São Paulo. Bem,
0: um abraço. Essa opinião dele é polêmica.
1: É polêmico. O problema, ô Vinícius, é questão seguinte: tem jogador que a fisiologia vai apontar e falar, tá, o cara não vai aguentar. Se você ele jogar contra o Flamengo, ele não joga contra o Atlético.
0: O Wesley, por exemplo,
1: saiu estourado. Então, tá, tem caso que não tem jeito, não é...
0: Assim, poupar todo mundo...
1: Não, mas fazer uma gestão de elenco.
0: Que ele não vai.
1: Não, ele não vai.
0: Ele vai colocar umas três peças diferentes ali amanhã na partida contra o Flamengo. Ele vai, isso é quase certeza.
1: 319-8299-2204, mais uma mensagem aí.
0: Mensagem aqui do Zezé de Bela Vista de Minas. Ele tá mandando aqui que acha que o Cruzeiro tem que entrar com mais sangue nos olhos. É o que muitas...
1: É o que a gente espera, né? É o que a gente espera, Zezé, é pelo seguinte. O Cruzeiro foi eliminado pelo Flamengo. Tem a chance... Não é a mesma coisa, acabou o sonho da Libertadores, infelizmente não tem mais chance de chegar, se conseguir a vaga de qualquer jeito, mas ganhar do Flamengo é uma resposta. Agora... O Jardim já sabe como jogar contra esse time. A gente viu no jogo da ida aqui da Libertadores no Mineirão que ele vai fazer algo muito parecido. Até se bobear, escalar de novo o Bruno Henrique para não deixar o Cruzeiro ter o domínio da situação como teve. Ainda mais sem ter o Jonathan Jesus, é uma zaga com menos força física. Por mais que o Fabrício Bruno seja um zagueiro rápido, é uma zaga um pouco menos forte. Um pouco mais fraca, vamos dizer direto. Um pouco mais fraca mesmo do que fisicamente, e não é um demérito do João Marcelo e do Fabrício Bruno, fique claro, o Fabrício Bruno no mano a mano é um bom zagueiro, só que o Jonathan Jesus hoje é o zagueiro com mais força física no Cruzeiro, talvez não seja jogo pro Pedro, talvez até mesmo pela característica de velocidade do Bruno Henrique, ele vai pôr o Bruno Henrique para tentar explorar isso em cima do Fabrício Bruno. O João Marcelo é um zagueiro mais técnico, mas aí talvez para sobra de marcação ele vai ficar batendo com o Arrascaeta. O Jardim não precisa tirar ninguém do time dele. No máximo é colocar um Carrascal no lugar do Plata e olhe lá, ou colocar o Varela no lugar do Royal. É uma coisa assim, esporádica. Aí quando ele vai mexer também, é aquela contagem de dinheiro na frente pobre. Aí vai, ah, vou pôr, tirar o Plata e abre pôr o Carrascal. Né? Abre, vou pôr o Paquetá. Aí pô, você fala, pô, aí não tem como, né, velho? Aí dureza.
0: É dureza. É
2: por isso que, assim, é até interessante, né? Será que ele tiraria o Pedro para colocar o Bruno Henrique, depois que pelo que o Pedro jogou no Maracanã?
1: Sim. Eu já acho que sim, por causa de característica, Fred. Porque para jogar fora, para esse jogo especificamente contra o Cruzeiro, sim, o Jonathan Jesus é um jogo excelente pro Bruno Henrique. Porque na hora que ele cair pelo lado do João Marcelo, que é um zagueiro técnico e que eu acho que marcaria melhor o Pedro, o Bruno Henrique vai ganhar dele na velocidade, a não ser que o João Marcelo consiga se antecipar. Mas na velocidade, o Bruno Henrique é muito absurdo ainda.
2: É, porque num jogo, no Mineirão, provavelmente, né, depois desse baque da eliminação não tão cheio, um campo neutro, não sei, eu acho que ele pode repetir a escalação, igual você falou, né? Talvez um Carrascal, talvez até um Paquetá.
1: Pra ganhar mais minutos.
2: Pra ganhar mais minutos ali como segundo volante, no lugar do Jorginho, poupando um pouco o Jorginho.
1: O Jorginho joga é absurdo.
0: Mas eu acredito, assim, que o Flamengo não vai poupar pra esse jogo de amanhã, até porque ele tá fora da
1: eu acho que vai mexer só no circunstância de jogo, igual ele fez do Pedro com o Bruno Henrique.
0: E o Cruzeiro, o torcedor cruzeirense, tem que entender que uma derrota amanhã no... Por exemplo, começando essa derrota no primeiro tempo, o Cruzeiro já tomando gol no primeiro tempo, caso entre aí com os quatro jogadores, três diferentes, considerados reserva, a torcida tem que entender que o Arthur Jorge está fazendo essa rodagem para poupar para o jogo de terça-feira, que agora se tornou o jogo mais importante do ano.
1: Antes da gente de ir para o intervalo, 11:42, 319-8299-2204, só uma mensagem, só porque meu VAR falou aqui que a gente tem que ir rapidinho para
0: o
1: intervalo.
0: O Zezé de Bela Vista de Minas voltou aqui dizendo que tem que cobrar mais dos jogadores que estão aqui e não sair contratando, porque senão aí vai ter cinco times, e depois que você falou só mais uma, chegou mais quatro, mas no próximo
1: bloco. Perfeito, a gente vai ler todo o resto no próximo bloco. Estamos esperando sua participação. Pode mandar mais se discordar. Pode discordar. A gente está querendo isso mesmo, trazer aquela fumacinha para o programa. Então, 319-8299-2204. 11:43, a gente vai para mais um intervalo. E daqui a pouco, vamos falar do América, do Atlético, do Corinthians e muito mais. Vamos falar ainda de Cruzeiro e Atlético, sem mandar mensagem. Então, a gente vai no pé e volta no outro.
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0: 11h45, de volta com primeiras. Eu pedi mais mensagens, então 319-8299-2204. Vocês atenderam, vocês são sensacionais. Então pode ler aí um combo de mensagens, Rodrigo Arruda.
1: Novamente, quem mandou mensagem aqui pra gente foi o Geraldo Monteiro, completando a mensagem dele depois que a gente fez a nossa análise. Ele falou que o Juan Gabriel daria conta suficiente para substituir o Matheus Pereira. E outra coisa, as laterais do Cruzeiro, ambas são péssimas, estão devendo e muito. Esse Rojas não precisaria contratar um jogador mediano para fraco. Está sendo o Rojas fraco, assim como o William.
0: Ele mandou discordo também... do Rojas, eu acho que tem um período de adaptação.
1: Ele mandou também que o Vidalba joga na zaga, dá conta da lateral esquerda e joga melhor do que o próprio Rojas. Ele está falando aqui que o Cruzeiro vacilou muito em trazer o Rojas. Quem mandou mensagem para a gente também foi o Antonino Alberto Miranda. Ele mandou bom dia para todos do Primeiras. Os nossos comentários estão excelentes.
0: Obrigado,
1: parabéns,
0: Antonino.
1: Para todos nós. Um abraço para o senhor Antonino Alberto Miranda. Mais uma aqui. Quem mandou agora foi o Osmar Maia. Ele mandou: bom dia. No sábado não precisa poupar ninguém, porque os jogadores não entraram em campo na quarta-feira. Aqui o Osmar, do bairro Nova Granada. Quem mandou mensagem aqui também, deixa eu ver o nome dele aqui, foi o Antônio Joaquim Barbosa. Ele mandou: olá, galera da Rede Minas. Eu sou amigo do Toscano e acho que o Cruzeiro não aguenta o Flamengo, famoso Guezinho de Pique. Tem mais uma aqui,
0: pode.
1: A última. Tá mandando aqui, ó, lá a bancada da Rede Minas, é o José Hilton Nunes. Ele ainda tá escrevendo a outra mensagem, ele vai mandar aqui. Bom, na hora que ele mandar, tá, a gente registra.
0: Quando chegar a mensagem do José Hilton, então, você tem a cobrança, você tem a obrigação, você está intimado a ler a mensagem, mas antes... Vamos ver o América, porque 3-0 para o Novo Horizontino, teve gol do Patrick, gol do Robson e gol do Carlão. Solta para a gente aí. A gente queria comentar um pouquinho essa situação do América, essa situação crítica do Coelho. Mais uma derrota na Série B. Coloca para a gente, por favor, gente, para a gente ver os gols. Aí o primeiro gol, não deu nem para entender a transição da ESPN, tá uma confusão dentro da área. A bola ali ficou fácil para o jogador do Novo Horizontino, 3-0. Aliás, que coisa absurda. Teve pênalti,
1: sim,
0: teve o Bruno Brígido como titular. Eu até achei que ele fez boas defesas aí. Originalmente, a transição deu para o Madison, mas foi do Patrick. Aí o Robson, esse Robson, jogador já experimentado, jogou no Fortaleza, no Curitiba, bom jogador, fazendo 2-0. O time do Novo Horizontino é muito bom, viu, gente?
1: Saída entrou de bola, agora na briga.
0: É, essa saída de bola errada do América, aí sem chance. E depois o Carlão, a gente já conhecia, um jogador que já jogou na Ferroviária de Araraquara, sabe fazer gols, fazendo 3-0 para o Novo Horizontino. Rodrigo Arruda, e essa situação do América? O Fred também pode falar uns 48.
1: Situação constrangedora, né? Situação constrangedora, nada bom para o América. Infelizmente, eu já joguei a toalha. O jogo entre América e Ponte Preta no próximo dia 30 vai ser o jogo dos desesperados, do Lanterna e do Vice-Lanterna. É, acredito que será um jogo aí que vai determinar o rebaixamento de um dos dois clubes. Mas, infelizmente, agora é começar a preparar para o ano que vem, para da Série C, que é muito complicada também, voltar para a Série B.
0: 11h49, Fred. Seu comentário, Fred Ângelo, aqui na Rádio Confidência, na Rede Minas.
2: O América, ele é... até esboçou, né, fazer uma boa partida, né, tentou fazer uma boa partida, só que entra de novo o problema psicológico, né, quando o América toma um gol, é um time que fica em frangalhos psicologicamente, não consegue uma reação, se entrega e infelizmente é o caminho da América, é a jornada do América, né? O América não vem conseguindo se manter minimamente, né, estável em campo. Tem jogadores, né, que foram contratados, sabemos que com um nível um pouco mais duvidoso, né, devido aos problemas financeiros que o América vem passando, e isso tudo entra nesse combo, né, do mau planejamento que traz hoje o América aonde ele está. Infelizmente, né, a queda do América parece ser questão de tempo.
0: Parece ser questão de tempo, infelizmente, lembrando que ainda tem 15 rodadas na Série B em disputa e o América... tá a 15 pontos de sair da zona do rebaixamento. Eu falei do América no masculino. No feminino, ele joga a salvação no Brasileiro Feminino A1 amanhã, 6 da tarde, contra o Bragantino. Cruzeiro tenta se classificar para a próxima fase. Quer confirmar contra o Palmeiras na Arena Jacaré, mesmo horário, 6 horas da tarde. O Atlético quer encerrar bem, as Vingadoras querem encerrar tranquilamente com vitória. O Brasileiro Feminino A1, 6 da tarde, contra o Flamengo, lá no Rio de Janeiro. Rodrigo Arruda, antes de falarmos do Atlético, 1150-3982-99-2204.
1: Mais mensagens aqui agora do Fábio de Sabará. Ele colocou uma questão aqui que muitos torcedores do Cruzeiro estão reclamando também, que acha que foi um grande erro do Cruzeiro vender o Christian e o Kaique, que estão fazendo muita falta. Ele colocou aqui que foi um próprio tiro no pé aí a venda desses dois jogadores. E o José Hilton, torcedor cruzeirense, está falando aqui também que o Arthur Jorge errou em não escalar Lucas Silva, Vidalba e Fagner para o jogo contra o Flamengo.
0: Queria mais experiência, o Zé Hilton. Sobre o Christian, acho que era muito difícil segurar por questão de independência financeira do jogador. Quanto ao Kaique, o Cruzeiro vacilou na não renovação com o jogador. Ele foi para o Como, mas é aquela coisa. É um jogador.
1: Não, é uma independência financeira
0: e era a possibilidade de jogar uma Champions League. É um jogador que a médio prazo vai estar num grande clube europeu. Então, a gente entende também a situação do Kaique. São duas negociações que eram difíceis. O problema é se ele tivesse vendido para o próprio Flamengo, por exemplo. Aí era uma coisa que a gente podia falar, pô, vendeu o Christian para o Flamengo. Mas proposta europeia, eu não tenho vergonha de falar isso. Se fosse jogador. Por mais que a Rússia seja difícil de adaptar e todas as situações, eu jogaria pelo dinheiro, gente. Se você em casa tem uma proposta financeira para o seu trabalho, você vai atrás do dinheiro, gente. Você tem o chega aqui, a CNN quer levar o Rodrigo Arruda, ele vai ficar com a gente? Não vai, vai para a CNN, gente. Paga o triplo. Não tem como, gente. Infelizmente, a vida real é isso daí. Mais uma, por favor.
1: Mais uma. Agora o Mierão, ele mandando bom dia para todos nós. Ele colocou aqui, eu não concordo o Cruzeiro poupando o jogador contra o Flamengo, até para não virar freguês contra eles.
0: É difícil, mas o time do Flamengo é muito bom. Antes de falar do Atlético, seu palpite então para esse Cruzeiro e Flamengo e também para o Atlético e Inter?
1: Atlético e Inter, 2-0 Atlético, Cruzeiro e Flamengo, 2-0 Flamengo.
2: 2-0 Flamengo, 1-1 Atlético e Inter.
0: Vocês estão pessimistas, hein? Para mim fica 1-1 Cruzeiro e Flamengo e Atlético e Flamengo, Atlético e Inter, o Atlético vence por 1-0. 11:53, vamos ver os gols da derrota do Atlético, da Belmonte e Mikael. Aliás, o Mikael está sendo o cara dessa Série B e já passou na América e não deixou saudade nenhuma. Solta para a gente os gols. Esse jogo foi lá em São João del Rey. Tá sem os gols por enquanto, então não tem problema. Daqui a pouco, então, a gente mostra os gols para você aqui. Vamos ver a classificação da Série A, então. Meu VAR já falou, vira o programa. Então vamos ver a classificação. Se quiser também, se de casa quiser mandar uma sugestão pra gente falar um assunto, a gente fala, viu? Coloca na tela então, João, por favor. A classificação do brasileiro, mais uma vez, mais uma semana, com o Palmeiras na liderança, 48. Flamengo, 45. Daí aquilo que eu falei. Se o Flamengo vence o Cruzeiro, ele já chega pelo menos na mesma pontuação do Palmeiras.
1: E no vira líder. Mais cedo.
0: Mas só que o Palmeiras tem um detalhe, ele joga nessa rodada também.
1: Dois meses atrás, eu disse que o Palmeiras ia ser campeão do Brasileirão e parece que eu tô errado.
0: Vamos aguardar, né? O Cruzeiro segue na quinta posição, precisa de um bom resultado para ter uma gordura contra o Bahia ali e também para encostar no Fluminense, dependendo do resultado do Fluminense até mesmo passar. Bragantino, Atlético na oitava posição, uma vitória para o Atlético é fundamental. E virando a página, só para a gente ver a zona de rebaixamento, ô João, por favor, porque tá uma zona de rebaixamento muito equilibrada. Sim. A gente se lembra que o Mirassol entrou com o empate do Internacional contra o Remo, só que o Inter se perder para o Atlético, dependendo do que acontecer nos jogos do Mirassol, do Remo e até do Vasco, pode terminar a rodada como vice-lanterna e a Chapecoense da lanterna com os pontos. Agora sim, vamos ver os gols então de Atlético e CRB. Solta para a gente aí, por favor, o 2-0 do CRB. CRB chega na sexta posição e o Atlético, que está na nona, perdeu a oportunidade de se aproximar da galera do playoff, da Belmonte fazendo 1-0 na saída do goleiro. E depois o Mikael, belo gol do Mikael, jogador de boa envergadura física, fazendo 2-0, bateu sem chances para o Luan Poli, vitória importantíssima do CRB. O Atlético, infelizmente, tendo esse mau resultado lá em São João del Rey. Vocês falaram até do jogo do América contra a Ponte Preta, que é daqui a duas rodadas, o próximo é contra o Sport no Recife. A situação do América está complicada, viu? Porque se não vencer, dependendo do que acontecer com o 16º, O América vai ter, vai precisar de 7 rodadas, precisaria isso. De 7 rodadas em 14.
1: No momento é 5.
0: No momento são 5, não, são 6, porque ele ficaria atrás, um saldo de gols do 16º então, colocado. Então o América ficaria 7 rodadas para sair da zona de rebaixamento em 14, ou seja, e precisaria de uma combinação perfeita.
1: Ah, não, aí é milagre.
0: Então
1: milagre.
0: Aí começa a chegar perto do que é um milagre. Antes da gente ler mais uma mensagem, solta para a gente só o gol do Corinthians na Libertadores, lembrando que o Mirassol foi eliminado pela LDU nos pênaltis, vai pegar o Palmeiras, LDU, aí o gol do Breno Bidon, mal voltou o Memphis, bateu a falta e deu assistência 1-0 pro Corinthians. Esse jogo foi dramático jogado lá ensaiado, em São Paulo, jogado ensaiado.
2: Jogado ensaiado. E o Memphis já começou a pagar a sua renovação, né? pelo dinheiro que o Corinthians vai ganhar pelas quartas de final da Libertadores, já começou a fazer jus à sua renovação.
1: Todo esse dinheiro vai pro bolso do Memphis, dos empresários, enfim.
2: Com certeza.
0: 319-8299-8204. A gente tem um minuto de programa, pode ler mais uma mensagem.
1: Quem mandou mensagem agora foi o Rogério, de Contagem. Bom dia, Rogério. Parabéns pelo programa, ele parabenizando.
0: Obrigado, Rogério.
1: Pelo programa, nada seria possível sem a presença.
0: Sem a nossa audiência, né? A gente faz esse programa pensando em você, a gente quer fazer o melhor pra você toda semana. Foi uma semana muito produtiva pra gente, estivemos no Rio de Janeiro. Já fica o pedido pra nossa chefia, pra estarmos lá em Santos, na cobertura de Atlético e Santos, que vai ser um jogo também muito interessante. Será que o Neymar vem pra Arena MRV na Sul-Americana?
1: Eu acho que não, ele vai deixar pra ir contra o Palmeiras na Copa do Brasil.
0: Você acha que ele vem ou não?
2: Concordo.
0: Eu acho que ele vem, tá?
2: Não vem, acho que vai ficar.
0: Eu acho que ele vem.
2: Lá em São Paulo, porque, além de tudo, é um clássico, então eu acredito também, concordo com o Rodrigo.
0: Então, dito isso, Rodrigo Arruda, muito obrigado. Muito obrigado, Pedro Rocha, Fred Ângelo, muito obrigado. Obrigado a você de casa por mais um Primeiras Esportivas. A gente volta amanhã, às 11 da manhã, mas só na Inconfidência AM880 e na segunda, no Primeiras na TV, também na telinha da Rede Minas e, consequentemente, também nas ondas do Gigante do Ar. Uma excelente sexta-feira, um excelente fim de semana. Fiquem com Deus e até mais.

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1: Bom dia para você, ouvinte de Confidência. Vamos falar de estradas. A BR-040 no sentido Congonhas e Itabirito está bem congestionada lá perto do Jardim Canadá. Batida entre dois carros, gerando fila no caminho desde o anel rodoviário no Vila Bernadette. Há impactos também na MGC-356 no Belvedere. A dica é passar com muito cuidado e você que ainda não saiu da capital, reprograme a sua viagem. 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Gisele Lemos para a Rádio Inconfidência.
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0: Olá, muito boa tarde para você. Meio-dia, mais um minutinho. Jornal Minas, primeira edição no ar, na Rede Minas, também na Rádio Inconfidência. Hoje é dia 21 de agosto, sexta-feira. Eu sou Lorena Mendonça e você vem comigo acompanhar os nossos destaques.
1: Campanha de vacinação convoca crianças, adolescentes e gestantes para se imunizar neste sábado em Belo Horizonte. Novos dirigentes do Tribunal Regional Federal da 6ª Região tomam posse. E Belo Horizonte celebra o maior símbolo da gastronomia mineira no Circuito Pão de Queijo.
0: Tudo isso e muito mais agora no Jornal Minas.

0: tomaram posse na noite dessa quinta-feira os novos dirigentes do Tribunal Regional Federal da 6ª Região. O repórter Guilherme Reis tem os detalhes.
1: No Cine Teatro Brasil, centenas de políticos e autoridades do meio jurídico acompanharam de perto a posse da nova presidência do Tribunal Regional Federal da 6ª Região, o TRF6, para o biênio 2026-2028. O novo presidente é o desembargador federal Ricardo Machado Rabelo. Na vice-presidência está o também desembargador federal Miguel Ângelo. Ricardo ganhou projeção nacional após coordenar a mesa de repactuação do caso Mariana e conduziu as negociações para a reparação dos danos daquele que é considerado o maior desastre ambiental do Brasil. Os dois nomes foram eleitos por unanimidade pelos 17 desembargadores federais de Minas, em sessão realizada ainda em junho.
2: Entre as novas diretrizes da nova presidência estão, sobretudo, o fortalecimento digital e também atendimento ao cidadão de forma mais eficiente.
1: De acordo com nota do próprio TRF6, a nova presidência terá atenção especial às demandas da primeira instância, com foco no fortalecimento da prestação jurisdicional e na ampliação da eficiência no atendimento ao cidadão.
0: Ministros do Supremo Tribunal Federal voltaram a debater sobre a formação superior para o exercício profissional do jornalista. Em 2009, o STF afastou a exigência do diploma de curso superior em jornalismo, decidindo que a antiga lei de imprensa de 1967 é inconstitucional.
3: O debate foi retomado durante o julgamento da primeira turma do STF. Os ministros julgavam um caso de direito de resposta de uma empresa de comunicação, quando o ministro Flávio Dino afirmou que a não exigência de diploma para jornalistas dificulta o julgamento de casos que envolvem liberdade de expressão. Isso permite que o regime de garantias destinados aos profissionais da imprensa se estenda a qualquer blogueiro. Já o ministro Alexandre de Moraes defendeu a regulamentação da profissão e destacou que o direito à liberdade de imprensa não pode ser usado como justificativa para cometer atos de desinformação e crimes contra a honra. A discussão ocorre em meio à quebra de sigilo da fonte de um jornalista do Maranhão que fez uma reportagem denunciando o ministro Flávio Dino. A conduta do jornalista, no caso específico, é alvo de questionamentos. Em nota, a Federação Nacional dos Jornalistas afirmou que há mais de um ano leva à Suprema Corte memoriais sobre a importância da formação superior para o jornalista. Também ressalta que revisitar o tema não significa simplesmente restabelecer o cenário anterior a 2009 e que a questão apresentada ao Supremo diz respeito às qualificações que devem ser exigidas para o profissional de jornalismo diante das transformações do ecossistema informacional, com o uso das novas tecnologias e das redes sociais.

0: A gente fala agora de eleições 2026, acompanhando agora a agenda dos candidatos ao governo de Minas Gerais.
1: Para tratamento de saúde, Cleitinho Azevedo não divulgou agenda. Flávio Roscoe participa de inauguração de comitê em Betim a partir das 7:30 da noite. Gabriel Azevedo participa da 19ª Expo Genética em Uberaba a partir de 4:30 da tarde. Matheus Simões faz caminhada na região central de Poços de Caldas, no sul de Minas, a partir de 5:30 da tarde. Patrus Ananias acompanha presidente Lula na Praça da Estação, em Belo Horizonte, a partir de 5 horas da tarde.
0: Meio-dia e 6 minutinhos, gente. Crianças, adolescentes, menores de 15 anos e também as gestantes podem se imunizar gratuitamente em Belo Horizonte neste fim de semana. É o sábado de vacinação da campanha nacional de multivacinação. As doses serão aplicadas em 10 locais, incluindo praças, shoppings. Tem muito lugar aí para se vacinar. Vamos conversar com o repórter Rafael Nasta, que tem as informações. Está aí com uma fonte aí da prefeitura que vai trazer todos os detalhes pra gente. Rafael, boa tarde. Dá pra vacinar, inclusive, lá no Mercado Central? É isso mesmo? Boa tarde, bem-vindo.
2: Boa tarde, Lorena, você e a todos que nos acompanham aqui nas telas da Rede Minas e nos ouvem também pela Rádio Inconfidência, no Mercado Central e em diversos outros pontos aqui da capital. Nós vamos saber mais informações agora com a diretora de Promoção à Saúde e Vigilância Epidemiológica, a Tatiane Ferreghetti. Tatiane, bom dia para a senhora, boa tarde já, né? Meio-dia e 7 minutos. Quem vai poder vacinar amanhã? Como é que vai funcionar esse dia D aqui em Belo Horizonte?
3: Boa tarde a todos. Então, amanhã é o dia D, nós teremos 10 postos de vacinação extras funcionando, aberto ao público, principalmente aí destinado à atualização da carteira vacinal das crianças e dos adolescentes, mas a gente faz também um chamado especial para as gestantes e quem chegar, for adulto, estiver fora dessa faixa etária e estiver com a carteira de vacinação desatualizada, também vai ter oportunidade de colocá-la em dia.
2: Então, para quem nos assiste e nos ouve nesse momento, qual que é a documentação necessária para quem quiser chegar amanhã nesses pontos e poder vacinar?
3: Basta chegar com o cartão de vacinas e com o documento de identificação. As crianças precisam estar acompanhadas de um responsável.
2: Além de vacinação da gripe, dos outros imunizantes que a gente já conhece, qual que a senhora destacaria e que é importante nesse momento para que as pessoas, principalmente que não tenham tomado algum tipo dessa vacina, se atualizem?
3: Em relação às crianças, a gente chama muita atenção em relação à vacina da poliomielite, que a gente precisa melhorar as coberturas vacinais e agora o Ministério da Saúde recomendou o retorno da dose de reforço aos 4 anos. A febre amarela também é uma vacina super importante no nosso contexto. A vacina da influenza, a gente ainda precisa melhorar as coberturas vacinais contra a influenza. E vou chamar a atenção também em relação à vacinação contra o sarampo. Belo Horizonte tem uma cobertura vacinal para a primeira dose muito satisfatória, entretanto, para a segunda dose a gente está abaixo do que é recomendado pela Organização Mundial de Saúde e isso torna o sarampo uma ameaça, né, de ser reintroduzido na nossa capital. E uma vez que a gente já está livre do sarampo desde 2020, é assim que a gente quer continuar.
2: Ou seja, todo cuidado é pouco, a população então está convidada. E para encontrar todos os pontos de vacinação, basta acessar o site da prefeitura, que é prefeitura.pbh.mg.gov.br. A gente volta com você, Lorena.
0: Obrigada, Rafael. Vamos reforçar prefeitura.pbh.gov.br. Obrigada também a Tatiana.

0: espalhados em todas as regionais, né, onde nós teremos profissionais capacitados para passar orientação e realizar a vacinação com toda a segurança. A gestação, né, ela não impede a vacinação, né? É claro que o cão ou gato que esteja nessa condição deve ser levado com todo cuidado, evitando-se o estresse, né, ao máximo possível, e sempre informar a equipe de vacinação para que se proceda com maior tranquilidade, num ambiente um pouquinho mais reservado, à vacinação desses animais. Mas é importante, né, que todos os animais recebam essa dose de vacinação.
1: Não se esqueça, apenas maiores de 18 anos podem levar os animais para vacinação. Os cachorros devem estar presos na coleira ou usando focinheira, dependendo da raça. E os gatos devem ser levados, de preferência, na caixa de transporte. A lista completa com os endereços dos postos de vacina estão no site e portal de serviços da prefeitura, pbh.gov.br. A seguir, Belo Horizonte celebra o maior símbolo da gastronomia mineira no circuito Pão de Queijo. Já, já, Pão de Queijo vai ser aí em destaque aqui do nosso Jornal Minas. Tem também as dicas culturais para o seu fim de semana. A Dani Vargas, do Agenda, vai estar aqui com a gente, contando tudinho aí as atrações do fim de semana. Agora, imagens do trânsito. Temos a Avenida Afonso Pena, trânsito fluindo bem, tanto no sentido centro, quanto quem está indo para o bairro Mangabeiras, também para Savassi, ali próximo ao Palácio das Artes. Meio-dia e 12 minutinhos, o Jornal Minas faz uma breve pausa e a gente volta já já.
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1: Jornal Minas está de volta ao vivo, meio-dia e 14 minutinhos. Belo Horizonte viveu uma noite de incêndios pelo segundo dia consecutivo. Foram mais de 60 chamados na capital e outros 200 na região metropolitana. No bairro Jardim Vitória, um incêndio de vegetação ameaçou residências. Isso foi no fim da tarde de ontem. Segundo o Corpo de Bombeiros, o risco de incêndio só conseguiu só conseguiu ser controlado na madrugada de hoje, após 5 horas de combate. Agora, falando de outro incêndio, em uma borracharia e um barracão foram queimados por um incêndio no bairro Capitão Eduardo, aqui na capital. Segundo o Corpo de Bombeiros, as chamas se iniciaram em um lote vago, avançaram para uma vegetação desidratada na parte superior da rua. Novamente, residências foram ameaçadas pelas chamas. 14 mil litros de água foram utilizados aí nesse combate. E no parque Fernão Dias, o fogo

0: Consumiu uma área de vegetação de 3 mil metros quadrados. Durante o fim da noite de ontem, testemunhas informaram ter visto um homem colocando fogo na vegetação. Segundo o Corpo de Bombeiros, as chamas se aproximaram de um prédio. Cerca de 3 mil litros de água foram utilizadas aí no combate às chamas. Pois é, tempo seco. Vamos falar então da previsão do tempo. Nesta sexta-feira, uma frente fria avança pelo oceano em direção à região sudeste, o que deve provocar elevação das temperaturas máximas e também manutenção dos baixos índices de umidade. Há previsão de chuva para algumas regiões. A gente acompanha Triângulo Mineiro e sul de Minas Gerais, a chance de chuva isolada nessas regiões. Agora a gente acompanha as temperaturas em Minas Gerais. Ubá vai ter máxima de 35 graus, calorão por lá. No sul de Minas, Varginha, máxima de 28 graus. Em Almenara, os termômetros chegam aos 33 graus, mesma máxima prevista para Belo Horizonte. Hoje a mínima foi 14 graus e a máxima chega aos 33. Destaque aí para a umidade relativa do ar na casa dos 20%. A BH, então, com baixos índices de umidade. Segundo a Defesa Civil, a tarde vai ser de céu claro a parcialmente nublado, aí com altas temperaturas e novamente uma tarde de tempo muito seco. Agora imagens ao vivo de Belo Horizonte, 29 graus na capital, poucas nuvens, céu de brigadeiro, céu bonito aqui em BH e tempo seco. 2/3 da produção nacional do pão de queijo do Brasil saem de Minas Gerais. A Associação Brasileira da Indústria de Panificação e Confeitaria estima que sejam produzidas mais de 892 mil toneladas do produto por ano no Brasil. O jornalista Samuel Guimarães entrevistou a pesquisadora do Senac Minas, a Vani Pedrosa. Eles comentaram sobre a importância desse produto, que é tão amado por nós mineiros, e a gente agora acompanha um trechinho.
1: História, que a nossa economia do polvilho, que é aquela primeira lá na época dos primeiros habitantes, com os biscoitos, com a chegada do queijo, se transformou em um produto extremamente importante para a nossa hospitalidade. Um chamado pão de minuto, né? Aquele que você faz na hora que a visita chega e serve. Uma coisa muito prática, extremamente saborosa. E isso levou para uma produção muito, muito desejável para o estado, né? Eu costumo dizer que o pão de queijo, dentro da categoria de um pão, por exemplo, é difícil você ter algum produto com a potencialidade do pão de queijo, né? Eu refuto isso principalmente a ele usar o queijo. O queijo é um elemento de uma nobreza muito grande e o polvilho é uma farinha neutra. Então o sabor do queijo fica muito evidente. Então quando você come um pão de queijo, você está comendo um produto diferenciado. Isso no mundo inteiro, porque o mundo inteiro tem essa ideia do queijo como um produto que exige trabalho, exige dedicação, exige boas práticas, né? Então isso eleva o nível desse nosso pão.
0: 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Gente, olha só quem está aqui do meu lado, Dani Vargas.
2: Ei, boa querida.
0: Tarde, bem-vinda.
2: Boa tarde, bem-vinda.
0: Obrigada. Agora fazendo parte novamente do Jornal Minas, fazendo essa participação especial para contar todas aí as dicas culturais, né, Dani?
2: Claro,
0: eu tô... o pessoal para assistir uma agenda.
2: Sim,
0: né?
2: Claro, e eu estou muito feliz de estar aqui, afinal sextou.
0: Sim.
2: E a gente sexta aqui, gente, com muitas atrações, muitas coisas. O Agenda começa às 13h30 da tarde, mas eu separei aqui algumas atrações muito legais que estão rolando em BH. Por exemplo, a exposição Coliseu, é uma exposição imersiva, ela está lá no Diamond Mall, e aí essa exposição transporta o público para a Roma Antiga em uma experiência que mistura tecnologia, realidade virtual, inteligência artificial e cenografia. A mostra fica em cartaz até o dia 4 de outubro. A nossa repórter Alessandra Soares foi lá, se vestiu de plebeia. Olha que legal.
0: Que legal, Dani.
2: E Lorena, eu tô sabendo... Você vai, né?
0: Vou lá, vou levar meu filho, porque ele adora esse universo aí histórico.
2: E eu quero ver de qual avatar que você vai escolher pra você.
0: Depois
2: tá? E tem mais, gente, Cláudia Raia está em Belo Horizonte para apresentar Tarsila, a brasileira. Ela chega com esse espetáculo super elogiado, que ela conta, eu vi uma entrevista outro dia, ela falando que ela contando como se fosse uma fofoca, que a vida da Tarsila do Amaral era cheia de altos e baixos, e foi aqui em Minas Gerais que ela conheceu as cores caipiras, dando uma volta pelo interior de Minas Gerais, né? Tá lá no Palácio das Artes até domingo, agora dia 23. E outra peça importantíssima, que é do grupo 4LO5, chama Velocidade. Essa peça já foi muito premiada e agora volta aos palcos no Teatro Feluma, que é um teatro incrível, que tem uma tecnologia imensa, que vai poder proporcionar um espetáculo muito mais legal. E tem no elenco a Rejane Faria, uma atriz incrível, que está com vários filmes em cartaz, não só aqui no Brasil, mas rodando os festivais internacionais. Ela é uma grande estrela do cinema brasileiro e é daqui de BH. E essa montagem é linda, linda. Eu já fui e eu acho que assim, vocês têm que ir mesmo.
0: E ingressos no Simpla, Dani?
2: As sessões são gratuitas. Ah, de 23 ainda, a 24 de agosto. Entra lá porque tem que retirar o ingresso. Sim. Também, né?
0: Agora tem música, né?
2: Tem música. E tem uma música que assim, mesmo que a gente não pense que não sabe, a gente sabe. É Roupa Nova, não é?
0: Todo Sim, mundo na memória, né?
2: Todo mundo sabe algum hit do Roupa Nova. Ele apresenta a turnê Simplesmente Roupa Nova neste sábado no Arena Hall, e o show vai reunir, claro, os sucessos mais emblemáticos dessas 4 décadas de carreira e uma apresentação mais íntima. Eu tô achando que lá vai ficar muito lotado, viu, Lorena?
0: Com certeza.
2: Não vai?
0: Fãs, assim, de carteirinha.
2: De,
0: né,
2: carteirinha. E o seguinte, amanhã é dia do folclore, né? Dia 22 de agosto. A gente vai mostrar uma matéria muito legal, feita pela Alessandra Soares, que vocês viram aí como plebeia, e contando as várias formas de folclore, porque muita gente fica achando que é o Saci, é o Curupira, é só...
0: São,
2: não!
0: Os tradicionais conhecidos, mas tem história por trás também, né, Dan?
2: Tem muitos. E o seguinte, tem costumes e tem uma riqueza muito grande, que é a maior riqueza, talvez, das maiores de Minas Gerais, que é o congado, né?
0: Claro.
2: Então, e o Maurício Tizumba vai dar um start aí numa apresentação, que é o Tambor na Praça. Então, ele vai receber 10 guardas de congado do interior de Minas e alguns blocos de carnaval também. Então, vai
0: nesse
2: ter...
0: Neste fim de semana?
2: Neste fim de semana, domingo.
0: Ah.
2: Domingo na praça.
0: Então, todo mundo tá convidado, né?
2: Tá. E tem mais. Posso falar mais uma coisa? No Agenda, a gente sempre traz uma atração ao vivo, né? E quem vem hoje é o violonista João Camareiro. Ele toca com ninguém mais, ninguém menos do que Maria Bethânia.
0: Só isso. Todo mundo tão ligado no Agenda. 3h30 da tarde,
2: ao vivo, aqui na telinha da Rede Minas.
0: Ou no aplicativo Minas
2: Play. Minas Play, exatamente.
0: Obrigada, Dani.
2: Obrigada a você.
0: Segunda, Dani vai ficar agora com a gente todos os dias.
2: Todos os dias. Olha que delícia.
0: Um beijo, bom
2: dia. Um beijo. Tchau, gente.
0: Pois é, vamos falar agora de pão de queijo. Já falamos aí da parte econômica, agora vamos trazer para você uma programação para o fim de semana, porque esse sabor é quase um cartão postal de Minas Gerais, pequeno no tamanho, mas gigante na importância para a nossa cultura. E em Belo Horizonte, ele ganhou uma semana inteira de homenagens com turismo, gastronomia, música, esporte e muita cultura.
3: Se tem uma coisa capaz de reunir mineiros e turistas na mesma mesa, é ele. Pão de queijo quentinho, café passado e um bom papo. Agora a receita mais querida de Minas ganhou uma programação especial por Belo Horizonte. Quem explica melhor esse projeto que veio para ficar é o produtor e chefe de cozinha Renan Silva Bastos.
4: Olha, o Circuito Pão de Queijo ele inicia como um projeto para fomentar o turismo na cidade, tá? Então, no seu primeiro ano, a ideia foi juntar ponto turístico da cidade e onde tem um bom pão de queijo próximo, né? Então, falar assim, a gente propôs para a cidade assim, vamos fazer um mapinha que você trouxe turista para a cidade, trouxe na Praça da Liberdade, por exemplo. Visitei a Praça da Liberdade, onde tem um bom pão de queijo para comer? Visitei a Praça da Estação, onde tem um bom pão de queijo próximo para comer? Então, ele nasce dessa forma e a gente pensou, cara, por que não criar uma festa mesmo do pão de queijo? Porque não tem a festa do piqui, festa da jabuticaba em Sabará, tem a festa italiana em Belo Horizonte, e o pão de queijo, que é o ícone, né, do estado, talvez o maior ícone gastronômico do nosso estado e da cidade. cidade, não tinha uma festa para unir todo mundo.
3: A ideia aqui vai muito além de comer pão de queijo. É usar este símbolo da cultura mineira como convite para descobrir a cidade. A programação passa por lugares conhecidos dos belo-horizontinos, mas também pode despertar no turista e até mesmo no morador a vontade de olhar para BH com olhos de quem está visitando pela primeira vez. Praça da Liberdade, Praça do Papa, Mirante do Mangabeiras, Pampulha e Mercado Central entram nesta rota. Cada parada revela um pedacinho da capital, arquitetura, história, paisagem e, claro, gastronomia.
4: O turista, ele chega em Belo Horizonte, ele quer comer um bom pão de queijo. E tem que partir de nós, belo-horizontinos, poder indicar onde tem esses itens, né? E entender que trabalhar a nossa cultura, ela não fomenta só o turista, mas ela fomenta toda uma cadeia. Se o turista vem para cá porque tem um bom pão de queijo e consome, é a loja que produz, é o produtor de queijo, né? São as pessoas que estão trabalhando, é, por exemplo, hoje que tem esse guiamento, a van, o restaurante. Então, quando a gente pensa em turismo gastronômico, não necessariamente é só o item que está sendo, que é vantajoso para o item em si, mas é para toda uma cadeia, né? E fortalece mais a nossa cultura.
3: E o pão de queijo vira o fio condutor dessa experiência. Tem passeio turístico, roteiro gastronômico, corrida, música eletrônica com café especial e até atividades de bem-estar. Uma mistura bem do jeitinho de Belo Horizonte. Tradição sem deixar de lado a criatividade. E se há semana já tem pão de queijo espalhado pela cidade, o grande encontro fica para o final da programação. E o produtor do Circuito do Pão de Queijo, Renan Silva, faz o convite.
4: E pessoal, queria fazer um convite para todo mundo, tá? Domingo agora, dia 23, na Savassi, na Cristóvão Colombo. A gente vai fechar um pedacinho da Cristóvão Colombo a partir das 10 da manhã. Então vai ter música boa, vai ter muito pão de queijo, vai ter cervejinha gelada, tá? Vão ter outros food trucks também lá funcionando, mas vai ter rock, música latina, tá bom? E distribuição de pão de queijo grátis, vão ter vários momentos com distribuição de pão de queijo. Então aparece lá você e sua família, que vai ser um prazer festejar com vocês.
0: É sempre um prazer falar de pão de queijo, né, gente? E assim a gente encerra esta edição. Outras notícias às 6h30 da noite no JM2. Você pode acompanhar o jornal também ao vivo pelo aplicativo Minas Play. Baixa aí no seu celular. Telespectador da Rede Minas, fica agora com o programa Minas em Ação, com as principais notícias policiais do nosso estado. Ouvinte da Rádio Inconfidência, acompanha o Revista da Tarde. Uma boa tarde para você. Até segunda, meio-dia, em horário diferente. Meio-dia a uma. Eu espero vocês.
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7: Boa tarde, ouvinte em Confidência. Tem alerta agora para a BR-040 com lentidão no sentido Sete Lagoas, na passagem pelo bairro Morro do Confisco, em Contagem. Por lá, teve uma ocorrência, segundo a concessionária, na altura do quilômetro 523, com impactos já desde o trevo da SEASA. A opção de rota alternativa é pegar a Avenida Severino Balesteros ou a João Gomes Cardoso e depois passar por dentro do bairro Cabral. No caminho para Belo Horizonte, apenas um pequeno trecho mais carregado, já no fim da reta do Califórnia. 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Diego Costa para a Rádio Inconfidência.
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14: Olá, uma ótima tarde. Está no ar pela rede Inconfidência de Rádio, o Revista da Tarde, o seu programa de variedades. Bem-vindo você que nos ouve pela M880, gigante do ar, pela FM 100,9 brasileiríssima e pelas ondas curtas de 6.010 e 15.190 kHz. Eu, Débora Rajão, agradeço a sua audiência e conto com você ligadinho comigo até as 2 da tarde, nesta sexta-feira, 21 de agosto de 2026. Hoje vamos ter aqui a coluna Me Canta Uma História, teremos também sorteio para o show do grupo Roupa Nova, a turnê, né? Simplesmente Roupa Nova, teremos ainda informações culturais, tudo isso e muito mais agora no Revista da Tarde, que está só começando. Fique ligado. Nos trabalhos técnicos, Paulo César Furtado, assistência de estúdios é da Renata Toledo. Programação musical Wilson De Lucas, produção executiva do Vladimir Penido e da Maria Eduarda. E começamos o programa de hoje com Cinco a Seco e Maria Gadu.

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1: Obrigada, gente.

0: ouviu Thiago York de Todas as Coisas, composição dele. Leu Jaime, Maior Abandonado, de Cazuza e Frejá, antes Milton Nascimento, Quem Sabe Isso Quer Dizer Amor, de Márcio Borges. Abrindo Revista da Tarde de hoje, 5 a Seca e Maria Gadu, Em Paz, música de Pedro Altério, Rafael Altério e Rita Altério. Agora é 12h47 e você confere a coluna Me Canta Uma História.
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2: E aí, beleza? Aqui é o Diego, músico pai. Pai da Liz, da Bel e dele.
3: Tom.
2: Dá um oi pra galera, Tom.
3: Oi, galera.
2: Filho, você sabe que bicho faz esse som? Não, não é o pato. Deixa o papai contar pra você então.
4: Que eu não saio do seu colo, colo, colo, colo, colo, colo, colo, colo, colo, colo, colo.
2: Vou te dar uma dica. Tem de várias espécies, de vários tipos. Mas o que a gente mais vê por aqui, onde a gente mora, tem o bico grande, amarelo e laranja.
3: Tô pensando.

0: Então coloca pra tocar.
1: Maracatu do Tucano.
0: De Saulo Sabino. Com a participação especial de Rubinho do Vale.
1: E bosta de música.

É isso, que fofura, né? Esse bebezinho aí, essa criança linda aí do Diego. Agora meio-dia aí, 49 minutos. E olha só, a gente estamos fazendo aqui um sorteio aqui no Revista da Tarde de hoje. 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E agora a gente traz mais música, Flávio Venturini.

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A gente tocou no Feita em Minas, Roberta Campos, Gerbera, composição dela. Antes, Flávio Venturini, Clube da Esquina 2, de Milton Nascimento, Lô e Márcio Borges. Meio dia e 50.

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1: Boa tarde. Neste final de semana serão realizadas as partidas válidas pela 24ª rodada do Brasileirão. Amanhã, o Fluminense recebe o Remo às 4 horas da tarde no Maracanã. O Atlético viaja para Porto Alegre enfrentar o Internacional 6:30 da noite no Beira-Rio. Cruzeiro joga em casa no Mineirão contra o Flamengo às 8:30 da noite. No domingo, nos jogos das 4 horas da tarde, Palmeiras enfrenta o Vasco em São Paulo, o Bragantino recebe o Grêmio em Bragança Paulista e o Vitória enfrenta o Bahia no Clássico Bavi, no Barradão. 6:30 da noite, Chapecoense recebe o São Paulo na Arena Condá em Chapecó e o Santos joga contra o Mirassol na Vila Belmiro. E no último jogo do domingo, Curitiba e Corinthians se enfrentam 7:30 da noite no Couto Pereira em Curitiba. Reportagem João Pedro Martins.
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2: Alerta agora para você, ouvinte em Confidência, que vai passar pelo anel rodoviário no sentido Rio de Janeiro com lentidão próximo ao viaduto da Avenida Pedro II. Mais cedo por lá, houve uma batida envolvendo dois carros. Um dos veículos ficou parado na faixa da esquerda e ainda há reflexos desde o bairro Engenho Nogueira. A dica é pegar a pista marginal. No sentido Vitória, o ponto mais carregado até então na tarde desta sexta-feira é chegando ao viaduto sobre Amazonas, mas sem a necessidade de mudar a sua rota, motorista. Prepare o coração, sábado, 8:30 da noite, tem Cruzeiro e Flamengo. 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Cada jogo é uma história. Diego Costa para a Rádio Inconfidência.
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7: Estamos apresentando Revista da Tarde. Estamos de volta, eu, Débora Rajão, agradeço você que me acompanha nesta tarde gostosa de sexta-feira aqui na sua revista da tarde. Seja sempre muito bem-vindo, obrigada pela sua companhia. E agora a gente vai tocar para você Adriana Calcanhoto.

Você ouviu Elza Soares e Anderson Lugão, Rio de Janeiro, a composição é do Lugão. Barão Vermelho por Êxtase, de Guto Goff e Maurício Barros. Amelinha, a Palo Seco, de Belchior. E abrindo a sequência, Adriana Calcanhoto e Esquadros, música de autoria dela. Agora 1:17 e chegando informação cultural para você. A série BH Instrumental é um projeto que há quase 2 décadas promove shows, encontros e ações de formação para valorizar e aproximar o público da música instrumental brasileira. E nesta sexta-feira, dia 21, começa uma programação especial e gratuita em Belo Horizonte, Contagem, às 5 da tarde. Débora Gurgel ministra o workshop Arranjos Brasileiros de Solos a Grandes Formações na Fundação de Educação Artística. Amanhã, sábado, 22, a partir das 6 da tarde, a Praça Floriano Peixoto recebe Thiago Delegado Trio, com participação de Marcela Nunes, e na sequência Dani Gurgel e Débora Gurgel Quarteto de São Paulo. Na segunda-feira, 24, será lançado um novo edital do Prêmio da Música Instrumental Mineira, ampliando as oportunidades para artistas do estado. E no dia 30, o projeto chega ao Parque Ecológico do Eldorado, em Contagem, a partir das 10 da manhã, com uma manhã dedicada ao choro e ao samba. Toda a programação é gratuita. Mais informações serão divulgadas no Instagram, @ Veredas Produções, e no site veredasproduções.com.br. 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A gente está sorteando 3 pares aqui de cortesias, que vão para 3 ouvintes. Então, o show vai ser amanhã, às 9 da noite, no Arena Hall. 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Boa sorte aí para você! E agora, chegando mais música, Capital Inicial e Mariana Volker.

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1: Boa tarde, 1h25.
2: Feito em Minas.

0: algo parecido, música do Samuel Rosa. Antes, Marisa Monte, Feliz, Alegre e Forte, a composição da Marisa, Pretinho da Serrinha e Raquel Luz. Abrindo a sequência, Capital Inicial e Mariana Volker, Pensando em Você, música do Paulinho Mosca. Agora 1h29, vamos para um breve intervalo e voltamos já já.
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2: 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Minuto TCE, uma produção do Tribunal de Contas do Estado de Minas Gerais.
3: O TCE suspendeu preventivamente 4 processos de contratação do Consórcio Interfederativo de Minas Gerais, o CIMINAS. A decisão trava licitações que somam quase 295 milhões de reais. O dinheiro seria usado no aluguel de carros, máquinas e equipamentos pesados para mais de 100 municípios mineiros. A medida foi confirmada pela primeira Câmara do Tribunal para evitar o uso indevido de recursos públicos. Segundo o relatório do conselheiro Alencar da Silveira Júnior, a área técnica encontrou falhas graves no planejamento do consórcio. Entre os problemas apontados estão a falta de estudos técnicos, a ausência de justificativas para os preços cobrados e a falta de pedidos formais de cada prefeitura. Sem saber a real necessidade dos municípios, o consórcio correu o risco de alugar muito mais equipamentos do que o necessário, gerando desperdício de dinheiro público. Com a decisão, o CIMINAS está proibido de assinar novos contratos, convocar empresas ou expandir acordos atuais nessas áreas. Vale destacar que o serviço serviços que já estão em andamento não serão interrompidos agora para não prejudicar a população. Como a medida tem caráter preventivo, o consórcio terá a oportunidade de apresentar documentos e prestar os esclarecimentos necessários ao Tribunal de Contas. Do Tribunal de Contas de Minas Gerais, Letícia Torres.
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9: O espetáculo Invisível, solo do ator Alexandre Toledo, dirigido por Rita Clemente, retorna aos palcos de BH para curta temporada.
10: Olá pessoal, eu sou o ator Alexandre Toledo e tenho uma perguntinha para fazer para vocês. Até onde você iria para defender a vida do seu filho? Imagine que você é um homem que não tem nada. Um homem oprimido, esmagado, que não consegue reagir frente à realidade que o cerca. Imagine que esse homem está colocado diante de uma situação limite. O que é que você faria? Quer descobrir? Pois esse é o mote do meu solo, Invisível, que vai estar em cartaz na Funarte. E eu convido todos vocês para compartilharem essa experiência comigo.
9: Obrigado, Alexandre. O espetáculo Invisível fica em cartaz de 21 a 23 de agosto na Funarte. Sexta e sábado, às 19h30 e domingo, às 18h30. Os ingressos custam a partir de R$ 30,00 e estão à venda na bilheteria do teatro ou na plataforma Simpla. Eu sou o Pedro Henrique Vieira e essa foi mais uma edição do Plug. Nos trabalhos técnicos, Washington Bittencourt.
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0: Estamos de volta. Eu, Débora Rajão, agradeço você que me acompanha aqui na sua Revista da Tarde. Vamos juntinhos até as duas. E agora tocando para você, Hit e Paulinho Mosca, Menina Veneno.

Gabriel Elias, Pedra Preciosa, música de autoria dele. Antes você ouviu Crioulo Ivete Sangalo, Um Dia de Domingo, de Michael Sullivan e Paulo Massadas. Abrindo a sequência, Hit e Paulinho Mosca, Menina Veneno. Composição é do Vilhena e também do Hit.

Agora 1h46, já temos aqui o resultado do sorteio para os shows, né? O show, aliás, né? Os sorteios, as cortesias para o show Roupa Nova e sua turnê, simplesmente Roupa Nova. Os sorteados foram Ana Luísa Rezende Guerra, final do telefone 1111, Marlene Moraes Tavares, final do telefone 2244, e Aurelinda da Cruz dos Reis, final do telefone 3410. A produção vai entrar em contato com vocês, ok? É isso, a gente agradece a todos os que ligaram e que participaram também. E agora você vai ouvir Lô Borges.

Borges, Sonho Real. E assim terminamos o Revista da Tarde desta sexta-feira, 21 de agosto. Eu, Débora Rajão, agradeço demais você que ficou ligado comigo. Agradeço ainda o operador de áudio responsável pelos trabalhos técnicos, Paulo César Furtado, Renata Toledo, assistente de estúdios, Wilson De Lucas, programador musical, Vladimir Penido e Maria Eduarda, que fizeram a produção do programa. Você vai ficar agora com o Repórter em Confidência, depois tem o Bazar Maravilha, na comunicação do Tuti Maravilha. Eu volto com você amanhã, sexta-feira, aliás, sábado, 9 da noite, trazendo o Frequência 100,9, que é um programa super legal, de 9 até a meia-noite. Eu super indico, tá? Programa que realmente traz uma vibe super legal aí pro seu final de semana. Isso na FM. Também na AM tem o Sequência de Classe, que é super legal também e vale super a pena acompanhar. Amanhã de 10h30 até meia-noite, ok? Então é isso, um super beijo, tudo de bom, e a gente encerra oferecendo para você Ed Mota, Solução, a música do Bombom e do Ed Mota. Beijo grande, tudo de bom.

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2: Olá, a Prefeitura de Belo Horizonte está com inscrições abertas para o serviço Família Acolhedora até o dia 28 de agosto. A iniciativa cadastra famílias para acolher temporariamente crianças e adolescentes afastados do convívio familiar por medida de proteção da Justiça. O programa não tem finalidade de adoção. O objetivo é oferecer um ambiente familiar seguro enquanto a situação do menor é analisada. Para participar, o responsável deve ter pelo menos 21 anos, morar em BH há no mínimo 2 anos e não ter antecedentes criminais. Todos os residentes na casa devem concordar com o acolhimento. As famílias selecionadas recebem capacitação e acompanhamento técnico. O cadastro deve ser feito pelo portal da Prefeitura, pbh.gov.br. O mais recente boletim Infogripe, divulgado pela Fiocruz, aponta que o número de casos de síndrome respiratória aguda grave segue em queda na maior parte do país. Confira na reportagem de Carolina Pessoa.
3: O número de casos de síndrome respiratória aguda grave segue em queda nas últimas semanas, em quase todo o país. É o que aponta o boletim Infogripe da Fiocruz, divulgado nesta quinta-feira. De acordo com o levantamento, a redução ocorre em todas as faixas etárias. Em crianças de até 4 anos, é impulsionada principalmente pela diminuição das hospitalizações por VSR, vírus sincicial respiratório. Entre crianças e adolescentes de 5 a 14 anos, a queda ocorre devido à diminuição dos casos graves por rinovírus. Na população de 15 a 49 anos, houve queda nas hospitalizações por influenza A e B, e entre os idosos, por influenza A. O coordenador do Infogripe, Leonardo Bastos, explica que a queda está relacionada ao período sazonal dos vírus respiratórios.
4: As doenças respiratórias, elas são sazonais. Então, a gente está no fim de um período sazonal das doenças respiratórias. Está passando esse período, então os casos estão caindo em vários lugares ainda não caíram totalmente. E são muitos vírus agindo. A gente tem um vírus essencial respiratório, influenza, outros vírus respiratórios não testados, mas eles acontecem em períodos mais frios.
3: O levantamento aponta ainda que, em relação à Covid-19, o número de casos semanais está em um patamar baixo de incidência. Nas 4 últimas semanas, a menor ocorrência de casos positivos de infecções respiratórias graves foi por influenza A, com cerca de 5%. Já a maior foi por rinovírus, com mais 32%. Segundo o boletim, apenas os estados de Rondônia, Piauí, Bahia e Sergipe apresentam leve sinal de crescimento nos casos. Leonardo Bastos lembra ainda que a vacina é a principal forma de prevenção contra casos graves e óbitos pelos principais vírus que causam a síndrome e que os grupos de risco devem se vacinar na campanha de multivacinação 2026, que vai até o dia 1º de setembro.
4: Sempre importante que para as doenças que têm vacinação, né? Covid, influenza, o vírus essencial respiratório, se você faz parte de algum grupo de risco ou de algum grupo que é elegível para tomar vacina, tome, porque essas vacinas são importantes, elas são importantes estarem em dia.
3: Em 2026, já foram notificados mais de 137 mil casos de síndrome respiratória aguda grave. A mortalidade é maior entre os idosos, principalmente por influenza A, seguida por rinovírus. Da Rádio Nacional no Rio de Janeiro, Carolina Pessoa.
2: Uma portaria publicada nesta semana no Diário Oficial da União aumenta para R$ 200 mil o valor máximo de financiamento de carros novos pelo programa Move Brasil. A medida é voltada para taxistas e motoristas de aplicativo cadastrados. A nova portaria também incluiu veículos híbridos na lista de modelos elegíveis, atendendo a critérios de eficiência energética e sustentabilidade. O programa oferece linhas de crédito exclusivas para profissionais do transporte individual de passageiros. Os interessados em aderir devem acessar o portal gov.br. Repórter em Confidência, redação Renato Silveira, apresentação Tarcísio Lopes.
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1: Mentira, 39 anos no ar. Flávio Henrique falou que vai trocar esse número.
2: Segunda-feira,
1: tá? Segunda-feira.
2: Isso.
1: Segunda-feira. 39 anos no ar, tá, Zé Lu? Dá pra ouvir aí? Tá ouvindo? Tá começando a hora do recreio do Rádio Mineiro. Boa tarde para todo mundo, bom fim de semana para todo mundo e para o mundo todo. Hoje, dia 21 de agosto de 2026, sexta-feira, sextou, eba, eba, eba, lua nova. E estamos falando de Belo Horizonte, BH, Minas Gerais. Inclusive, BH, desde anteontem, já amarelou. Os IPs amarelos floriram. E tão lindos, lindos, lindos. Começou com os rosas e agora estamos com os amarelos. E tá, as ruas tão lindas, lindas. Daqui a pouquinho chega o branco, que é o mais raro, o IP, né? Eu fiz uma foto, inclusive, aqui do lado aqui da rádio, na rua aqui do lado. E se você quiser vê-la com os IPs amarelos, basta entrar no meu Instagram ou no meu Facebook. Só é colocar Tuti Maravilha, Tuti com três T's. Um T na frente, dois atrás. Tá entendendo? Voltando ao assunto, estamos falando do sudeste do Brasil, América do Sul, planeta Terra. E a temperatura, estamos vivendo o inverno aqui no hemisfério sul. A temperatura agora do nosso inverno é de 31 graus, tempo limpo. Nossa, 31 senhora. Graus, sensação de 31 graus. E vai 31 até as 4 da tarde, depois 30, depois vai diminuindo, 28, 26, às 8 da noite, 25 Nossa, graus. Senhora. É inverno, né? Frio, né? Esse inverno, né? Meu Deus do céu, não tem blusa para usar. É o inverno nosso, tropical. Bazar Maravilha é um programa de rádio que eu criei e apresento há 39 anos. Muito obrigado você pela audiência. E para quem não sabe, toda sexta-feira é dia especial, dia de Sexta Maravilha, que a gente focaliza um disco, um tema, compositor, um cantor da música brasileira. E hoje você vai ouvir aniversariantes do mês de agosto, galera aí que começa no signo de Leão, fortíssimos, arretados. Você vai gostar, você vai gostar. E vai ter até inclusive dois leoninos juntos dividindo o microfone. Fique ligado, fiz uma programação especial. Fique ligado até as 4 da tarde, você vai gostar. Meu nome é Tuti Maravilha, mas você pode me chamar hoje até a meia-noite. Depois da meia-noite vale chamar de qualquer coisa, mas até a meia-noite é Zé do Céu. Gostou? Zé do Céu.
2: Depois da meia-noite tá valendo qualquer coisa.
1: Depois
2: então, né?
1: Da meia-noite sou facinho, entendeu? Uhum. E agora vamos dar boa tarde para essa voz que vocês acabaram de ouvir, que é inclusive o sorriso, a risada mais famosa. Minha amiga falou isso ontem, do rádio atualmente contemporâneo. A risada desse cara é um sucesso. Inclusive eu queria dar um toque aos produtores de espetáculos de comédia. Contratam o Flávio Henrique, põe ele na plateia. E aí na hora que tiver a piadinha, já combina com ele, vai ter aquela piadinha naquela hora. Aí ele começa a rir, todo mundo ri atrás.
2: Mas tem que ser piada boa, né? Que eu não sei fingir também, né? E tem que mandar o Pix com antecedência, né? Porque eu não garanto que eu consiga rir lá na hora, né? Então tem que mandar o Pix.
1: Você sabe da história, né? Me lembrei uma história boa agora. Vou contar rapidinho. 2 horas e 5 minutos. Saudosa Teuda. Teuda Bara, do Galpão, minha amiga querida. Teuda, uma vez, ela ia para os espetáculos do grupo dos outros grupos, ela era do grupo Galpão, ela ia assistir os outros espetáculos aqui no Rio, em São Paulo. E aí ela começou o espetáculo, se não tivesse muito ritmo o espetáculo, ela dormia, cruzava os bracinhos assim na cadeira, pá, apagava, acordava na hora dos aplausos. Que ótimo assistir tudo, mentira. Isso ela contava e a gente morria de rir. E aí um diretor convidou ela para assistir a montagem dele em São Paulo. Ela foi, aí na hora que ela chegou no teatro, ele foi lá cumprimentá-la e falou: Teuda, eu trouxe aqui, é o seguinte, esse copinho aqui com essa vela, na hora que começar o espetáculo, você acende essa vela, porque o ator vai pegar com você essa vela, faz parte do espetáculo, ok? Ela como atriz achou ótimo, ok. Começou o espetáculo, acendeu a velinha, ficou lá segurando a vela, assistindo, vai espetáculo, roda espetáculo, vai espetáculo, acabou o espetáculo. Ninguém pegou a vela.
3: Esqueceram.
1: Não! Não? O diretor fez de propósito para ela não dormir.
3: Entendi.
1: Para ela não dormir, cara. Colocou na mão dela uma velinha acesa.
3: E ela ficou estressadíssima ali, né?
1: Ela ficou pê da vida. Para ela não dormir, essa que a fama boa, dela. Né? Saudade de Teuda Bara. É tão bom falar de quem a gente gosta, né? Vivos ou mortos, né? É tão bom. Agora, falar nisso é tão bom, Flávio Henrique. O seguinte, o Flávio é daquelas pessoas que tem uma memória, uma inteligência. Não, ele é um cara a ser estudado, né? A gente sabe disso.
3: Cada
1: ele,
3: dia por queimando exemplo... mais meu filme, né? Mas tá bom.
1: Queimando o filme. É. Ele sabe, por exemplo, quem disse essa frase. Presta atenção, abre aspas. O sucesso da vida não é dinheiro, fama ou influência. São as histórias que você tem para contar. Olha que linda essa frase, cara.
3: Bacana.
1: Bacana, né? Porque quando você conta uma história, com certeza é uma história boa. Mesmo se foi ruim, ela passa a ser, depois de um tempo, engraçada. E as pessoas contam, né? E isso dá um prazer inenarrável, né? Então, e aí você vira o sucesso mesmo. Bacana essa frase, né?
3: Bacana.
1: Sabe de quem é?
3: Zezé de Camargo.
1: Não.
3: Ariano Suassuna?
1: Não.
3: É.
1: Tem outra dele, vamos ver se você sabe. Outra frase dele. O maior risco da vida é ficar parado. Falou e disse, cara. E eu completo com aquela frase pichada aí nos muros da cidade. Existir é pouco, é preciso viver. Pronto, falei, tá entendendo? É verdade, tem gente que só existe, né? Não vive, né? Fica lá parado no tempo, né? Aquela música também, Esperando a Morte Chegar, lembra?
3: Sim.
1: É por aí. Ah, você tá pensando? Tô. Então me diga aí, de quem são essas frases, quem disse?
3: Dadá Maravilha.
1: Que Dadá Maravilha?
3: Não sei quem.
1: Sabe quem disse essas frases maravilhosas, cara? Foi um cara que... Primeiro que é um herói para mim, porque eu nunca faria o que ele já fez até hoje. Ele, navegador, Almir Glink. Almir Glink. Lindas frases dele, né? Também o cara ficou tanto tempo em alto mar, né? Pelo mundo afora, teve, sozinho.
3: Teve tempo para pensar um pouco.
1: Foi filosofando e a sabedoria vem, né? Principalmente quando as pessoas estão sozinhas meditando, entendeu? Estão lá sem ninguém incomodar, chato nenhum perguntando nada, entendeu?
2: É a filha dele que entrou na polêmica recentemente, né? Que há 2 semanas o livro dela virou best-seller. E aí ela falou: gente, não é pra vocês comprarem tanto meu livro, emprestem, pega a biblioteca e o tiro saiu pela culatra. Ela falou que não era bem assim, é uma polêmica aí, né? Ela falou que tava gastando muita árvore pra fazer livro, né? Enfim.
1: Ela escreveu aí,
2: virou best-seller,
1: pedindo,
2: né,
1: as pessoas pra não comprar o livro, que quem comprar passe pra alguém.
2: Não, quem tem que preocupar com os desmatamentos são as grandes empresas, as mineradoras, não livro.
1: Mas
2: gente, livro
1: não discorda,
2: né?
1: Não,
2: livro,
1: não,
2: livro vai melhorar o mundo, não vai piorar o mundo, né?
1: Salve, salve, Almir Glink, navegador maravilhoso que disse essas frases. Agora, Flávio Henrique, sabe quem apareceu com cara de sexta-feira?
3: Antônio!
1: Então, vou cantar parabéns pra ele. Eu nem sei que dia que é aniversário dele, mas parabéns pra ele desde já. Apareceu com aquela cara de sexta-feira, que as pessoas têm cara de sexta-feira.
3: Algumas,
1: cara,
3: né?
1: De segunda.
3: Isso.
1: Não todas, presta atenção. Ultimamente todas, né? Ele chegou com cara de sexta-feira e me pedindo, ele falou de cara. Falou: Tuti, quero te pedir um favor. Quero que você avise todo mundo lá naquele seu programa Chinfrim, que Zé Lu fala. Você avisa todo mundo aí o meu estado civil. Eu falei: uai, tá bom. Qual que é seu estado civil? Então, pra me avisar, perguntei, né? E ele: solteiro com cama de casal montada. Pronto.
3: Tá posto, né?
1: Estado civil dele é esse. E disse mais. Ele disse: Tuti, sabe o que eu descobri? Eu, de cara, eu falei: o quê? Ele disse: tem muita gente, que é igual música em inglês. A gente até gosta, mas

0: criou, em homenagem até ao Pedro Cardoso, porque eu vi uma cena dele, ele passando trote no telefone, e a pessoa do lado de lá falou: quem está falando? Ele falou: Antônimo, aqui é o Antônimo, que é o anônimo, né?
1: Isso,
0: ele usou Antônimo, né? É. E aí a gente criou esse personagem para só falar bobagem aqui. E Flávio Henrique hoje não vai, já avisei.
1: É, professor.
0: Eles até falaram que ia te ligar. Eu falei: não liga, não, não incomoda ele, não. É. Ficar ligando para ele sexta-feira, ele quer descansar. Mas olha, falei que você vai mandar pelo menos um zap, uma mensagem, tá bom? Tanto parabéns.
1: Vou mandar aquelas mensagens genéricas de zap, né? Bom dia, com uma mensagenzinha assim, né? Boa noite.
0: Não,
1: né?
0: Põe aqueles anjinhos descendo com estrelinhas subindo.
1: Ser, pode ser também.
0: Credo. Pelo amor de Deus, me manda isso não, hein? Pelo amor de Deus. Não, e é que as pessoas que mandam um monte de Nossa Senhora. Você fala: meu Deus do céu, o tanto de Nossa Senhora. Um monte de Nossa Senhora de não sei o quê. Nossa Senhora. O Flavinho, é o seguinte: hoje é aniversário da cidade Chapadão do Céu.
1: Chapadão do Céu.
0: Olha que coisa louca. Chapadão, uma palavra forte, do céu.
1: Chapadão do Céu.
0: Fica onde?
1: Fica no Mato Grosso.
0: Exatamente errado.
1: Fica em Santa Catarina.
0: Exatamente
1: fica
0: errado.
1: Na Bahia.
0: Exatamente erradíssimo. Goiás.
1: Goiás.
0: Goiás.
1: Passei perto, hein?
0: É, você falou que chegou perto. Bateu na trave. 44 anos de fundação. Cidade pequena, 12 mil habitantes. Fica a 480 quilômetros de Goiânia, capital de Goiás. E é considerada, você vai gostar, uma das cidades mais frias de Goiás. Porque ela é num alto assim, então é uma das cidades mais frias também de Goiás. E é a principal, olha que frase linda que eu vou falar agora, se você quiser anotar, copiar, para você aprender, anota aí a frase que eu vou falar. É a principal porta de entrada para o famoso Parque Nacional das Emas.
1: Das Emas.
0: Entendeu? Frase linda, né?
1: Isso aí é release oficial da Secretaria de Turismo.
0: Release oficial. Lá, né? É, Parque Nacional das Emas, que fica lá em Goiás. Quando você for lá, você vai, tá? E quem nasce em Chapadão do Céu é o quê?
1: Chapadense.
0: Exatamente, acertou.
1: Ah.
0: Ele é fera, não falei com vocês? Ele é fera. Flávio Henrique, o seguinte. Agora o seguinte, 14 horas, 14 minutinhos, 14. Agora pulou para 15 e 16. Tava 14, 14, 14. Vamos jogar no bicho.
1: Isso aí. Sabe,
0: na bicha.
1: Sabe que
0: joga em qualquer coisa aí.
1: Sabe o que isso significa?
0: Significa nada.
1: Isso, acho que já sabe, né? Já sabe.
0: Adoro isso. Sabe o que isso significa?
1: Nada. E enche a boca pra falar assim, nada.
0: É. E a pessoa com o olho esperando, assim, não é o que mesmo? Seguinte, Flávio Henrique, como o assunto hoje é programação musical, são aniversariantes da música brasileira do mês de agosto, me lembrei de uma moça chamada Rita Lee. Ritoca, minha amiga, não sei se você conheceu. A Ritoca nasceu no dia 31 de dezembro, ok? Era aniversário dela, ela nasceu em 1947, no dia 31 de dezembro. Mas aí, cara, ela escolheu, depois que ela cresceu, casou, teve filhos, ela escolheu mudar o dia do nascimento dela para o dia 22 de maio, que é o dia de Santa Rita de Cássia. Ela falou: não vou querer fazer aniversário para 31, não.
1: Tava pensando assim, é? E comemorava em maio, é?
0: Em maio, no dia mesmo? 22, comemorava. Porque ela dizia também, ela estava certa, que dia 31 de dezembro não dá para fazer festa.
1: Ninguém lembra,
0: não,
1: né?
0: Não dá, né? Ela dizia que o 31 impedia ela de fazer uma festa própria por causa da festa de fim de ano.
1: O pessoal chegava bêbado, né?
0: Todo mundo só dava feliz ano novo, não sei o quê. E o aniversário passava batido.
1: Pessoal viajando.
0: Eu tenho uma comadre, Doia, que também faz 31. Teuda também fazia também. Reclamavam. Porque tem mais um detalhe. Normalmente, a passagem de ano, aqui no Ocidente, as famílias se reúnem. Então ninguém vai aniversário de ninguém, de amigo.
1: E muita gente viaja também, né? Passa o Natal em família e viaja também no ano novo, né?
0: Tem os corajosos, né? Que 31 de dezembro no Brasil, praia, não recomendo, tá? É muito cheio de gente, né? Tem gente, muita gente. Pois é, ela mudou a data de nascimento. E aí a pergunta de hoje, o Flávio Henrique é o primeiro a responder. Se você pudesse mudar a sua data de nascimento, qual seria a data do seu aniversário? Já pensou nisso? Se não pensou, está pensando pela primeira vez. O Bazar Maravilha tem o dom de fazer você pensar coisas pela primeira vez.
1: Fazer você sair fora da caixa.
0: Isso. Fora da caixa, sair da curva. é que é? Sair da curva, não, mas... Não,
1: sei lá.
0: Sair da caixa, tá bom. Do armário, da geladeira, de qualquer lugar.
1: Mas é mais...

0: Ajuda a sair.
1: Faz a maravilha, faz você trabalhar enquanto eles dormem, entendeu?
0: Qual o dia que você escolhe? Seria um dia santo? Aniversário de um chegado seu? Você gostaria de fazer junto com ele? Como é que seria a nova data do seu aniversário? Você já pensou nisso?
1: Meu seria 31 de dezembro.
0: É o contrário, Rita. Boa, boa. Que ninguém ia lembrar, né?
1: Tipo, como eu faço fevereiro, tem vezes que tem ano que cai no carnaval. Aí ninguém lembra.
0: Eu acho
1: mesmo.
0: Ótimo.
1: Ninguém lembra.
0: Ninguém lembra.
1: Então,
0: bom, né?
1: Já tô acostumado já, então é 31.
0: Não, e todo mundo viaja, carnaval e tudo, né? Aí não precisa fazer festa, não precisa fazer nada.
1: Ai, ai.
0: Gostei. Então, nova data do aniversário de Flávio Henrique, que é 17 de fevereiro, passa a ser a partir de hoje, 31 de dezembro.
1: Todo mundo pode ligar lá para as 11h30 da noite, 10 da noite.
0: Ai, boa, boa, gostei. E você, ouvinte, pode responder aí no nosso zap 982-99-1282. Repetindo, 982-99-1282. E concorre ao que hoje, Flávio?
1: Hoje temos ingressos para o Festival Nelson Freire, que está acontecendo desde ontem, uma realização da Carmin Produções.
0: Ouvidos de finíssimo trato.
1: Carminha Guerra esteve aqui durante a semana falando sobre o festival, homenagem a um dos maiores pianistas, né, do mundo. Do mineiro Nelson Freire, e temos ingressos para o concerto de piano a quatro mãos com Christian Boudou e Gustavo Carvalho, amanhã sábado 8 da noite, Teatro do Minas Tênis Clube, Rua da Bahia, 2244 em Lourdes.
0: Lembrando que hoje a programação é pernambucana, pianista Simone Leitão, hoje às 8 horas da noite no Teatro do Minas Tênis Clube.
1: Isso.
0: Então hoje é pernambucana, pianista Simone Leitão, e nós estamos sorteando ingresso para amanhã.
1: Isso. E também temos dois pares de ingressos para o show da banda Roupa Nova, que se apresenta amanhã, às 9 da noite, no Arena Hall, ali na Avenida Nossa Senhora do Carmo.
0: Você... A cara do Boudou. Aqui é o Boudou, aqui é o Gustavo Carvalho. A cara dele, está vendo?
1: Olha, eu não vi esse
0: muito
1: programa.
0: Prazer.
1: Não, então, você que for participar da... Dizer qual que é o dia que você gostaria de comemorar o seu aniversário. Então, você já indique qual que é o brinde da sua preferência para facilitar aqui para a gente o sorteio, tá bom?
0: Ok, pode escolher o brinde, é pegar ou largar.
1: Isso.
0: E você coloque, por favor, o nome completo. Aí, no finalzinho do programa, por volta de 10, 5 para as 4, a gente dá o resultado do sorteio.
1: Isso,
0: okay?
1: Beleza.
0: Flávio Henrique, área cultural. Está acontecendo muita coisa bacana, tá? Eu estou aqui com uma colinha, só lembrando que ontem a gente falou com eles, tem a mostra de violas brasileiras, de ontem até domingo, né? No CCBB, de graça, mas garanto seu ingresso antes no site aí do CCBB ou na bilheteria lá do CCBB, não é isso?
1: Isso.
0: Beleza, o que mais?
1: Vou dar dois toques de literatura. O primeiro é do professor Wander Melo Miranda, professor da Faculdade de Letras aqui da UFMG. Ele escreveu vários livros, está lançando mais um e lançando uma biografia do Graciliano Ramos, né, o escritor de Alagoas, um dos maiores escritores da história da nossa literatura. E dessa vez um calhamaço, quase 400 páginas, tá? E é uma biografia mais tradicional, mais focada na profissão do Graciliano, né, na literatura, do que na vida pessoal, tá? Mas é uma grande biografia, saindo pela Companhia das Letras, livro novíssimo, e ele faz lançamento em Belo Horizonte amanhã, sábado, às 11 da manhã, na livraria Quixote, que fica ali na Rua das Livrarias, né? Na Rua Fernandes Tourinho, esquina com Getúlio Vargas.
0: E domingo, lembrando, Flávio já deu esse toque durante a semana, domingo a partir de 10 da manhã, às 18 horas, na Funarte, tem o Tambor na Praça. Toque de futuro, convidando festejo do tambor mineiro, Maurício Tizumba, lá na produção desse evento gratuito, domingo a partir de 10 da manhã, na Funarte, Rua Januária 68. Domingão o dia inteiro, ao som do batuque dos tambores de Minas.
1: E amanhã tem um lançamento de um romance, é o primeiro romance da jovem escritora cearense Camille de Malta, um livro que saiu pela editora Autêntica, né, aqui de Belo Horizonte. Ela vem fazer o lançamento em Belo Horizonte, o livro está bem conceituado pela crítica, uma boa estreia.
0: Isso.
1: É uma história de uma maquiadora de defuntos, então tem muito humor aí nesse romance, nessa história. Então ela vai lançar esse livro com bate-papo e sessão de autógrafos, com mediação da Aline Cantia, que é do Instituto Instituto Cultural Abra Palavra, aqui de Belo Horizonte. É amanhã, sábado, às 15h30, no Livraria do Belas, né? Do Belas Artes, Rua Gonçalves Dias, 1581, em Lourdes, tá? É só chegar, entrada franca.
0: Flávia Moreira, nossa querida Flavinha, foi no show do Marcelo Dai, estava lotado e adorou o show, Marcelo Dai, só para registrar. E mais um registro que eu gostaria de fazer, só para lembrar que Flávio Henrique sabe melhor do que eu, Grupo Galpão, tá lançando...
1: Websérie.
0: Isso. Já está no ar o primeiro capítulo.
1: Essa semana, isso.
0: Não é?
1: E é só entrar nas redes sociais, policiais, redes, todas as redes do Grupo Galpão, né? Já está lá disponível.
0: E é bacana, porque é o Teatro em Travessia, são episódios, 6 episódios, estão lançando o primeiro, contando as viagens deles, do Grupo Galpão aí, as viagens internacionais. Então, entre aí nas plataformas e coloque aí Grupo Galpão, o título da websérie é Teatro em Travessia. Eu falei teatro igual paulista fala, tá vendo? Teatro, que a gente fala teatro, né? Teatro em Travessia. Beijos para todos os galpônicos.
1: E também de graça está acontecendo o Festival Cura, né? Com o tema Descansar Enquanto. A programação reúne pinturas e empenas, né? Aquelas paredes enormes dos prédios ali em volta da Praça Raul Soares e também no centro. E tem DJs, tem visitas guiadas ao JK, ações para crianças e famílias. Tudo de graça rolando lá na Praça Raul Soares esse final de semana inteiro. É só você chegar, tá bom?
0: Beleza. E nossa colega Débora Rajão, Dedé, foi no show de Júlia Guedes, também adorou o show, estava lotado também, Teatro de Câmara do Cine Brasil, foi ontem à noite, e Débora falou pra gente que o show foi lindo, da Júlia Guedes, que é neta de Beto Guedes, filha de Gabriel Guedes, filhote de Beto e Silvana. Pronto, falei, mais algum toque?
1: Segue em cartaz no Centro Cultural Banco do Brasil, o espetáculo A Hora do Boi, é um monólogo do Vandré Silveira, ator mineiro, não mora aqui, mas é aqui da terrinha, texto de Daniela Pereira de Carvalho, direção do André Paes Leme, e é esse monólogo, essa montagem, é inspirada numa história real de um boi, né, uma vaca que fugiu lá...
0: É cor de rosa o boi?
1: Acho que essa é malhada, viu?
0: É malhada.
1: Isso, lá em Salvador ela fugiu dessas feiras de
0: agronegócios. É ela ou ele? Vamos definir, o boi é ela ou ele?
1: Deixa eu ver aqui, eu não lembro mais se é boi ou... Ele que decide, na verdade.
0: Não lembro mais se é boi, se é periquito,
1: foi um boi.
0: Então é cor-de-rosa.
1: É, provavelmente, né?
0: Provavelmente, tudo pra ser.
1: E ele foi pro mar lá, fugiu, esse negócio de agronegócio que tá muito chato, foi pro mar lá em Salvador, e a partir dessa notinha, que é uma notícia verdadeira, eles criaram esse espetáculo, A Hora do Boi. Se você quiser conferir, tá em cartaz lá no Centro Cultural Banco do Brasil, de sexta a segunda-feira,
0: CCBB.
1: Às 7 da noite, R$30 inteira, 15h30, tá?
0: Teatro 2,
1: Teatro 2, isso. Uhum. Acho que por hoje é só, com os outros toques eu já falei durante a semana aqui.
0: Isso, é. Beleza, valeu, tá sendo muito bom pra nós.
1: Valeu.
0: Bom fim de semana, Flávio, até a segunda. E a gente começa agora com os aniversariantes do mês de agosto da nossa música brasileira. E a gente começa com um arretado, tá? Um leonino dos bravos. Zé Lu tá na praia? Quase na praia. Chegou. Olha o biquíni dele hoje, que lindo, gente. Todo azulzinho, da cor do céu. Azulou, né? Zé Lu, por favor, aquele cara leonino do dia 1º de agosto. Quem será?

0: Paula Toller. A Paula é do dia 23, agora de agosto, e ela fez aí do Graças do Salgueiro, 1800 colinas. E antes, Ney Mato Grosso, que é do dia 1º de agosto, fez do Chico, Tanto Amar. 14 horas 33 minutinhos, vamos para o intervalo e eu volto já já.
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0: O nosso zap é 98299-1282. Se você estiver fora de BH, coloque 31 na frente, ok? E chegando aqui do México, o Antônio do México, dizendo: oi, Tuti, queria mandar um beijo para minha namorada, Maria, e um abraço para os meus irmãos, Mateus e Tião Ladeira. Meu nome é Antônio, do México. Abraços, sou fã de você. Bom fim de semana. Obrigado aí, obrigado pela audiência. E a perguntinha de hoje: você gostaria de mudar a data do seu aniversário? Mudaria para que data? Porque Rita Lee mudou. E tô querendo saber se você mudaria. Chegando aqui, o Alexandre mandou foto do IP branco belíssimo, dizendo: Tuti, olha aí, na porta do meu trabalho. Tirei essa foto hoje. É porque o branco tá chegando agora também, né? O amarelo também chegou ontem, anteontem. Valeu, é o Alexandre Emerichi. Falou, Alexandre, obrigado aí pela foto. Também aqui mandando foto, quem é o Alex Peroni, dizendo: Tuti, boa tarde. Adoro quando você descreve nossa localização geográfica, mostra a importância de nossa cidade para o mundo e desse trabalho maravilhoso da Rádio Confidência. Obrigado, Alex, pelas palavras carinhosas. casas. Aí ele mandou 3 fotos do IP, IP branco também. É, na rua em que resido, moro no bairro Liberdade, a beleza do IP branco já se apresentou. Olha que lindos, lindos, lindos, lindos. Eu tenho também um na minha rua, vamos ver se ele hoje vai se apresentar, tá? Ele fez a foto hoje também. Alex Peroni, obrigado aí pelas fotos, pelas palavras, brigadíssimo. Chegando mais um aqui, boa tarde, Zé do Céu. Sextou, bebê? Claro. Eu não mudaria minha data de aniversário por nada. Nasci no dia 23 de setembro, primeiro dia da primavera e primeiro dia do signo de Libra. Amo minha estação e meu signo. É o Lucas de Paula Fernandes. Falou, Lucas. Tá valendo. Obrigado aí pela audiência. Bom fim de semana para você. E agora vamos ouvir um violão maravilhoso, Baden Powell. E depois uma viola maravilhosa, Ivan Vilela. E o Ivan acompanhado no piano pelo Benjamin Taubrick. E gravaram Milton. Você vai adorar, tá? Então vamos ouvir primeiro o violão do Baden, com músicos maravilhosos acompanhando ele. Eu digo o nome depois. E depois do Baden, vamos ouvir a viola do Ivan Vilela com o piano do Benjamin Taubrick. Solta aí, Zé Lu, por favor.

Saiu Araci, saiu, né? Acabamos de ouvir aí a viola maravilhosa do Ivan Vilela. O Ivan é leonino, leonino não, ele já é virgem. Ele é do dia 28, próximo dia 28. Ontem ele esteve aqui no programa. É um violeiro maravilhoso. E acompanhado aí no piano pelo Benjamin Taublik, outro maravilhoso. Fizeram do Milton e do Fernando Brandt Milagre dos Peixes. E antes, Baden, que o aniversário do Baden, ele chegou a esse planeta no dia 6 de agosto. Parabéns, Baden, que está lá em cima. E ele fez aí dele, do Vinícius, Deve Ser Amor, com seu violão maravilhoso, acompanhado aí pelo Silvio Silveira na percussão, o francês Alphonse Mossiller no contrabaixo e o Arthur Mota na batera. Leoninos não, Baden Leão, o Ivan Virgem, né? São os aniversariantes do mês de agosto na música brasileira. E você está ligado no Bazar Maravilha, até às 4 horas da tarde. E o nosso zap é 982-99-1282. Perguntinha de hoje: você gostaria de trocar a data do seu aniversário, como Rita Lee trocou? Respondendo aqui pra gente o Célio Donizete, dizendo: Tuti, eu mudaria meu aniversário do dia 21 de agosto para o dia 22 de agosto, para deixar de ser leão e ser virgem. KKKKK, Célio Donizete de Oliveira. Valeu, Célio. Obrigado aí pela participação, pela audiência. Obrigadíssimo. Chegando aqui mais um: eu não trocaria meu 21 de fevereiro por dia nenhum. Eu adoro meu dia de nascimento. É o Jardel Cardoso Pedrosa. Falou, Jardel. Chegando mais um aqui, é o Ricardo Mairink. A pergunta é: se você pudesse mudar a data do seu aniversário, qual seria? Eu mudaria para 31/12, que é o que Rita saiu fora, né? É o Ricardo Mairink. Falou, Ricardo. Obrigado aí pela participação. Chegando aqui mais um, Felipe. Mudaria para qualquer dia, menos dia 1º de janeiro. KKKKK. Falou e disse. Chegando aqui de Pedro Leopoldo, Adriana Cristina de Carvalho: se pudesse mudar a data do meu aniversário, seria 12 de outubro. Olha, dia das crianças. Falou a Silvana. Silvânia, né? Adriana, desculpe. Adriana Cristina de Carvalho. Obrigado aí pela audiência. Chegando aqui o Antônio Prata, dizendo: sou ouvinte e fã do programa e do Tuti. Obrigado. 39 anos, abrilhantando as tardes de BH, Minas, e enaltecendo a boa música brasileira. Obrigado aí pelas palavras. Nasci em 9/9 e não mudaria. Estou bem servido pelo feriado da Independência do Brasil, que é 7/9. Falou e disse, Antônio Amado. Obrigado aí pela audiência. E agora vamos voltar no tempo? Vamos voltar no tempo. Vamos ouvir aniversariantes do mês de agosto. A primeira nasceu no dia 19, Araci de Almeida. O segundo nasceu no dia 31 de agosto, fechando o mês, Jackson do Pandeiro. E o terceiro nasceu no dia 6 de agosto, Adoniran Barbosa.

0: de onde nós passamos, a Dona Irã Barbosa, que nasceu leonino do dia 6 de agosto, fez aí dele Saudosa Maloca. E antes, Jackson do Pandeiro, ele é virginiano, do dia 31 de agosto, ele fez do Gordurinha e da Almira Castilho, Chiclete com Banana. E abrimos com a leonina Araci de Almeida. Araci era do dia 19 de agosto e foi, né, uma das maiores intérpretes de Noel Rosa. E ela fez aí do Noel Três Apitos. Hoje o programa inteirinho, somente os aniversariantes da música brasileira do mês de agosto. Até as 16h, você vai ouvir muita gente bacana, tá? E agora eu vou te dar uma notícia ótima. Vai ser aberta agora, dia 25, que é terça-feira, semana que vem, tô certo? 25 é terça-feira? Que dia que é dia 25? Aqui é terça, exatamente terça-feira. Vai ser aberta a exposição da artista plástica, minha amiga querida, Mônica Sartori. Ela está abrindo a exposição Bio-Grafia. A exposição vai ser aberta na terça-feira, dia 25 agora, e fica até o dia 23 de setembro na Galeria de Arte do Tribunal de Justiça do Estado de Minas Gerais, ali na Avenida Afonso Pena, 4001, ali no alto da Afonso Pena, ali. Inclusive a gente inaugurou aquele teatrinho, lembra? Eu inaugurei fazendo Semana Elis, trouxe Rita Lee, e aí virou o acústico, o primeiro disco acústico do Brasil, nasceu ali, naquele teatrinho. Bom, resumindo, Mônica Sartori convidando todos. E olha, a Mônica tem um trabalho, artista plástica, ela foi casada com Mário Vale, saudoso Mário Vale. E Mônica, ela é aquela artista plástica que o trabalho dela não é só olhar, você sente, cara. E ela tem um trabalho lindo com linhas, com espaços livres, e tem uma poesia. O trabalho da Mônica, os quadros dela, é uma poesia, cara. Você olha assim e fala, é um poema, tô vendo um poema aqui na minha frente. É verdade, verdade. Então eu recomendo, tá? A abertura da exposição é agora, dia 25, e fica em cartaz até o dia 23 de setembro. A galeria fica na Avenida Afonso Pena, 4001. Fácil de guardar, né? 4001. Qual que é o nome do Zé Lu? 4001. Olha lá, ele falou bonitinho. Até o dia 23 de setembro, Mônica Sartori com a exposição Biografia. E lembrando de Mário Vale, com quem ela foi casada, virou estrela recentemente, o Mário. O filho deles, o Luiz, tem dois filhos, o Pedro e o Luiz. E o Luiz está agora divulgando no seu Instagram os trabalhos do pai dele, do Mário Vale. Então, se você quiser ver os desenhos de Mário Vale, que foi um gênio do desenho, entre aí no Instagram, Luiz Sartori. Só é colocar Luiz Sartori, ok? Mônica Sartori, um beijo aí pra você, tá? Boa exposição aí a partir do dia 25, terça-feira. Beijão pra você. Vamos agora para um pequeno intervalo, 15 horas, um minutinho, e eu volto já, já.
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0: 15 horas e um minutinho.
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3: Olha que notícia boa, boa. É uma notícia que está sendo dada. É bom estar sendo dada, tá certo isso? Bom, falando de cultura, antes de mais nada, alô, alô, músicos, intérpretes, compositores, bandas de Minas Gerais. Vocês estão sabendo que agora nós temos um selo Sesc Minas Musical. E é um selo criado pelo sistema do Fecomércio MG por meio do Sesc, aqui em Minas. E inclusive já está lá Fabinho do Terreiro, Demus, uma galera da pesada. E é para valorizar mesmo quem cria na música aqui em Minas Gerais, compositores, intérpretes, bandas. Olha que maravilha. Inclusive você acessando aí sescmg.com.br, você vai conhecer o selo e vai ter o prazer também de ouvir os lançamentos em primeira mão no site sescmg, juntinho, letra minúscula, sescmg.com.br. E aí você vai conhecer o selo e vai já ouvir gravações em primeira mão dos artistas mineiros. Bom isso, né? Que bom para nós, para os músicos, né? Para Minas Gerais, ter esse selo Minas Musical. Bom demais, bom demais. E agora a hora da baixinha. E como hoje estamos focalizando os intérpretes aniversariantes do mês de agosto, eu ofereço hoje para todos os aniversariantes do mês de agosto. Eu tenho vários amigos, parabéns para vocês, e ofereço de presente duas gravações com ela.
4: Coisa de comadre.
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Muita gente me pergunta onde encontrar essa gravação de Dona Elis Regina, qual disco, qual disco. Não tem disco nenhum. Na verdade, a história dessa gravação foi o seguinte: ela estava estreando no Canecão, no Rio de Janeiro, Saudades do Brasil, o show. E aí a gravadora, na época o Warner, resolveu fazer um compacto. E de um dos lados tinha essa gravação. Essa música nem entrou no show Saudades do Brasil. Mas aí quem chegava no Canecão, no dia da estreia, recebia esse compacto. E eu tenho, inclusive, esse compacto. Ela escreveu um texto lindo na capa. E vale ouro, né? Porque essa gravação não tem nenhum disco, só tem nesse compacto. Claro, está disponibilizado aí nas plataformas, mas em termos físicos, tá me entendendo? Físicos. Quer que desenha? Somente no compacto, entendeu? O título é No Céu da Vibração, e é do Gilberto Gil. E antes ela fez Comigo é Assim, do Luiz Bittencourt, José Menezes. Comentei com o Zé Lucas, essa música podia ser do Billy Blanco, né? O jeito lembra, né? Billy Blanco. E ofereço hoje essas duas gravações para todas aniversariantes do mês de agosto. Parabéns para vocês. Já que estamos focalizando a galera, vamos ouvir agora uma aniversariante do mês de agosto. Ela é do dia 9 e ela é baianeira, e ela pode falar de boca cheia que ela é baianeira. Ali a divisa ali do norte de Minas com a Bahia, as pessoas se chamam de baianeiros, que é a mistura do baiano com o mineiro. Ela nasceu em Nanuque, mas com meses de idade a família dela mudou para Salvador, e aí ela foi criada em Salvador, se tornou baiana, claro, né? E é uma pessoa que é um doce de pessoa, tem uma voz belíssima. Nasceu no dia 9, o nome dela é Jussara Silveira. E depois vamos ouvir uma mineiríssima, a tal Mineira. Nós fizemos outro dia homenagem para ela, no dia do aniversário dela, dia 12 de agosto, mas como ela surgiu, ela começou a sua carreira aqui no microfone da Rádio Inconfidência, claro que vamos ouvi-la hoje também. Tô falando de Clarinha, Clara Nunes. Então vamos, e as duas cantando música de Chico Buarque. Acredita? Ouça!

Viu que bonitinho? De madrugada fica melhor, claro, né, gente? Claro, né? Você ouviu aí Clarinha, Clara Nunes, maravilhosa. Clarinha começou a sua carreira aqui na Rádio Confidência e ela fez aí do Chico, Morena de Angola. E ela, se estivesse aqui, o aniversário dela seria dia 12, agora foi, né? Dia 12, fizemos homenagem no dia 12. E antes, Jussara Silveira, essa é baianeira, nasceu em Minas, foi criada na Bahia e é do dia 9 de agosto. Ela fez aí Ludo Real, que é do Chico e do Vinícius Cantuária. Hoje a programação inteirinha, somente aniversariantes da música brasileira do mês de agosto. Não vai dar tempo de tocar todos, eu tô vendo aqui pelo tempo, mas a gente vai tocando na sequência ou no dia do aniversário deles, quem sabe, que sa, que sa, que sa. Chegando aqui, perguntinha do dia, eu quero saber se você mudaria a data do

Aniversário, chegando aqui o Paulo Emílio. Tuti, é que você é divino, ninguém duvida, mas Zé do Céu cai bem em você, Tuti. Sou Paulo Emílio Simões de Guidoval, moro no bairro Alípio de Melo, quero concorrer, já está concorrendo. Ele não respondeu a perguntinha, é porque hoje eu brinquei, né, que meu nome é Zé do Céu. Falou, Paulo Emílio, obrigado aí pela audiência. Juliano Antônio, boa tarde, Tuti, todos do Bazar. Se pudéssemos mudar a data, seria para 12 de outubro, que é o dia da padroeira do Brasil e aniversário do meu saudoso avô. Falou e disse, Juliano Antônio Carvalho. Rafael Santos chegando aqui, gostaria de ter nascido no dia 24 de junho, dia de São João, para fazer aquela quadrilha. É o Rafael dos Santos Costa. Bom também, Rafael, bom também. Chegando aqui, Odília Lorenzato. Boa tarde, Tuti, Flávia, aqui do Bazar, meu aniversário é dia 10 de fevereiro, se fosse trocar, seria dia 8 de dezembro, dia de Nossa Senhora da Conceição. É Odília Coelho, falou e disse, Odília. Chegando aqui mais uma, é Cristiane Melgaço dos Santos, para ir juntinho, quero ingresso, para ir juntinho do meu maridão, gostaria de ter nascido no dia que nasci mesmo, dia 20/7. Falou, Cristiane, não quer trocar o dia de nascimento? Bom também. Chegando aqui a Maria Glória Silva Costa, boa tarde a todos. Tuti, eu mudaria a minha data para 12/5, que é um dia dedicado a homenagear os enfermeiros. E eu me sinto como uma escolhida para exercer há 20 anos essa profissão. Olha que maravilha, ela é enfermeira. E ser enfermeira é a transformação das técnicas, acolhimento, cuidados com esperança. Beijos para vocês, Márcia Glória Silva Costa. Ô Márcia, o seu trabalho, olha, parabéns, é maravilhoso. Você que é enfermeira aí, um abraço, um beijo para você. E é o que você disse, né? É sempre saber das novas técnicas para cuidar, né, do paciente, ter acolhimento, cuidado, delicadeza e colocar a semente da esperança, né, nos pacientes. É esse o papel do enfermeiro, sabia? Sempre, né? Valeu, Márcia Glória Silva Costa. Beijão aí para você. E agora vamos ouvir um leonino, aniversariante de agosto do dia 10. Do dia 10. E ele, cara, toca um saxofone maravilhoso. E aí, já que foi aniversário dele dia 10, eu chamei um brother nosso chamado Luiz Melodia para ele acompanhar o Luiz Melodia. Então vamos ouvir essa gravação. Olha, é para ouvir de joelhos. É para ouvir de joelhos. É Milton, desculpa, eu troquei aqui. Troquei Milton com Melô. Por que eu falei de Melô? Que é isso, tu te acorda, amor. É sexta-feira. Aí porque é sexta-feira? É sexta, hoje é sábado. Sexta, né? Então tá. É Milton. Ainda bem que eu tenho o Zé Lu, graças. Então vamos ouvir Milton cantando, acompanhado pelo sax maravilhoso de Léo Gandemann.

0: maravilha, que maravilha. Não, vou te falar, só que qual a rádio que toca Léo Gandelman acompanhando Milton Nascimento numa tarde de sexta-feira? Qual a rádio? Qual a rádio? Independência ou Morte? Inconfidência, tá? É a nossa rádio Inconfidência, né? Claro, né? Você acabou de ouvir Léo Gandelman, que faz aniversário no dia 10 de agosto, leonino, e acabou de fazer aniversário, acompanhando Milton, simplesmente isso, acompanhando Milton Nascimento, fizeram aí do Tom, do Maestro Soberano e Dolores Duran, Por Causa de Você. E eu anunciei no início, errei, falei melodia, Zé Lu me corrigiu, porque nesse disco tem o Melodia também, cantando aos pés da Santa Cruz, você se ajoelhou em nome de Jesus. Lembra dessa música? E aí o Melodia canta e o Léo Gandelman acompanha ele. É do mesmo disco. Engraçado, né? Que eu confundi aqui, mas eu programei, foi o Milton. Você hoje está ouvindo aniversariantes do mês de agosto da música brasileira. E você agora vai ouvir o comercial e eu volto daqui um minutinho com dois leoninos tubarões. Daqui um minutinho.
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0: Agora, falando sério, eu queria não cantar. Lembrei dessa música agora do Chico, né? Agora falando, tem um pedaço dela lindo, lindo, lindo, como é que ele fala? Agora, falando sério, eu queria não mentir, não queria enganar, driblar, iludir, tanto desencanto. A letra é linda, não lembrei, não sei porquê, não. 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São ingressos para o Festival Nelson Freire, em homenagem ao pianista Nelson Freire, com concertos maravilhosos de piano. Hoje, por exemplo, tem a quatro mãos o Christian Boudou e o Gustavo Carvalho, às 8 da noite, no Teatro do Minas Tênis Clube. E eu tenho, desculpe, é sábado também. Eles fazem hoje sábado, né? Ah, que ótimo. E eu tenho dois ingressos. É sábado, 8 da noite. Está acontecendo desde ontem esse festival Nelson Freire no Teatro do Minas Tênis Clube. Tenho dois ingressos. Se você quer, mande seu nome completo agora para o nosso zap e diga: quero ingressos para o festival Nelson Freire. O nosso zap é 98299-1282. E enquanto você manda seu nome completo para concorrer, vamos continuar aqui ouvindo os aniversariantes da música brasileira do mês de agosto. E vamos ouvir agora dois tubarões da nossa música. Um, inclusive, chega com outro tubarão, com o maestro soberano Tom Jobim. O primeiro que vamos ouvir, ele está com o Tom. E esse moço, esse primeiro que vamos ouvir, ele faz aniversário agora, dia 29 de agosto. E o outro que vamos ouvir já fez aniversário. O aniversário dele é no dia 7 de agosto. Não vou falar o nome. Surpresa. Solta aí, Zé Lu, por favor.

Oh, meu Deus do céu. E agora, tá contando historinhas aqui. Você acabou de ouvir Caetano Veloso, leonino, dia 7 de agosto. Fez aí dele Saudosismo e Outras Mumunhas. Mas eu gosto dessa música quando ele fala e Outras Mumunhas. E é voz e violão, ele tocando violão. E antes, Edu Lobo, que faz aniversário agora, dia 29 de agosto. Fez aí com o maestro soberano Tom Jobim. Fizeram do Tom e do Vinícius. É preciso dizer adeus. Agora você já sacou, né? Os leoninos maravilhosos, né? Que temos, e virginianos, que a partir do dia 22 já é virgem, né? A partir de amanhã, é, maravilhosos da música brasileira. Mas a maravilha hoje, sexta maravilha, focalizando aniversariantes da música brasileira do mês de agosto. E perguntando à galera, você trocaria a sua data de aniversário? Trocaria ou não trocaria? Responde aí no nosso zap 982-99-1282. Chegando aqui a Edith Irene dizendo, eu não mudaria o ano, a data, sou do dia 8/11, não mudaria. É Edith Irene Xavier. Falou, Edith, obrigado aí pela audiência e participação. Chegando mais um aqui, quero ingressos, não respondeu. Chegando mais um, galera tá querendo todos os ingressos agora, né? Obrigado aí pela participação. Chegando aqui, José Nicomedes, lembrando que virou estrela no dia 21 de agosto, 47 anos, que ficou encantado, segundo ele, Raulzito, é, a gente tá sabendo, claro, é o José Nicomedes. Falou, José Nicomedes. Chegando aqui, a Danúbia Aparecida, dizendo, Tuti, eu queria ter nascido na minha data mesmo, 10/10, às 10:10, dia da minha padroeira, Nossa Senhora Aparecida. Sou legítima libriana, arrumada, extravagante, cheirosa. O corretivo dela mudou. Amo minha data. Sou 10/10. Sou 10 mesmo. Porque é 10/10. Falou e disse. É a Danúbia Aparecida. Falou, Danúbia. Obrigado aí pela audiência e participação. Tuti, meu, pelo amor de Deus, me manda parabéns atrasado. Meu nível foi dia 15. Leonino e agora quarentão. Eu amo o bazar. Amo você, que já é um dos meus best friends, e nem sabe disso, kkk. Me inspiro no seu bom gosto, sua energia vibrante e, claro, na imersão artística de qualidade, que é o que nos mantém vivos e fortes diariamente. Olha, obrigado pelas palavras. Beijo grande, saúde a todos. DJ Tomás, de Seattle, nos Estados Unidos. Ô, Tomás, obrigado aí pelas palavras e parabéns para você nessa data querida. Foi aniversário dele, então, no dia 15 agora, de agosto. Ele vive em Seattle, nos Estados Unidos, é DJ. Falou, Tomás, um beijo aí para você, parabéns, tá? E agora, aniversariantes, continuamos com os aniversariantes. Vamos ouvir uma aniversariante do mês de agosto. Uma é do Pará, a outra é da Paraíba. Quem seria? Quem será? Que será? Será? Quem é? Quem é, Zé Lu? Me conta, quem é?

0: Mas é bom voltar, não é?
1: Só não volta quem é besta.
0: Isso mesmo, tô contigo. Tô contigo, não abre.
1: Vai

Existirmos aqui se destina, já disse Caetano Veloso. Essa música dele, linda, Cajuína. Ouvimos a voz de Elba Ramalho, que fez aniversário agora, dia 17 de agosto. E antes, Fafá de Belém, que é do dia 9 de agosto, fez aí com Nelson Gonçalves, de Dolores Duran e Carlos Lira, O Negócio é Amar. Você prestou atenção na letra? Se não prestou, entre aí nas plataformas, porque a letra é maravilhosa. Eu adoro quando fala, tem apaixonado que faz serenata, tem amor de raça e amor vira lata, amor com champanhe, amor com cachaça, amor nos iates, nos bancos de praça, e por aí vai, e o final é ótimo, né? Resumindo, o negócio é amar. Fechando as portas do bazar, faltando 5 minutinhos para as 4 da tarde, tá na hora de ir embora. Parabéns, olha, não deu tempo de rolar todos, né, aniversariantes da música brasileira do mês de agosto, mas na sequência aí a gente vai comemorando no dia do aniversário de cada um. Muito obrigado você que participou. A pergunta foi: você trocaria a sua data de aniversário? Chegando aqui Eduardo Monteiro dizendo: eu gosto da data do meu aniversário. Eu descobri que na folhinha de Mariana, 13 de outubro é dia de Santo Eduardo, e o nome dele é Eduardo Monteiro de Souza. Falou, Eduardo, obrigado aí pela participação. Chegando aqui, boa tarde Tuti, equipe da rádio, meu nome é Augusto, o apelido é Guti, e eu faço aniversário dia 31/12, olha ele é juntinho com Rita. É, sou quem apaga a luz e fecha a porta do ano desculpe, que se vai fazer festas, é sinal de festa vazia, porque não vai ninguém, né? Réveillon. Por outro lado, sem convidar e sem saber, o mundo todo comemora meu aniversário. Zé Lu, aumenta o som aí que eu vou tomar uma água aqui, por favor. Pronto. Quem ganhou ingressos para o Festival Nelson Freire foi o Newton da Silva Maia. Para o show do Roupa Nova, amanhã no Arena Hall, para Márcia Glória Silva Costa e para Eduardo Monteiro de Souza. Alô, alô, Eduardo Monteiro, Márcia Glória, Newton da Silva. Flávio Henrique vai entrar em contato com cada um através do zap de cada um, ok? Muito obrigado a todos que tornam possível o nosso trabalho. Fica agora na M880. Deixa eu ver se ele já está no estúdio. Ele já está lá. É Everton Montijo, agora com vocês. E PC na mesa de som. Eba, eba, que dupla maravilhosa. É na M880, programa Delírio e Companhia, a partir de agora. E na FM 100,9, brasileiríssima, Cristiano Batista, com o programa Almanac. Viva a cultura brasileira, viva a Rádio Inconfidência. Parabéns para todos aniversariantes do mês de agosto. Falhou, falhou.

0: Um beijo pra todo mundo, até segunda, fui!
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0: Brasil, boa tarde, boa tarde, boa sexta-feira, bom final de semana, chegou a sexta-feira, vamos nós então, tá começando o Delírio e Companhia no seu rádio, na Inconfidência Belo Horizonte. Vamos até os 5 minutos, para 5 hoje às 4h30 tem o Cabaré do Sozé. Na mesa de áudio e programação musical está o nosso DJ PC, o Paulo César. A produção de Vladimir Penido e Maria Eduarda Lelis. Eu sou Everton Gontijo, agradeço muito a sua audiência. Daqui a pouco seu Onofre locutor oficial, seu Zé Aparecido e as suas mensagens através do WhatsApp. Vem aí a parada de sucessos de todos os tempos.
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Estamos de volta com Delírio e Companhia na parada de sucesso, a música que eu elegi o melhor dueto que tinha ouvido. Isso já foi há muito tempo. Eu tinha 10 anos de idade quando essa música fez sucesso. Aliás, fez sucesso, não foi lançada, porque sucesso ela faz eternamente, né? Marvin Gaye e Diana Ross, You Are Everything. Para mim, um dos maiores duetos de todos os tempos. Harmonia, vozes maravilhosas. Bacana demais. Parabéns, PC, pela escolha. Beleza, então. Vamos adiante. Vem chegando o Mochibão.

0: Boa tarde, Brasil, Minas Gerais, Belo Horizonte, bom, mundo inteiro. Deus abençoe, ilumine e proteja a todos. Graças a Deus, já é sexta-feira com um calorão, né?
1: É verdade, seu Nó. Tá gostando ou não?
0: Do calorão eu tô. Só de noite dá uma esfriada, né?
1: É verdade. Agora é a vez do locutor oficial.

0: Boa tarde, boa tarde, Brasil. Que alegria eu começar aqui ouvindo o Marvin Gaye, Diana Ross. Que maravilha, que saudade, viu, Danico?
1: É verdade, muita saudade, né?
0: Como vai, meu querido amiguinho, esse floco de neve do Delírio e Companhia? Esse boneco de neve anão do rádio brasileiro? Ô, Moshiba, vai tomar banho. Atenção, sapa. Isso mesmo, sapa é encontrada em embalagem de salada vendida por supermercado. Depois eu conto.
1: Tudo bem, beleza, locutor oficial?
0: Tudo bem, Narigudo, tudo bem. Cadê meu coleguinha? Chegou ainda não?
1: Não, não chegou ainda não. E hoje tem um cabaré, né? Então ele tem obrigação, obrigação de estar aqui, o seu Zé. Será que vai demorar?
0: Vai ver que ele gastar iola na casa das moças, né?
2: Nossa!
0: Que não tem um pingo de compromisso com as coisas.
1: Assim também não, não exagere, né, seu Zé? Seu Onofre pega pesado demais com o Sozé, né? Olha aí, primeira mensagem do nosso amigo Venilton, o Bambu, lá em Betim. Boa tarde, Everton. Fala pro Sozé que estou aqui esperando o cabaré. Tudo de bom pra vocês. É o Venilton, o Bambu, em Betim. Abraço, meu amigo. Bom final de semana pra você. Mais mensagens, doutor.
0: Realmente, mais mensagens. Lobisomem já está aqui se fazendo presente. Oi, papai, o senhor vai entrar de férias, certo?
3: Não é da sua conta.
0: Vamos viajar comigo e a babãe lá para a praia de Guarapari. Vai ser ótimo. Quem sabe o senhor não resta. Que isso, resta? Deve ser voltar, né? Ou reata, né? Deve ser isso. Com a minha mãe, seu filho João da Solta.
3: Sem respostas.
0: Boa tarde, seu Onofre. Desejo ao senhor, ao Everton e a todos que entrarão de férias um ótimo descanso e já estamos ansiosos por seu retorno.
1: Não, não fique tão ansioso. Me deixa ficar de férias pelo menos 20 dias. Deixa eu ver o que é mais aqui. Deus o acompanha. O Erli da bateria. Amém. Muito obrigado. Obrigado pela mensagem. Um abraço, Erli.
3: Um abraço pra você, Erli.
0: Moshiba, bom dia. Suas férias canceladas. Você e o Sozé, o Voz de Veludo e o Titi, o Lindeza, vão fazer parte do programa nas férias. Nas férias do Everton. Boas férias, Everton, o Lobisomem.
3: Não, também vou sair também. Não quero ficar sozinho aqui, não. Vai todo mundo. Acho que vai ficar todo. Vai sair tudo. Não vai ficar ninguém, né?
1: Depois a gente conversa fora do ar aqui, seu Onofre.
0: Boa tarde, vovô Onofre, sua bênção. Já considero vocês como minha família. Deus abençoe vocês. É o Jossano, o JJ do Pindorama.
3: Amém, amém, ô JJ. Que bom saber que a gente tem amigos, né? Que Deus abençoe, ilumine e proteja você e sua família também.
1: Mensagem nova, quem mandou? Vamos lá, locutor.
0: Boa tarde, Everton, locutor oficial. Seu Adolfo, seu Zé Aparecido, PC, Vladimir, Maria Eduarda. Estou aqui na escuta.

0: vinha chegando uns com as violas, aí o trem frevia mesmo, viu?
1: É o Roberto de Brumadinho.
0: Um abraço, Roberto de Brumadinho, Deus abençoa, viu?
1: Beleza, deixa eu ver aqui, que agora eu já nem sei o que tá valendo aqui mais. Ah, tá. Vou apagar essa aqui.
2: É, apaga, sou Edson.
1: Ô, seu Zé, o senhor não cansa de fazer surpresa pra gente, né? Não chega, não avisa mais. Já tá igual aqueles namorados que já, né? Já chega na casa da namorada, vai ao banheiro de porta aberta, já tá soltinho, né?

0: com uma tira de cabelo, parece uma taturana.
1: Nossa.
2: Seu Zé.
3: Boa tarde, turma do barulho, abençoa seu Odofre. Deus abençoa. Findou a semana e nós temos só a agradecer. Isso mesmo, amém. E já desejando a todos um excelente final de semana. Que Deus nos abençoe, nos ilumine e nos proteja. Amém, outra vez. Futebolisticamente falando, vamos voltar na segunda-feira com boas notícias. Abraço ao PC e ao Antônio Marcos de Nova Lima. Saudações azuis, é o poeta de Nova Lima.
2: Um abraço, poeta. Tudo de bom. Vamos ver, né? Se esse final de semana Cruzeiro vai ganhar. Mas se ganhar, o pessoal vai falar: ah, não valeu não, tinha que ganhar quando estava valendo a Libertadores. Então, qualquer que seja o resultado, neguinho vai ficar brabo, viu? Onde é que está aqui? Essa aqui é do Newton Reis, Hermenegildo, de Ponte Nova.
3: Boa tarde, Everton Gontijo, PC, São Zé Aparecido, seu Onofre, os irmãos Coragem do Rádio Brasileiro.
1: Nossa!
3: Moshiba, sua bênção. O senhor gosta de dançar chachado?
4: Não, isso é trem lá do Nordeste, eu não sei mexer com isso não. Eu sabia catira, né? Na roça, olha.
5: Eu gosto, seu Onofre, mambolê.
4: Eu gosto aqui. Da, da, da, da, da, da, da.
5: Arriba!
4: Quem que é esse caboclo?
5: Trio Los Angeles.
4: Ah, é um caboclo meio sistemático. E duas mulheres sacudidas, né?
0: Era duas mulheres das melhores, umas coxas dessa grossura.
3: Boa tarde pra você, Everton. Eu vou sentir muita falta de vocês. Bom descanso, saudações celestes. Aqui é o Osmar, do Morro das Pedras. Locutor oficial, as conversas já estão fluindo aqui no Morro das Pedras. Oh, quem dera, hein? Eu não confio mais no Cruzeiro.
2: É verdade. Esse negócio é igual a namorada, né? Que trai o caboclo. Aí fica difícil. Gosta pra caramba, confia e de repente toma lá um chifre, uma traição, e o cara fala: ah, não vou confiar nessa mulher mais também, né?
0: É dessa forma, mas eu já passei por uma situação assim. Uma namorada que eu tive.
2: Ah, não, seu Zé.
0: Uma do circo.
2: Não precisa ver que você conversa, não.
3: Uma sexta-feira, uma boa sexta-feira para todos vocês aí do delírio. Com a proteção de Deus, é o Eduardo de Goiânia.
4: Olha, Deus abençoe, Eduardo, pra você também, viu?
0: Essa música é bonita, acabou com a voz fina mesmo. Mas a Guns N' Roses é love, né?
2: Quê? Tá igual o Titi, não tô entendendo nada do que o senhor tá falando.
0: A Guns N' Roses é love.
3: Boa tarde, Everton. Excelente férias para você. Leve protetor solar, porque no Caribe está muito quente. Abraços e tudo de bom. Que Deus abençoe o Jorge de Contagem.
2: Ô, Jorge, muito obrigado. Eu vou repetir isso aí para ver se pega. Tá bom? Abraço, meu amigo. Muito obrigado.
0: Ai, já sou caluz, sou longe.
2: Muito bem.
6: Pelo que eu saiba.
4: É, você não sabe é nada. Hein?
3: Rodofrinho, quantas horinhas? Everton, você é muito bom. É o Eloy. Eloy Herrera, do bairro Frei Eustáquio.
2: Muito obrigado, amigo Eloy. Um abração pra você no bairro Frei Eustáquio.
4: Eu não vou falar as horas, não, viu, Eustáquio?
2: Não é Eustáquio, não. O nome dele é Eloy. Frei Eustáquio é o bairro.
4: Ah, bom. Que isso? A boca ficando doida aí, ó.
3: Olá, amigos, boa tarde. Espero que estejam todos bem. Eu, Eduardo, de Bom Despacho. Derrubar Flamengo e Palmeiras está bem difícil. Ano que vem estaremos ainda melhor. E hoje tenho que destampar algumas geladas, várias, aliás. Abraço.
2: Ô, Eduardo, um abraço pra você. Tá de folga hoje? Ou vai começar mais tarde? Um abraço, em Bom Despacho.
7: Eu adoro essa próxima música.
0: É, mulher, sensacional. Não,
5: ela conhece sim, viu?
0: Ah, essa é outra. Eu achei que ela é.
5: Ela só gosta de música legal.
0: Eu achei que ela ia cantar.
5: Não.
3: Boa tarde, amigos.

0: feliz fim de semana para todos, boas férias, feliz fim de semana, Edinho e Dona Lígia.
1: Um abraço, Edinho e Dona Lígia, abraço para vocês, tudo de bom, bom final de semana.
2: É, bom final de semana.
1: Pô, seu Zé, que graça que tem ficar repetindo as coisas.
0: Boa tarde a todos do Delírio e todos os ouvintes, boas férias para vocês, a Rose do Durval de Barros em Ibirité.
1: É isso mesmo?
0: É.
1: Obrigado, Rose. Muito obrigado. Um abraço pra você. Bom fim de semana.
0: Boa tarde, Everton e turma maravilhosa, seu Anofre, a bênção. Hoje tá bom pra tomar um conhaque e uma sopa de cará bem quente. Uai, agora não, agora tá fervendo o dia. Um abraço e um bom final de semana a todos. Quem mandou, será? Acho que ele tá escrevendo, tá aparecendo três bolinhas pulando aqui, seu Paulo Sérgio.
1: Sopa agora não, né? Só se for bem de noite, né, seu Anofre?
0: Agora eu beber uma sopa, eu vou suar igual tampa de chaleira, né?
3: Sopa de sorvete vai.
0: Ah, bom. Boa tarde, cambada, Moxiba, tudo certo? Sextou, velho. Eu tô ouvindo. Locutor oficial, meu bago Buster, já deu aquela sapecada. Hoje sim, dois conhaques hoje, na hora do almoço. Aquele tropeiro. Vai pra galera com o seu Zé Aborrecido. E hoje sim, meu pai estava tomando todas na hora do almoço e comendo queijo, locutor. O café dele agora é uma gelada. Fala pra ele devagar, locutor. Alô, seu Zé. Alô, seu Zé, no Nova Cida. Seu Zé, pai do Ricardo. Cuidado aí, seu Zé. Um abraço, vamos conversar juntos, viu, seu Zé? É isso. Seu Zé Aparecido e o empréstimo, hein? Tá como?
2: Ah, não fala nesse trem, não, eu fico desacuçoando.
0: Abraços, moçada. É o Ricardo no Barreiro e seu Zé do Nova Sintra.
2: É, seu Zé no Nova Sintra, né?
1: Deixa eu ver quem mandou. Ah, sim, quem mandou o negócio da sopa de cará foi o Joaquim. Joaquim de Santana do Paraopeba.
0: Ô, Joaquim, de noite, né? De noite eu vou fazer a sopa, viu? E o cará derrete, se você faz ele na panela de pressão, ele derrete, fica igual um caldo, assim, um trem gostoso, um creme, né? Se tiver uma carninha moída, então...
4: Ainda bem que a rádio não tem mais mimeógrafo, senão iria ficar seco se o locutor oficial chegasse perto dele.
0: É verdade, é o Biquebal do Rio de Janeiro. E aquele cheiro de álcool, hein, Biquebal? Um abraço pra você, bom fim de semana.
2: Essa música também é das melhores, né, seu Paulo César?
3: Sim, senhor.
2: 4h22. Vou fazer igual aqui, agricultor. 4h22.
3: Repete.
2: 4h22. 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

0: Seu Zé.
1: Oba.
0: Esse é o velho Maca.
1: Quem?
0: Maca.
1: Maca peruana?
0: Paul McCartney.
2: Seu Zé fica tomando maca peruana.
3: É, Bento, liguei o rádio agora e ouvi você falando que vai pegar férias. E agora como é que eu vou ficar sem a bagunça da tarde? Não, nós vamos deixar alguma coisa aí, viu? É o Zé Carlos lá de Paíns.
2: Isso, um abraço, Zé Carlos, muito obrigado. Continue na audiência do Delírio.
1: Olha, o que vem a ser isso, né? O Paul Macaco, você falou aquela hora, São Paulo.
4: Sim, Céu. Sim.
1: Ele é bom, né? Já tá com uns 80 anos, né?
4: Ó, já.
1: 80. Aquele outro amigo dele, Ringo, ele tem 80 e tanto.
4: Não, o Ringo é o mais velho.
1: É verdade. E o mais feio também.
3: Boa tarde, Everton Contígio. É, José Luiz e a turma, boas férias. É, o Antônio Alberto Miranda, de Vera Cruz de Minas. Para o Paulo César também.
4: Obrigado.
3: Um abraço, Antônio Alberto Miranda.
2: Obrigado, Antônio. Um abração para você. Tudo de bom. Vera Cruz de Minas, eu não tinha ouvido falar ainda. Bonito nome, né? Minas Gerais são tantas cidades, né?
1: É, tantas cidades.
4: Essa música parece que é três em uma.
1: Ué, por quê?
4: Ela muda sempre a levada.
1: Ah.
3: Boa tarde, é o Odílio Reis, estou ouvindo a programação em Vitória da Conquista, Bahia. Ele está ouvindo, o Albadac que ele escreveu, então ele está ouvindo a Rádio Confidência FM, não é? Um abraço para você, Odílio.
1: Muito bem, é bem Donderham, né?
3: Boa tarde a todos, Everton. Hoje é a saideira. E nós, como ficamos? José Maria e Graça. Deixa o seu Onofre aí no seu lugar.
5: Não, vocês também parece que não gostam de mim.
4: Teremos melhores momentos, não é, Everton?
5: Isso. Conta pra eles, PC.
4: É, os melhores momentos do Delírio.
2: Nas férias, né?
4: Isso.
2: Então é isso. PC vai tomar conta de tudo aí, viu, Zé Maria? Um abraço pra você e pra Graça. Tudo de bom.
1: Ai, açaí. Gosto de banho. Gosto de banho.
2: Chora não, seu Zé.
1: É, mas eu gosto. Mandante o banho. Acabou que ele fala esquisito, quer ver?
4: É o Jim Diamond.
1: É um piquitito.
2: Já morreu.
1: É, mas ele era piquitito branquinho assim, né?
3: Atenção, boa tarde, Everton Gotinho, de turma delirante, tudo de bom. Tudo bom com vocês? Graças a Deus. Boas férias, aproveite bem, descanse bastante. Boa madrugada, seu Onofre. Você também, bom descanso nas suas férias, até a volta. Volte menos aborrecido, viu? Aproveite e vai visitar seus filhos que te mandam mensagem sempre. Abraço a todos, é o Pablo de Ouro Branco.
5: Vai tomar banho, não tem fim não, Pablo. Isso é tudo conversa fiada, viu?
2: Muito obrigado, Pablo. Um abraço.
3: Olá, boa tarde, Everton e todos do Delírio e Companhia, locutor oficial. Deixa o seu Zé Aparecido ler as mensagens. É, hoje é o... Como é que é o negócio? Deixa ele ler as mensagens hoje. É o Sérgio de Barbacena. Boas férias pra todos aí.
2: Obrigado, Sérgio. Um abraço pra você. Tava sumidão, hein?
1: Deixa eu ler então, seu Edson. O povo está pedindo. E a voz do povo? E a voz de Deus?
2: É que o senhor demora, seu Zé.
1: Não, vou ler... É ligeiro.
2: Então vamos ver.
1: É, boa tarde. Não, esse aqui já foi. O senhor já leu ele, ó. Esse é o mesmo caboclo, né? Esse aí não tem forever, não tem forgive.
4: É o melô da dor.
1: É o bombeiro, né? Que ele chama o bombeiro, não é? Ai, ai, ai, ai, ai, ai.
3: Atenção, Onofrinho, quantas horinhas? Essa aqui já foi, do Frei Eustáquio, não
5: é? É, já foi.
1: I say you love, I say you never buy.
2: Não, não tem nada disso, Zé.
1: 4:20. Nós já estudo. 4:28.
2: Então vamos dar uma agilizada aqui. Não vai dar pro seu Zé ler, não. Boa tarde, Everton. Boa tarde, PC, seu Onofre. Boa tarde, locutor, seu Zé. Está muito estressado, muito atrasado. Abençoado final de semana a todos. Fiquem com Deus. Quem mandou? Não tem o nome. Mas é, valeu.
1: Losing you. Aí, ó, essa acertei, bô. Agora. Can't you forgive me? Ai. Chama o bombeiro.
2: Seu Zé, vai acontecer alguma coisa. O senhor tá forçando demais.
1: Chama o bombeiro.
2: Tava demorando, né? Deixa eu ver, isso aqui não é pra nós, não. Não é pra nós. O que mais aqui? Boa tarde e ótimas férias. Também não tenho nome. Meus queridos amigos, que eu falo isso aqui todos os dias, há anos. Coloquem o nome no final da mensagem, por favor. Beleza, então como tá tudo já pronto aqui, deixa eu ver o que foi. Não, Zé Maria, não é isso não. Será isso tudo não. Vou responder para você aqui em off, tá? Um abraço, Zé Maria. Deixa eu ver o que o Eduardo tá escrevendo aqui. Eu acho que não sei se será possível isso, viu, Eduardo? Mas um abraço para você. Vou falar com ele aqui. Tudo em off, Eduardo, um abraço. Gente, muito obrigado. Vamos ao intervalo e daqui a pouco tem a parada de sucessos de todos os tempos.

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1: Muito boa tarde para você, ouvinte em Confidência. O destaque é BR-381, saída para o Espírito Santo com lentidão para o motorista do Jardim Vitória, ao Borges, em Sabará. Na informação de ocorrência, só o excesso de veículos e o trecho com pista simples. A opção de desvio, no caso, não compensa, pois daria mais trabalho. Além disso, o trecho é bastante sinuoso pela MGC-262. Já no sentido inverso, quem vem para a capital reduz a velocidade do Bom Destino até o Trevo de Santa Luzia, em Sabará. Também só o excesso de veículos, no momento vale a pena o motorista insistir. 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Iago Proença, para a Rádio Inconfidência.
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0: Sozé.
1: Do Sozé.
0: Do Sozé.
2: Vamos lá, sou Edson.
3: Pode ir que a bola é sua, Sozé.
2: Ah, então é comigo mesmo. Vamos lá, seu Paulo César, já pôs a primeira na vitrola. Começamos com o Vanusa.

0: Cláudia Pérez, fim de tarde. O Bayer José, esse é o melhor. Eu vou tirar você desse lugar. Vanusa, manhãs de setembro. Pode continuar, São Paulo César?
1: Sim.
0: Então vamos adiante. Ah, agora é isso. Zezé de Camargo e Luciano.

0: Roberto Carlos. Roberto Carlos, professor de amor. Zezé de Camargo Luciano e a participação da Silvinha Araújo. Não vou quando falar isso aqui, não.
1: How can I go on, seu Zé?
0: Isso é How can I go on. É, vamos fechando, né, seu Edson?
1: Vamos fechando aqui o camarada José, o nosso Delírio e Companhia. Obrigado, PC.
2: Valeu, Everton.
1: Obrigado, bom final de semana pra você.
2: Pra nós.
1: Tamo juntos. Muito obrigado ao Vladimir Penido e Maria Eduarda Leles na produção. Obrigado a você pela audiência e pelo carinho de sempre. E vamos fechar com mais uma, né, José?
0: Ah, é verdade. Júlio César, o amanhã logo virá. Então vocês ficam com Deus.

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2: De volta com você, ouvinte em Confidência. O destaque agora é BR-040, caminho para Ribeirão das Neves, com lentidão para o motorista desde o trevo da Ceasa até o Cabral. Opção de desvio para o motorista ganhar tempo, passando pela Avenida João Gomes Cardoso e vias internas do próprio bairro Cabral até a Avenida Wilson Tavares Ribeiro. Já no sentido inverso, a lentidão para o motorista na reta do Califórnia desde o Vila Paris, seguindo até o acesso ao anel rodoviário. Opção de desvio para o motorista, passando pela via teleférico e via expressa. 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Iago Proença para a Rádio Inconfidência.
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9: Boa tarde, amiga, amigo ouvinte da Inconfidência AM880, o Gigante do Ar. Está começando mais um Hora do Fazendeiro. Muito sertanejo raiz por aqui, notícias sobre meio rural e prestação de serviço. Eu, Tessia Gonçalves, te agradeço pela audiência. Conto com você em até às 6h30 da noite desta sexta-feira maravilhosa, 21 de agosto de 2026. Com a gente, ele, Paulo César Furtado, nos trabalhos técnicos, e Gabriel Basílio, na assistência do estúdio e na produção. Vem com a gente ser feliz aqui na Hora do Fazendeiro. São 5 horas, 1 minuto. Confira os nossos destaques.
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9: Conab estima safra de cana-de-açúcar em 705 milhões de toneladas. E preço do leite ao produtor acumula alta de 33% no primeiro semestre. Estas e outras notícias e muito mais aqui no nosso Hora do Fazendeiro, mais antigo do Brasil, um dos mais antigos do mundo, que você ouve também pelas ondas curtas, 19,49 metros, site inconfidencia.com.br ou aplicativo Rádio Inconfidência Oficial. E 5 horas, 2 minutos, parabéns aos aniversários aniversariantes do dia, muita saúde, muitas felicidades, tudo de maravilhoso. Deus abençoe, ilumine, proteja sempre. Um novo ciclo cheio de paz, repleto de alegria. E hoje é sexta-feira. Como é que é, PC? Sextou, no sextou? Sextou. Ah, ó, ó. Sextou por aqui, sextou por aí também. Sextou com João Marcos e Maurinho. Um abraço para essa dupla maravilhosa lá de Contagem. E para você que tá aí ligadinho com a gente, bora participar, hein? O nosso número de WhatsApp é o 319-8276-2663. 319-8276-2663. Telefone fixo 31-3254-3441. 31-3254-3441. Começamos muito bem nossa programação musical de hoje com ele, Rolando Boldrin, cantando Lá Vai Minha Garça Branca.

0: que beleza, paisagem sertaneja com Tomazinho e Zé da Serra. Nenete Dorinho por aqui com Minha Terra Querida. Também Mazarope, Fogo no Rancho de Eupídio dos Santos e Anacleto Rosas. E de Raul Torres, Lá Vai Minha Garça Branca com Rolando Boldrin. 5:15.
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0: A produção brasileira de cana-de-açúcar deve chegar a 705,2 milhões de toneladas na safra 2026-2027, segundo o levantamento da Conab, divulgado nesta quinta-feira. O volume representa crescimento de 4,7% em relação à temporada anterior. A área colhida deve alcançar 9,1 milhões de hectares, com produtividade média estimada em 77,9 toneladas por hectare. A região sudeste concentra a maior parte da produção, com previsão de 451,4 milhões de toneladas. Para o açúcar, a Conab estima a produção de 42,89 milhões de toneladas, queda de 2,9%. Já o etanol deve bater recorde, com 41,88 bilhões de litros, impulsionado principalmente pelo etanol de milho, cuja produção deve crescer 22,4%. São 5:17, 5:17. Vamos que vamos, uma sexta-feira linda, maravilhosa aí para você, com muita música boa. Vem chegando, Nizete e Nezito.

0: Você ouviu Gervásio e Ezequiel, Berrante Amigo de André Testa, Gervásio e Ezequiel, Dino Franco e Mouraí, Canto da Madrugada de Dino Franco e Zanini, João Goiano e Goiazinho, Casinha Branca de João Goiano e Labareda, e de Osmano e Manito, Viola de Pinho com Nizete e Nezito, 5:29.
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2: De volta com você, ouvinte em Confidência, o destaque Avenida Antônio Carlos, caminho para Pampulha com lentidão na tarde desta sexta-feira. Motoristas em velocidade reduzida desde o Cachoeirinha até o São Luís, que deixa o centro da capital opção desvio, passando pela Avenida Carlos Luz com pensa. Já no sentido inverso, Antônio Carlos com o trânsito fluindo bem no caminho para o centro. 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Iago Proença, para a Rádio Inconfidência.
1: Minuto TCE, uma produção do Tribunal de Contas do Estado de Minas Gerais.
3: O TCE suspendeu preventivamente 4 processos de contratação do Consórcio Interfederativo de Minas Gerais, o CIMINAS. A decisão trava licitações que somam quase 295 milhões de reais. O dinheiro seria usado no aluguel de carros, máquinas e equipamentos pesados para mais de 100 municípios mineiros. A medida foi confirmada pela primeira Câmara do Tribunal para evitar o uso indevido de recursos públicos. Segundo o relatório do conselheiro Alencar da Silveira Júnior, a área técnica encontrou falhas graves no planejamento do consórcio. Entre os problemas apontados estão a falta de estudos técnicos, a ausência de justificativas para os preços cobrados e a falta de pedidos formais de cada prefeitura. Sem saber a real necessidade dos municípios, o consórcio correu o risco de alugar muito mais equipamentos do que o necessário, gerando desperdício de dinheiro público. Com a decisão, o CIMINAS está proibido de assinar novos contratos, convocar empresas ou expandir acordos atuais nessas áreas. Vale destacar que os serviços que já estão em andamento não serão interrompidos agora para não prejudicar a população. Como a medida tem caráter preventivo, o consórcio terá a oportunidade de apresentar documentos e prestar os esclarecimentos necessários ao Tribunal de Contas. Do Tribunal de Contas de Minas Gerais, Letícia Torres.
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0: 5:32, estamos de volta com o nosso Hora do Fazendeiro. Muito bem-vinda e bem-vindo. Vamos juntos até às 6:30. E agora vamos mandar aquele abraço para quem está participando. O Jossano, JJ do Pindorama, está mandando um abraço para o primo dele, é o Herculano, que está lá no bairro São Benedito, em Santa Luzia. Alô, Herculano, pessoal de Santa Luzia, JJ, Mário Lúcio, aquele abraço. Também para a turma do Barreiro, LD pelo Highlander. Ele falou que hoje, como é sexta-feira, o ritual vai ser diferente. Tem, sabe o que por lá? Cervejinha gelada, opa, opa, que legal, isso mesmo, uns torresmos de barriga, bem crocantes e umas coxinhas. Ele falou que para quem não bebe, tem suco de laranja e estão lá reunidos o João da Sol, do Marlon da Moto, o Fábio Pedreiro, o Vander da Padaria, que não fabrica pão, o Erli da Bateria, o Hélio Narigudo, Leno, que não canta com a Lilian, Valdecir Inhonho, a turma tá completa, que maravilha, isso aí. Aí, cadê o Louro do Táxi, o Vander, tá meio sumido, hein? Cadê? Um abraço para todos vocês, muito obrigada mais uma vez pela audiência. Romário de Betim também tá por aqui, Betim Tintim, Deus continue abençoando você, sua família também, viu, Romário? Amém, amém, e é de todos os ouvintes. Paulo Marcineiro também por aqui, ele tá em Ribeirão das Neves, hoje ele tá sendo pedreiro, ele tá construindo a loja dele e ouvindo A Hora do Fazendeiro. Bom demais da conta para nós que é mineiro. Mineiro e para o mundo inteiro. Gostei, isso aí. Muito obrigada, Paulo. Um ótimo serviço aí para você, viu? Mozair do Rancho Alegria, que é só alegria, também tá por aqui. Parará, parará, parará. Opa, opa, chegou, né? Ele e o Tarcísio estão lá no rancho, ligadinhos na Hora do Fazendeiro. Que maravilha, muito obrigada. Abração para vocês, também para o poeta de Nova Lima. Falou que já tá com saudades da segunda-feira. Desejando um ótimo fim de semana para mim, equipe, minha mamãe, Tina Gonçalves. Tudo de bom pra gente, muitos beijos e cheiros. Isso aí, beijos e cheiros para você e para a Rissa também, para todos de Nova Lima. Vamos que vamos, daqui a pouco tem mais abraços, porque são 5h35 e a gente precisa de ouvir mais música. Agora, na Hora do Adeus, com Mato Grosso e Matias.

0: Viva a Vida, de José Rico, com ele e Milionário. Você ouviu também Divino e Donizete, Amor Amigo, de Goiano e Donizete Santos. Os Dois Mineiros, Cadê o Beijo, de Piracelmo e Antero. E de Chico Roque, Carlos Cola, Na Hora do Adeus, com Mato Grosso e Matias. 5h49.
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0: A Expo Genética reúne até domingo produtores, pesquisadores, técnicos e estudantes em Uberaba, no Triângulo Mineiro. Considerada a maior feira de zebuínos avaliados do país, o evento tem como tema Genética, Fenótipo, Avaliação, o caminho mais forte para o melhoramento. A programação reúne negócios e conteúdo técnico, com leilões, shoppings, lançamento de avaliações genéticas e sumários de raças. Também estão previstos o encerramento do Programa Nacional de Avaliação de Touros Jovens e debates especializados sobre melhoramento genético e produção pecuária. E hoje também, sabe o que vai acontecer lá em Contagem? Contagem das Abóboras? É, o próprio nome já diz. É o 19º Festival Gastronômico das Abóboras de Contagem. Está acontecendo nesta sexta-feira, dia 21 de agosto, desde as 5 da tarde, lá na Praça da Prefeitura. O evento faz parte das comemorações oficiais do aniversário de 115 anos do município. A entrada é gratuita. Paga-se apenas pelo consumo nas barracas. Muita diversão, comida boa, shows ao vivo. E os pratos, eles passam pela avaliação de um júri técnico, que conta com a participação especial de Maria do Carmo, vencedora do Masterchef 2023, e do nosso querido Muraí Caetano, do restaurante Chico da Cafua, no bairro João Pinheiro. Ele, a Maria do Carmo e outros jurados estarão lá e, claro, tem a participação também da população, o júri popular. O público pode votar nas receitas de 5h30 até às 8 da noite, através de um sistema eletrônico disponível no local. E olha só quanta coisa boa por lá. PC, deu água na boca aqui, olha só. Pratos salgados, hambúrguer de abóbora, pizza de abóbora com carne seca, creme de abóbora com camarão, caldo de abóbora com torresmo bêbado, tropeiro de abóbora. Ah, que delícia, hein? Cuscuz de moranga à mineira. Pra falar em tropeiro, Festival Tropeiro já está acontecendo aqui em Belo Horizonte. 47 bares participantes, hein? Quem quiser mais informações, Instagram, @ Festival do Tropeiro Mineiro. E vai ter, sabe o que mais lá em Contagem? Sobremesas e doces. Trufado de abóbora, abobrigadeiro, geladinho de abóbora, cabotiá com coco e cake da vovó. Só coisa boa, hein? É tudo de bom esse Festival das Abóboras, que acontece somente hoje na Praça da Prefeitura. São 5 horas e 52 minutos, bora de mais música. Ah, eu tenho que mandar antes um abraço aqui pro Vanderlei Gonzaga e a Dalva em Pará de Minas. Um grande abraço para vocês, para as mascotinhas também aqui da Hora do Fazendeiro, as netinhas deles. Vou aproveitar e mandar um abraço para Melina, o Soranzo de Curitiba, e a vovó Adriana. Também pro Odílio Reis em Vitória da Conquista, na Bahia. Tá ouvindo a Hora do Fazendeiro. E amanhã, Túnel do Tempo. Amanhã tem sorteio de ingressos, sabe pra quê? Show do Roupa Nova no nosso Túnel do Tempo. Roupa Nova amanhã no Arena Hall, aqui em Belo Horizonte. José Benedito de Angra dos Reis também tá por aqui. Um abração pra você. O Edmar Dias, da terra indígena, Avá Canoeiros, Colinas do Sul, em Goiás. Falou que tá ouvindo a Hora do Fazendeiro lá da terra indígena, lá em Goiás. Um abração pra você. Muito obrigada pela audiência. Abraço para todos aí, também para o Manuel Neto do Floresta, que como sempre está curtindo a Hora do Fazendeiro, e Marcilene Assis de Pequi. A Marcilene Assis de Pequi está lá com o Antônio curtindo a Hora do Fazendeiro, e ela manda um abraço para Fafá, Mário Penedo, Juju do Inconfidentes, Antônio Marcos de Nova Lima, Antônio Nunes de Pequi, Canda do Floramar, Wanda, Maria das Graças do Riacho, Tina Gonçalves, equipe, ouvintes, família Inconfidência, aguardando também o Túnel do Tempo, que tá, ó, maravilhoso, como sempre. São 5 horas 53 minutos, 5h53. Vamos ouvir Os Gladiadores, pode ser, PC? Os Gladiadores com Fuscão Preto. Em

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1: De volta com você, ouvinte em Confidência. O destaque agora é o trânsito em Contagem, Avenida Cardeal Eugênio Pacelli, com lentidão para o motorista, desde a rodovia Fernão Dias, no bairro Amazonas, até o acesso ao anel rodoviário. Não há detalhes sobre ocorrência. Opção desvio para o motorista no Jardim Riacho das Pedras, passando pela Avenida Francisco Firmo de Matos, compensa. No caminho inverso, Cardeal Eugênio Pacelli com trânsito movimentado no caminho para Betim. Tem ponto de atenção para o motorista um pouco depois da Praça da CEMIG, ainda sem detalhes. Quem deixa a capital, opção desvio passando pela Via Expressa, compensa. 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Iago Proença para a Rádio Inconfidência.
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5 minutos, estamos de volta com o nosso Hora do Fazendeiro. Só alegria por aqui, sextou, papai, sextou. É, amanhã tem túnel do tempo de 7 às 11 da manhã. Hoje nós vamos até às 6h30, né? Comigo, Tessia Gonçalves, muito obrigada pela sua sintonia. Também com Eliezer Ferreira, tá por aqui nos trabalhos técnicos, e o Gabriel Basílio. Vamos juntos até às 6h30. E amanhã tem o Túnel do Tempo, como eu estava falando, de 7 às 11, ao vivo, com seleção musical dos ouvintes e sorteio de 3 pares de ingressos, sabe para qual show? Roupa Nova. Eu amo Roupa Nova. Gostaria muito de ir também amanhã lá no Arena Hall, que fica na Nossa Senhora do Carmo, no Sion, ali atrás do Pátio Savassi, do Shopping Pátio Savassi. Vai ser um showzaço, como sempre, a partir das 9h. Então fica ligadinho comigo amanhã aqui no Túnel do Tempo para você faturar um par de ingressos, combinado? 6h06, vamos ouvir música. Vamos? Bora? Bora de música. Com Orquestra Minas e Viola, Diário de Caipira.

0: paz e o amor, Encanto da Natureza, com Daniel e José Camilo. Você ouviu também Orquestra Minas e Viola, Diário de Caipira, composta pelo Zé Mulato, 6:14.
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0: O leite captado em junho subiu pelo sexto mês consecutivo e fechou o primeiro semestre com a alta real de 33,1%. Segundo o CPEA, a média paga ao produtor chegou a R$ 2,74 por litro, avanço de 3,02% em relação a maio. Apesar da alta, o valor ainda ficou 0,86% abaixo do registrado em junho do ano passado. No mercado atacadista paulista, o leite UHT ganhou força em julho, com alta de 7,35% e preço médio de R$ 4,88 por litro. As importações de lácteos cresceram 9,01%, enquanto as exportações avançaram 17,43%. Já os custos da pecuária leiteira ficaram praticamente estáveis pelo segundo mês seguido. Em Minas Gerais, o custo operacional efetivo caiu 1,1% entre junho e julho. Agora são 6:15, 6:15 na Inconfidência, Hora do Fazendeiro. Segue mandando aquele abraço para o Antonino Alberto Miranda. Ele está em Vera Cruz de Minas, Pedro Leopoldo. Ah, deve ser um distrito ou um bairro. Vera Cruz de Minas, em Pedro Leopoldo. Seja muito bem-vindo. E ele manda um abraço aqui para toda a equipe, para os ouvintes. Falou que o programa está maravilhoso. Parabenizando aqui a toda a equipe. Muito obrigada, viu, Antonino? Tudo de bom para você e para todos aí de Pedro Leopoldo, pertinho aqui de BH, região metropolitana. Elvésio Santana também está por aqui. Ele está lá em Juiz de Fora e juntinho com a gente pelos clássicos brasileiros, clássicos rádios brasileiros dele, que lindos, ele falou que ama a Hora do Fazendeiro, ama os rádios, muito obrigada aí pela foto, adorei. Olha só, gente, não tô conseguindo ler aqui, mas é trans alguma coisa, é muito bonito, isso é da Filco, olha, e são gêmeos, hein? Juntinhos. Que bom saber que você está aí ligadinho com a gente. Seja muito bem-vindo, muito obrigada. 6:17, hora de ouvir Marcos Violeiro e Cleiton Torres, o Boiadeiro e o Berrante.

0: Que beleza! Adoro ouvir berrante. E você, hein? Ah, você ouviu Marcos Violeiro e Cleiton Torres, o boiadeiro e o berrante, composta pelo Wilson, 6h20.
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0: Após operarem dentro da estabilidade na primeira quinzena deste mês, os preços dos ovos apresentam queda nesta segunda metade de agosto. De acordo com pesquisadores do CEPEA, a desaceleração das vendas, típica deste período do mês, pressionou as cotações. Segundo o CEPEA, com a demanda enfraquecida, atacadistas e varejistas intensificaram a pressão por descontos e produtores cederam nas negociações para garantir o giro dos estoques nas granjas. No entanto, a oferta controlada em diversas praças limitou a intensidade das quedas de preços em algumas regiões. O Centro de Pesquisas destaca que os recuos foram observados tanto nas regiões produtoras quanto nos atacados dos principais centros consumidores. Agora você confere as cotações atualizadas para os principais produtos agropecuários em Minas Gerais. A arroba do boi gordo está cotada a cerca de R$ 320,50 no Triângulo Mineiro, R$ 316,50 no Norte de Minas, R$ 321,50 no Sul de Minas. A carne suína, R$ 8,50 o quilo. A caixa com 30 dúzias de ovos vermelhos extra, R$ 149. A saca de 60 quilos do milho está sendo vendida a aproximadamente R$ 55,35 no Noroeste. A soja, R$ 130 no Sul de Minas, R$ 131,25 no Triângulo Mineiro. E no café, a saca de 60 quilos do Arábica tipo 6 é negociada a partir de R$ 1.770 em Manhuaçu, na região das Matas de Minas. São 6h23, 6h23. Vamos com Pedro Bento e Zé da Estrada. Viola, minha viola. Música.

0: Viola, Pedro Bento e Zé da Estrada, 6h25.
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0: Semana será de tempo seco e temperaturas elevadas em boa parte de Minas Gerais, segundo o IMET. No sábado e no domingo, há possibilidade de geada em pontos isolados da região serrana do sul de Minas. A mínima no estado pode chegar a 4 graus. Em Belo Horizonte, os termômetros devem variar entre 16 e 30 graus, com céu claro a parcialmente nublado. Agora são 6h26, vamos ficando por aqui com o nosso Hora do Fazendeiro, mandando um abraço para o Paulo Marcineiro. Paulo, o nome da música é de Dino Franco e Mouraí, Canto da Madrugada, que fala sobre a lua, viu o que você pediu. Um abraço para Carly Tita e também para Olga Lina de Pedras, em Sete Lagoas. Vamos ficando por aqui então com o nosso Hora do Fazendeiro, que é produzido pelo jornalismo da Rádio Inconfidência, apresentação e programação musical, Tessia Gonçalves, a edição é do Gustavo Abreu, muito obrigada. Também obrigada aos trabalhos técnicos de Paulo César Furtado, Eliezer Ferreira, assistência de estúdio de Gabriel Basílio, diretoria de conteúdo e programação Flávia Ivo, diretoria geral Luciano Correia e presidência Ike Aslovic. Você ouve a Hora do Fazendeiro aqui na Inconfidência, de segunda a sexta a partir das 5 da tarde, e também aos domingos de 7 às 9 da manhã, com seleção musical dos ouvintes. Tô te esperando, hein? Uma homenagem ao Pajé, da dupla Cacique Pajé, que completaria 90 anos amanhã, dia 22 de agosto. Então, um grande abraço, fique com Deus, mais uma vez, muito obrigada, e fique também, continue aqui na Inconfidência com o Jornal Minas, segunda edição. Amanhã, Túnel do Tempo, com sorteio de ingressos para o show do Roupa Nova. Muito obrigada, boa noite, feliz fim de semana, tchau, tchau.

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2: De volta com você, ouvinte em Confidência. O destaque agora é BR-040 em Contagem, reta do Califórnia, com lentidão para o motorista desde o Vila Paris até o acesso ao anel rodoviário. Motorista no Jardim Bandeirantes, opção de desvio para ganhar tempo. Passando pela via teleférico e via expressa, compensa. No sentido inverso, reta do Califórnia com o trânsito fluindo bem, motorista põe o pé no freio. Desde o trevo da Ceasa até o Morro do Confisco, neste caso, vias internas do bairro Cabral até a Avenida Wilson Tavares Ribeiro ajudam o motorista. 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Iago Proença, para a Rádio Inconfidência.
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4: Olá, boa noite. Polícia Civil conclui inquérito que investiga a morte da capitã da PM em Belo Horizonte. BH segue com tempo seco e acende o alerta sobre a necessidade de cuidados com a saúde. Prefeitura retira 43 toneladas de resíduos do Rio Arrudas. Acontece hoje a 19ª edição do Festival das Abóboras, em Contagem. E uma reportagem especial sobre os 50 anos da morte de JK mostra que as circunstâncias do desastre que matou o presidente são controversas, mas o legado é unânime. O Jornal Minas está no ar.

0: A Polícia Civil de Minas Gerais concluiu o inquérito que investiga a morte da capitã da Polícia Militar, Michele Leão Azevedo. O procedimento foi encaminhado à Justiça nesta sexta-feira e o caso é investigado como feminicídio. Michele morreu no dia 20 de julho de 2026, após uma confraternização no apartamento onde o casal morava, em Belo Horizonte. O marido dela, o sargento Eduardo Abner, está preso desde a época do crime e é apontado como principal suspeito da morte da capitã. O processo tramita sobre segredo de justiça. Um homem de 29 anos foi preso nesta sexta-feira em Montes Claros, suspeito de assaltar uma loja do Cruzeiro no centro da cidade. Segundo a PM, o suspeito entrou na loja se passando por um cliente e pegou uma faca que pertencia ao estabelecimento. Em seguida, já próximo ao caixa, anunciou o assalto e exigiu o dinheiro. O homem levou cerca de R$200 em dinheiro e a faca, avaliada em R$ 199. Ele foi localizado e preso horas depois no bairro Morrinhos. Confira outros destaques no Giro de Notícias.
1: Um grave acidente deixou 2 mortos e 5 feridos na madrugada desta sexta-feira na BR-116 em Muriaé. A batida aconteceu por volta de 4h10 da manhã no quilômetro 709 e envolveu um ônibus e um caminhão carregado de bananas. Os 2 motoristas ficaram presos às ferragens e morreram no local. Dentre os 15 passageiros do ônibus, 5 ficaram feridos e um deles em estado grave. As vítimas foram encaminhadas para os hospitais da região. 2 trabalhadores foram resgatados pelo Corpo de Bombeiros após ficarem presos em uma plataforma no 8º andar de um prédio no centro de Divinópolis. O equipamento de segurança apresentou defeito durante o serviço. Os homens foram retirados em segurança e não ficaram feridos. Um caminhão carregado de papel higiênico pegou fogo na manhã desta sexta-feira na MG-434 em São Gonçalo do Rio Abaixo, na região central do estado. O incêndio aconteceu próximo ao trevo da BR-381 após uma pane elétrica, segundo o motorista. Os bombeiros combateram as chamas e ninguém ficou ferido.
0: Nos últimos dias, Belo Horizonte experimentou condições atmosféricas extremas, incluindo o céu predominantemente claro e níveis de umidade do ar que se aproximam de valores considerados críticos. Em períodos assim, quem sofre com o tempo seco precisa ficar de olho na saúde.
2: O tempo seco exige cuidados redobrados. Aqui em Belo Horizonte, na quinta-feira, a umidade relativa do ar chegou a apenas 15% na capital, índice considerado crítico. A baixa umidade favorece a propagação das chamas e aumenta o risco de incêndios. Nas últimas 24 horas, o Corpo de Bombeiros registrou 142 ocorrências de fogo em vegetação na região metropolitana. A previsão indica índices próximos dos 30% durante as tardes até amanhã. A recomendação é beber bastante água, evitar atividades físicas e exposição ao sol entre as 10 da manhã e as 5 da tarde, além de manter os ambientes arejados, também não provocar queimadas em lotes vagos, matas ou florestas. Em caso de incêndio, ligue imediatamente para o 193.
0: E enquanto não chove, é preciso fazer o trabalho preventivo para evitar estragos com alagamentos. Uma das ações é retirar lixo e entulho dos córregos que cortam a cidade. É o que está sendo feito no Rio Arrudas. Confira na reportagem de Arthur de Pinho.
3: Já foram retiradas quase 43 toneladas de resíduos do Ribeirão Arrudas, em um trecho que vai do bairro Santa Efigênia até o Granja de Freitas, localizado na região leste da capital. Entre os resíduos encontrados estão móveis, eletrodomésticos, garrafas PET, lixo orgânico e entulho de obras. Até animais mortos já foram retirados do local. O trabalho de remoção deve ser finalizado até o final de agosto. A operação mobiliza 12 garis e 2 caminhões basculantes em um trabalho complexo. Para chegar ao leito do Ribeirão, os profissionais da Superintendência de Limpeza Urbana descem cerca de 7 metros por escadas e utilizam cordas para retirar os materiais em meio ao lodo e as áreas escorregadias. A limpeza é feita anualmente antes do período de chuvas, para facilitar o escoamento de água e reduzir os impactos provocados pelo descarte irregular de resíduos. É o que explica Érica Santos Rezende, chefe do Departamento de Serviços de Limpeza Urbana da SLU.
4: Cuidado com o período pré-chuvoso, ele é intensificado especialmente por 3 motivos. O primeiro motivo que é oportuno, a produtividade é ampliada, O segundo motivo é que o leito está mais esvaziado, né? O volume de água está menor, então a atividade também é mais segura para os nossos trabalhadores. E o terceiro motivo, que é a hora de deixar a cidade mesmo preparada, porque daqui a pouco chega outubro e a gente inicia o período de chuvas. Então essa intensificação na limpeza dos córregos neste período é fundamental para garantir que a cidade esteja preparada quando iniciar o período chuvoso agora em outubro.
3: A prefeitura alerta que o lixo jogado nas margens ou no leito do Rio Arrudas pode obstruir galerias, dificultar a passagem da água e aumentar o risco de transbordamentos.
4: O grande recado para a população é: dentro do leito dos nossos córregos não é local de colocar lixo. Os resíduos devem ser destinados de forma correta, nunca dentro dos nossos leitos.
0: E Belo Horizonte realiza neste sábado a campanha de multivacinação com aplicação de vacinas contra 20 doenças. Para crianças, adolescentes menores de 15 anos e gestantes que estão com a caderneta desatualizada, essa é uma oportunidade de imunização gratuita que, inclusive, contará com pontos extras em shoppings, praças e mercados. As vacinas serão aplicadas de acordo com a situação vacinal de cada cidadão. Por isso, é fundamental levar documento de identificação com foto e o cartão de vacinação. Além dos centros de saúde, as vacinas serão aplicadas nos shoppings Cidade, Del Rey, Estação e Minas Shopping e também no Mercado Central de BH. E tem imunização também para os nossos pets. A campanha de vacinação contra a raiva da Prefeitura de Belo Horizonte acontece amanhã em mais de 250 pontos. Confira.
5: Essa campanha, ela começa às 8 da manhã, né, e vai até às 5 horas da tarde, voltado exclusivamente para cães e gatos a partir de 3 meses de idade. Né? São mais de 280 postos espalhados em todas as regionais, né, onde nós teremos profissionais capacitados para passar orientação e realizar a vacinação com toda a segurança. A gestação, né, ela não impede a vacinação. Né? É claro que o cão ou gato que esteja nessa condição deve ser levado com todo cuidado, evitando-se o estresse, né, ao máximo possível, e sempre informar a equipe de vacinação para que se proceda com maior tranquilidade, num ambiente um pouquinho mais reservado, à vacinação desses animais. Mas é importante, né, que todos os animais recebam essa dose de vacinação.
0: Lembrando que apenas maiores de 18 anos podem levar os animais para vacinação. Os cachorros devem estar presos na coleira ou usando focinheira, dependendo da raça. E os gatos devem ser levados, de preferência, na caixa de transporte. A lista completa com os endereços dos postos de vacina está no site da Prefeitura de Belo Horizonte. Ministros do Supremo Tribunal Federal voltaram a debater sobre a formação superior para o exercício profissional do jornalista. Em 2009, o STF afastou a exigência do diploma de curso superior em jornalismo, decidindo que a antiga Lei de Imprensa, de 1967, é inconstitucional.
6: O debate foi retomado durante julgamento da primeira turma do STF. Os ministros julgavam um caso de direito de resposta de uma empresa de comunicação quando o ministro Flávio Dino afirmou que a não exigência de diploma para jornalistas dificulta o julgamento de casos que envolvem liberdade de expressão. Isso permite que o regime de garantias destinados aos profissionais da imprensa se estenda a qualquer blogueiro. Já o ministro Alexandre de Moraes defendeu a regulamentação da profissão e destacou que o direito à liberdade de imprensa não pode ser usado como justificativa para cometer atos de desinformação e crimes contra a honra. A discussão ocorre em meio à quebra de sigilo da fonte de um jornalista do Maranhão que fez uma reportagem denunciando o ministro Flávio Dino. A conduta do jornalista, no caso específico, é alvo de questionamentos. Em nota, a Federação Nacional dos Jornalistas afirmou que há mais de um ano leva à Suprema Corte memoriais sobre a importância da formação superior para o jornalista. Também ressalta que revisitar o tema não significa simplesmente restabelecer o cenário anterior a 2009 e que a questão apresentada ao Supremo diz respeito às qualificações que devem ser exigidas para o profissional de jornalismo diante das transformações do ecossistema informacional, com o uso das novas tecnologias e das redes sociais.
0: E a seguir, acontece hoje, a 19ª edição do Festival das Abóboras, em Contagem. E uma reportagem especial sobre os 50 anos da morte de JK mostra que as circunstâncias do desastre que matou o presidente são controversas, mas o legado é unânime. Nós voltamos já.
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0: A Prefeitura de Belo Horizonte divulgou os valores do passeio turístico de barco na Lagoa da Pampulha, feito pelo Capivarã. O ingresso inteiro custa R$ 20,00, enquanto moradores de Belo Horizonte pagam R$ 12,00 com um comprovante de endereço. A meia entrada fica em R$ 10,00 e vale para públicos específicos, como estudantes, idosos e pessoas com deficiência. Crianças de até 12 anos e pessoas inscritas no CadÚnico têm direito à gratuidade mediante comprovação. Os valores serão reajustados anualmente de acordo com o índice de inflação oficial adotado pela Prefeitura. E Contagem, na região metropolitana, faz 115 anos. E, como já é tradição há quase 20 anos, a cidade promove o Festival das Abóboras como parte das comemorações. E quem está ao vivo, diretamente de Contagem, é o repórter Guilherme Reis, que vai contar pra gente como que é a origem deste festival. Afinal de contas, Guilherme, o que, que abóbora tem a ver com Contagem?
12: Ô Paulo, eu imagino que você já deva ter ouvido falar, e tem quem também acompanha a gente na Rede Minas e também na Inconfidência, é Contagem das Abóboras. A gente tem que voltar lá na história de Minas Gerais, na Estrada Real, quando aqui havia o registro das abóboras, e aí fazia a contagem, daí virou Contagem das Abóboras e Contagem. Então, por isso, a gente está tendo o festival de Contagem aqui acontecendo hoje, nesta sexta-feira. Uma boa noite para você e para todo mundo que acompanha o Jornal Minas, segunda edição. Eu estou aqui ao lado do secretário de Desenvolvimento Social e Segurança Alimentar, o Mário Carvalho, que vai descrever melhor pra gente a respeito desse evento. Mário, muito importante, também uma pegada social aqui em diversas barraquinhas que a gente tem com o ingrediente principal, a abóbora, né? Boa noite.
13: Boa noite a todas e todos, correto. Nós estamos aqui no 19º Festival de Abóboras, que é uma das entregas no mês de agosto dos 115 anos do município de Contagem. Nós temos 18 barracas, 10 delas agora são dos CRAS, são dos grupos de convivência e fortalecimento de vínculos do CRAS, e 8 que são de grupos autônomos. O ingrediente obrigatório em todas as receitas é a abóbora.
12: E a gente viu até agora, a gente estava experimentando aqui um quibe de abóbora, mas tem caldo, tem muita coisa aqui, né?
13: Tem caldo, tem quibe, tem até um hambúrguer de chocolate junto com a abóbora.
12: Nossa senhora, tem muita coisa, vocês estão escutando ao fundo, tá tendo música também aqui ao vivo, e não é só parte da diversão, tem também uma competição. A gente viu ali um júri, vai ter julgamento aqui, né? Vai ter júri analisando a qualidade dos pratos, né?
13: Verdade, nós temos o júri técnico, nós temos o júri popular, então os pratos serão escolhidos tanto pelo júri técnico quanto pelo júri popular, e ainda a barraquinha melhor decorada.
12: Portanto, tem gente aqui fantasiada de abóbora, tem gente aqui colocando abóbora no prato. É o Festival das Abóboras, o 19º Festival das Abóboras, fazendo parte do calendário de festividade do aniversário de 115 anos de Contagem, aqui na Praça Tancredo Neves, em Contagem, em frente à Prefeitura. Tá rolando desde as 17 horas, vai até às 11 horas da noite. Muito obrigado pela sua participação, Marcos.
13: Agradeço a todos, uma boa noite.
12: Valeu, volto com você e eu quero te encontrar aqui, viu, Paulo? Do lado, pra gente comer muita abóbora. Um abraço.
0: Abóbora, abóbora, com certeza, Guilherme. Tá certo, muito obrigado, viu? E neste sábado, 22 de agosto, completa-se 50 anos da morte de Juscelino Kubitschek. O ex-prefeito de Belo Horizonte, ex-governador do estado e ex-presidente da República morreu em um desastre na Via Dutra, na altura de Resende, no estado do Rio de Janeiro. Ele tinha 73 anos. As circunstâncias da morte são cercadas de polêmicas. Mas o que não deixa dúvidas é o legado que o homem que construiu Brasília deixou na sociedade brasileira. Quem conta essa história é Carlos Augusto Soares, com imagens de Sandro Romero e edição de Wesley Santos. A produção é de Daniela Nunes.
14: Para lembrar os 50 anos da morte do presidente JK, foi organizada esta exposição no Museu Casa Kubitschek. A casa que fica no entorno da Lagoa da Pampulha foi, durante um período, residência onde Juscelino e a família passavam os fins de semana. A mostra reúne uma cronologia de fotos que mostram a trajetória e detalhes da vida do mineiro, que nasceu em 1902 em Diamantina. Juscelino formou-se em 1927 em medicina na capital mineira. De personalidade marcante, se tornou um dos mais influentes políticos do século XX. Na década de 40, como prefeito de Belo Horizonte, teve iniciativas pioneiras, como a construção da barragem da Pampulha e seu conjunto arquitetônico, projeto do arquiteto Oscar Niemeyer, com paisagismo de Burle Marx na Orla da Lagoa, lugar que virou cartão postal e patrimônio da humanidade. Na época, Belo Horizonte, uma cidade planejada, saía dos limites da Avenida do Contorno e ganhava ares ainda mais modernos com a Pampulha. É o que explica a coordenadora do museu, Ana Karina Bernardes.
15: Ele ajuda a transformar essa paisagem que até então era mais rural aqui da Pampulha, né? Numa paisagem moderna. Ele vem com esse foco de modernizar a cidade, então ele promove a construção dos equipamentos, né, que a gente tem hoje, como que são o Museu de Arte da Pampulha, a Casa do Baile, o Iate. Então a Pampulha, ela sai de uma área mais rural para uma área que vai se urbanizando cada vez mais.
14: A casa de JK na Pampulha é também uma mistura de traços modernos, mas sem esquecer a paisagem de Diamantina.
15: A gente tem elementos, por exemplo, são as treliças de madeira, que remetem a essa questão do interior, né? A gente tem o quintal com pés de jabuticaba, que era a fruta que ele adorava. Então, tem alguns elementos arquitetônicos, sim, que são recorrentes aos outros equipamentos. Tem um pano de vidro que dá a visada inteira para a lagoa, né? Essa questão de você trazer o ambiente de fora para dentro por meio da visada, isso se mantém. Mas, ao mesmo tempo, tem uma característica muito distinta, que é essa questão da residência, né?
14: Em 1945, com o fim do Estado Novo, JK deixa a Prefeitura de Belo Horizonte. É eleito deputado federal. Nesta época, abandona definitivamente o exercício da medicina. Em 1951, Juscelino assume o estado de Minas como governador, para se lançar depois a um voo mais alto, mas sem nunca deixar o PSD. JK foi eleito presidente do Brasil em 1955, com o slogan que ficou famoso e resumiu seu governo: 50 anos em 5, um detalhado plano de metas para colocar o Brasil na modernidade. Mas tem detalhes da vida pessoal do ex-presidente que só este diamantinense como ele, o seu Serafim Jardim, conhece.
16: Muito bom. Como é que vai o senhor, seu Serafim?
17: Muito bem.
16: Vamos andar um pouquinho, fazer um passeio com a gente.
14: Ele fez 91 anos este mês. A relação de uma profunda amizade com Juscelino começou quando o seu Serafim tinha 32 anos.
17: Juscelino era de outro planeta, porque era uma pessoa completamente diferente. Sempre alegre, sempre sorridente, mas nos momentos difíceis da vida dele. E sempre sorrindo, não falava mal de ninguém, né? Ficou exilado, não falou mal do Brasil, nem dos militares que o exilaram, né? Mas era uma pessoa diferente.
14: Seu Serafim também ficou conhecido como o secretário particular do presidente. Ele também conta que, em certa época, as visitas de JK ao túmulo da mãe Dona Júlia no cemitério do Bonfim, em Belo Horizonte, se tornaram frequentes.
17: Quando a mãe dele faleceu, eu ia apanhar no aeroporto da Pampulha, ele já falava para mim: você já sabe o caminho. Eu tinha de passar pelo cemitério do Bonfim, nós parávamos do carro, ele ia até aonde a mãe estava enterrada, conversava com a Dona Júlia e voltava para o carro e dizia: mamãe está me ajudando.
14: Seu Nonô, apelido de infância dado pela Dona Júlia, adorava jabuticaba, sua fruta preferida. Também gostava das serestas e de dançar. Ficou conhecido como o Presidente Bossa Nova.
18: Como pode o peixe vivo viver fora d'água fria?
14: JK também deu ao Brasil, em 1960, uma nova capital, Brasília. Teve os direitos políticos cassados por 10 anos após o golpe de 1964. Na avaliação da professora de História da Unesp, Carla Teixeira, devemos sempre lembrar o legado deixado por JK, mesmo nos momentos mais difíceis da nossa história.
19: Todo o desenvolvimento industrial, econômico que o Brasil viveu naquele período é algo muito concreto na vida da população ainda. Eu posso dizer isso por conta das dezenas de milhares de estradas que ele pavimentou pelo país. Então, se hoje a gente viaja de carro para as regiões do centro-oeste, do norte do Brasil, isso sem dúvida nenhuma é um legado do Juscelino Kubitschek. A gente poderia pensar, do ponto de vista político, os valores democráticos que ele defendeu num período muito, muito turbulento da história do Brasil, né? A gente precisa lembrar que o Juscelino assume em 55 diante de um golpe preventivo, porque havia uma tentativa de impedir a posse dele. O Brasil havia vivido o suicídio do Vargas no ano anterior, então uma instabilidade política muito grande, e o JK consegue ter um governo desenvolvimentista com um plano de governo muito claro de desenvolvimento da nação, né, que melhorou de modo geral a vida do conjunto da população brasileira, porque gerou emprego, gerou renda, né.
14: Juscelino morreu no dia 22 de agosto de 1976, aos 73 anos, em um acidente automobilístico na Via Dutra, na altura da cidade fluminense de Resende. O acidente, que também matou seu motorista particular, Geraldo Ribeiro, teve a versão da época da ditadura militar desmentida ao longo das investigações da Comissão da Verdade, Vladimir Herzog,

0: Em 2013.
1: E passados praticamente 50 anos, vem aí mostrando que, que foi um acidente provocado, né? Que os homens de 64 mataram o JK.
0: A professora de História da Unesp, Carla Teixeira, conclui.
2: Eu vejo como uma memória ainda em disputa, uma dificuldade institucional de lidar com o tema. E a história com muito cuidado na hora de lidar com isso, porque a partir do momento que os historiadores começarem a afirmar o JK foi assassinado a mando de oficiais do Exército Brasileiro, vai ficar muito difícil que a institucionalidade não continue sem agir diante disso, que a corporação não seja responsabilizada de alguma maneira, que não tenha que haver uma nota de retratação, ainda que a respeito do passado, sabe? Como o Estado brasileiro pedindo desculpa pelas violações dos direitos humanos ou algo do tipo. Então há uma dificuldade política mesmo. É muito mais do campo político do que do campo da história, entende? Essa questão da morte do JK.
3: E o Jornal Minas, segunda edição, fica por aqui. Boa noite e um ótimo fim de semana.
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6: De volta com você, ouvinte em Confidência. O destaque agora é a rodovia Fernão Dias, no caminho para o sul de Minas e São Paulo, com filas, desde a montadora de veículos até o Riacho das Pedras. Ainda não há detalhes sobre o que ocorre no trecho. O motorista ganha tempo passando pela Avenida João César de Oliveira e Via Expressa. No sentido inverso, rodovia Fernão Dias, com o trânsito fluindo bem, o mesmo na Via Expressa para quem deixa Betim. 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Iago Proença, para a Rádio Inconfidência.

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6: Olá, boa noite.
5: Boa noite para você que nos acompanha em todo o país.
6: Sexta-feira, 21 de agosto de 2026.
5: Vamos ao destaque do dia.
6: Dia D de vacinação.
5: Sábado é dia de levar crianças e adolescentes de até 15 anos aos postos de saúde.
6: O calendário nacional oferece 20 vacinas que protegem contra doenças como meningite, tuberculose e sarampo.
5: Agosto é mês para intensificar a imunização, como disse Éder Gatti, do Ministério da Saúde.
7: O objetivo é resgatar as pessoas que perderam a oportunidade de vacinação. Nesse momento, o Ministério da Saúde aumenta o abastecimento dos municípios e a gente estimula os municípios a também promoverem ações que intensifiquem a vacinação.
6: Mais de 3 milhões de pessoas não podem abrir conta em plataforma de aposta.
5: São beneficiários dos programas sociais ou de renegociação de dívidas. Raquel Mariano.
8: A medida tem como objetivo proteger recursos destinados à assistência social e à recuperação financeira das famílias.
6: Cidadão pode contar com atendimento presencial para acessar a conta gov.br.
5: Plataforma dá acesso a mais de 5 mil serviços públicos.
6: Vamos saber mais sobre o funcionamento da conta e níveis de segurança.
9: A conta do gov.br funciona como uma espécie de identidade. Ela é gratuita e pode ser feita por qualquer brasileiro.
5: Hoje, na apresentação da Voz do Brasil, Luciano Seixas e Mariana Jungmann.
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5: Sábado é dia D de vacinação.
6: É hora de atualizar a caderneta e levar crianças e adolescentes menores de 15 anos às unidades básicas de saúde e pontos de imunização em todo o país.
5: A campanha segue até 1º de setembro, com a oferta de 20 vacinas do calendário nacional que protegem contra doenças graves, como meningites, tuberculose e cânceres associados ao HPV.
6: O ministro da Saúde, Alexandre Padilha, fala sobre a vacinação.
2: A campanha de atualização é exatamente porque tem muitas crianças que receberam a primeira, a segunda, mas não receberam a terceira dose de uma vacina que precisa de 3 doses, ou não tomaram o reforço. Como cada vez mais a gente tem mais vacinas incorporadas no SUS, muitas vezes os pais têm até uma dificuldade de acompanhar o calendário. Por isso que eu sugiro aos pais entrarem no Meu SUS Digital, baixar a caderneta de vacina do seu filho no Meu SUS Digital, no celular, porque o próprio Meu SUS Digital manda mensagem para o pai e para a mãe quando está para atualizar a vacina, quando está para vencer aquela vacina, da importância dessa atualização.
5: Para saber mais sobre a campanha de vacinação que ocorre durante todo o mês de agosto, eu e Mariana Jungmann conversamos com Éder Gatti, diretor do Departamento do Programa Nacional de Imunizações. Vamos acompanhar.
6: Diretora Dergatti, seja bem-vindo à Voz do Brasil, um prazer falar com o senhor. O senhor pode começar dizendo pra gente quais são as vacinas e quais os grupos prioritários dessa campanha?
7: É um prazer estar aqui falando com vocês. O público-alvo são todas as crianças e adolescentes com menos de 15 anos de idade. Então, todas as vacinas que fazem parte da rotina de vacinação dessa faixa etária, ela faz parte, então, do escopo dessa multivacinação. Então, nós estamos falando aqui de vacinas contra poliomielite, sarampo, difteria, tétano, coqueluche, e também tem as vacinas de adolescente, como, por exemplo, HPV, e também as vacinas de meningite, as vacinas contra o pneumococo, ou seja, são várias vacinas. A gente está falando de cerca de 20 vacinas que vão estar disponíveis nos postos. São vacinas que já estão nos postos, elas já estão ali disponível para a população na rotina. Porém, a gente aproveita esse mês para intensificar. O objetivo é resgatar as pessoas que perderam a oportunidade de vacinação. Então, nesse momento, o Ministério da Saúde aumenta o abastecimento dos municípios para que tenha mais vacina nos postos, e a gente estimula os municípios a também promoverem ações que intensifiquem a vacinação. Como, por exemplo, o dia D, que está sendo chamado para o dia 22, que é um sábado, e também ações extramuro, ou seja, a sair da unidade de saúde para vacinar em ambiente público, ambiente de alta circulação de pessoas. Então, com isso, a gente espera melhorar ainda mais a cobertura vacinal.
6: Pois é, o senhor mencionou aí o dia D, né, que vai acontecer no dia 22 de agosto, a campanha vai até 1º de setembro, mas por que que é importante a gente ter um dia assim de mobilização, né? Por que que o dia D, todo ano o governo faz a campanha e tem sempre um dia D? Por quê?
7: Olha, as pessoas, elas têm uma rotina muito intensa, né? Hoje em dia as famílias, tanto os pais quanto as mães, normalmente trabalham, muitas vezes não têm condições de levar seus filhos durante a semana nos postos. Então, a multivacinação é meio que para alertar os pais de que é importante pensar na vacinação e colocar a vacinação em dia. E o dia D, essa ação no sábado, ela serve para aumentar a oportunidade das famílias em colocar a vacinação dos filhos em dia. Então, o dia dele tem essa importância. É um esforço a mais que a gente faz para ampliar o acesso e aumentar, consequentemente, a oportunidade das famílias em colocar a vacinação das crianças em dia.
6: E como é que fica, doutor Éder, depois de 1º de setembro? As vacinas vão seguir disponíveis na rede pública? Quem quiser, não tiver conseguido ir durante o período de campanha, é só chegar num posto de saúde e se vacinar?
7: As vacinas vão continuar lá. Então, durante a atividade corriqueira do posto, a pessoa pode procurar a unidade e colocar a sua vacinação em dia, mesmo depois ou antes da multivacinação. Esse é o mês de mobilização. É o momento em que a gente está resgatando aqueles que ficaram para trás, colocar em dia e aumentar a oportunidade da vacinação. Então, o mês é especial, ele é de intensificação, mas a vacinação já é uma rotina no SUS e as vacinas estão nos postos.
6: Doutora Dergatti, esse ano existe uma preocupação especial com o sarampo em 3 municípios de São Paulo, né? Que municípios são esses? O que está acontecendo por lá?
7: Olha, na verdade, a preocupação com o sarampo ela deve acontecer em todo o país. Hoje o sarampo, o sarampo é uma doença que ela é evitável por uma vacina que nós temos no nosso programa há muitas décadas. Porém, a gente está vendo um descontrole do sarampo no mundo. Só para olhar nas Américas, por exemplo, a gente tem países como Estados Unidos, Canadá, México, Guatemala, que estão com o sarampo sem controle, acontecendo milhares de casos. E agora aqui na América do Sul, nós temos dois países que têm causado muita preocupação, que é a Bolívia e o Peru. Então, o risco de internalização do sarampo, ele é real e é um risco que acontece em todo o Brasil. E, eventualmente, casos relacionados à importação podem entrar. Então, a recomendação de sarampo é para todo o país. Todo brasileiro tem que ter duas doses, pessoas de 1 ano até 29 anos, duas doses, pessoas de 30 a 59, pelo menos uma dose. E isso está disponível em todos os postos, a vacina está disponível em todos os postos do país e qualquer brasileiro pode procurar uma unidade de saúde. Os três municípios paulistas, que é o município de São Paulo, o município de São Bernardo do Campo e o município de Guarulhos, eles registraram casos de sarampo, também é um conjunto de casos relacionado à importação e que agora está tendo um trabalho muito intenso por parte do Ministério da Saúde e pelo Estado e pelos municípios envolvidos em conter esse sarampo. E nós estamos conseguindo e vamos conseguir acabar com essa circulação. Hoje, São Paulo, Guarulhos e São Bernardo do Campo está com uma recomendação irrestrita, ou seja, sem necessidade de verificação prévia se a pessoa foi vacinada ou não. De todas as pessoas de 6 meses até 59 anos, a vacina está ali sendo feita para toda a população, nessa faixa etária, nesses três municípios. Então, é importante que quem vive nesses municípios coloque a vacinação em dia, tome uma vacina contra o sarampo, mas as pessoas de outros municípios, é importante verificar se tem pelo menos duas doses até 30, 29 anos ou uma dose de 30 a 59 anos. Para não deixar o sarampo voltar no Brasil.
10: Nem o sarampo, nem essas outras doenças, né, doutor Éder. Nem o sarampo, nem todas essas outras doenças que estão aí no calendário de vacinação, né?
7: É importante lembrar que as vacinas, as doenças que são protegidas com as nossas vacinas, embora muitas delas a gente não veja mais, como por exemplo a paralisia infantil, desde 1989 o Brasil não tem um caso de paralisia infantil. E entre outras doenças, são doenças que a gente não vê mais, só que elas ainda estão por aí. Tem países que ainda têm paralisia infantil. De vez em quando, a gente tem um caso ou outro de difteria no país. E embora a gente tenha controlado doenças como coqueluche e meningite, elas ainda acontecem, embora numa frequência menor do que nos anos 80, nos anos 90, ainda acontecem, mas numa incidência mais baixa. Se nós não nos vacinarmos, se nós pararmos com a vacinação, essas doenças retornam e retornam com força. E aí elas podem colocar a vida das pessoas em risco. Então é importante que as pessoas coloquem a sua vacinação em dia e lembrar que vacinar é uma forma de proteger o indivíduo, você vacinado, mas também proteger a sua família e quem convive com você. Porque é uma forma de nós não deixarmos a doença entrar na comunidade, que é a proteção coletiva que as vacinas oferecem.
10: Muito bem, nós conversamos com Éder Gatti, diretor do Programa Nacional de Imunizações. Muito obrigada, doutor Éder, pela sua entrevista aqui à Voz do Brasil.
7: Obrigado pelo espaço. Tchau.
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5: Mais de 3 milhões de pessoas estão impedidas de realizar jogos de apostas online, as chamadas bets.
10: Todas elas recebem algum benefício social e isso proíbe a participação dessas pessoas nesses tipos de jogos.
12: Beneficiários do Bolsa Família, do BPC, o Benefício de Prestação Continuada, do FIES, o Fundo de Financiamento Estudantil, ou de programas de renegociação de dívidas, estão impedidos de abrir ou manter contas em casas de apostas online no Brasil, conhecidas como bets. Isso representa mais de 3 milhões de pessoas. Desde outubro de 2025, o SERPRO, empresa pública responsável por desenvolver a tecnologia da informação, criou a plataforma Módulo de Impedidos, que cruza automaticamente o CPF dos usuários com as bases de dados dos programas sociais. A consulta é feita em tempo real pelas plataformas de apostas, no momento do cadastro, e também no primeiro acesso diário de cada usuário. Assim que o impedimento é identificado em uma conta já existente, a casa de apostas tem até 3 dias para suspender e devolver todo o saldo ao titular. A medida tem como objetivo proteger recursos destinados à assistência social e à recuperação financeira das famílias. O bloqueio da conta em BET é feito exclusivamente pelo CPF e não gera nenhuma penalidade para o beneficiário. Raquel Mariano, para a Voz do Brasil.
5: Quem pretende ingressar ou já está matriculado em um curso de graduação pode consultar se a instituição e o curso estão regulares junto ao Ministério da Educação.
6: A consulta é feita pelo EMEC, plataforma oficial que reúne informações sobre a educação superior no país.
5: O sistema permite verificar se o curso é autorizado ou reconhecido e se a instituição está credenciada.
6: Também é possível conferir a modalidade de ensino, o número de vagas autorizado e se o curso está habilitado a funcionar no endereço informado.
5: O diretor de Política Regulatória da Secretaria de Regulação e Supervisão da Educação Superior, Rafael Furtado, reforça a importância de verificar a situação do curso antes de fazer a matrícula.
13: É importante que o cidadão e a cidadã busque a informação de se o curso existe, se a instituição está no cadastro, se ele está regular, se ele tem alguma marcação de supervisão e especialmente também se o curso é reconhecido, porque o curso precisa ser reconhecido para poder emitir diploma. E o segundo tipo de informação importante que o cidadão deve buscar é a informação relacionada à qualidade do curso. O Ministério da Educação, pelo INEP, divulga conceitos e indicadores de cursos e instituições. E os conceitos acima de 3, 4 e 5 são considerados satisfatórios.
6: Para fazer a consulta, acesse emec.mec.gov.br.

0: São mais de 5 mil serviços públicos disponíveis, mas muita gente ainda tem dúvidas sobre como utilizá-los. Cidadãos que precisam de apoio com a conta, especialmente aqueles com dificuldades com o uso de tecnologia, como idosos, pessoas sem acesso à internet ou com baixa alfabetização digital, podem contar com atendimento presencial no balcão gov.br. São 292 unidades disponíveis em 24 estados. No balcão, é possível receber orientação para entender o funcionamento da conta gov.br, além de criar ou recuperar a conta de forma segura, como explica o diretor do Departamento de Identidade Digital, Hudson Mesquita.
1: Onde o atendente vai auxiliar o cidadão a criar a sua conta, a recuperar uma senha, a fazer uma avaliação biométrica, a entender as camadas de segurança da plataforma, sempre visando que o cidadão tenha o máximo de autonomia no uso dos serviços digitais.
0: E para encontrar a unidade mais próxima, basta acessar gov.br/presencial, selecionar o estado e depois o município. A ferramenta apresenta os endereços disponíveis. Mais informações sobre a conta e os serviços de atendimento estão nos endereços gov.br/conta e gov.br/atendimento. Reportagem Thaís de Araújo.
2: Pois é, a conta gov.br facilita o acesso a diversos serviços públicos pela internet e funciona como uma identidade digital do cidadão.
3: Gratuita e disponível para todos os brasileiros, ela permite consultar documentos e informações, acessar serviços do INSS e da saúde, além de assinar documentos digitalmente.
2: Para garantir mais segurança, a conta possui diferentes níveis de acesso, que podem ser ampliados pelo próprio aplicativo.
4: A conta do gov.br funciona como uma espécie de identidade. Ela comprova com segurança nos meios digitais que você é você. A conta é gratuita e pode ser feita por qualquer brasileiro. Ela pode ser usada para diversos serviços públicos, como acessar a declaração pré-preenchida do imposto de renda, os dados da aposentadoria no INSS e a carteira de trabalho digital. Quem se inscreve para o Enem, Sisu, FIES e ProUni também precisa usar a conta. Também é possível realizar a prova de vida digital utilizando o reconhecimento facial no aplicativo gov.br. Na área da saúde, a conta dá acesso a informações como vacinas, exames e medicamentos no Conect SUS. Marilda Castro é doula e utiliza o gov.br para assinar documentos digitais com assinatura eletrônica avançada.
5: Eu uso para assinar os documentos, todos os documentos que assino, né? E também, aí eu comecei a assinar os certificados, a partir do momento que encaminharam, né, todos os dados do imposto de renda, eu também baixo meu imposto de renda por lá. Eu vi que é bem mais prático.
4: A conta gov.br tem 3 níveis de segurança e acesso: ouro, prata e bronze. O nível mais completo é o ouro. Se sua conta for bronze ou prata, você pode subir para o nível mais alto. Na parte de cima do aplicativo gov.br, tem o botão Ver Nível. Quando você clicar nesse botão, vai aparecer o nível da sua conta e a opção Aumentar Nível da Conta. Hudson Mesquita é diretor do Departamento de Identidade Digital do Ministério da Gestão e da Inovação em Serviços Públicos. Ele explica como aumentar o nível da conta gov.br.
6: Uma conta mais simples, onde são validados alguns dados cadastrais do cidadão, que a gente chama de conta bronze, já dá acesso à maior parte dos serviços públicos, mas se ela precisa acessar um serviço que envolva dados um pouco mais sensíveis, ela precisa ter no mínimo ali uma conta de nível prata. Para esse nível de conta, o cidadão precisa fazer algumas validações a mais. Então, ou acessar com alguma das instituições financeiras que são integradas com o gov.br, ele vai acessar com o mesmo dado da conta bancária dele. Vai entrar lá com a agência, com a conta, só que ele vai acessar lá no ambiente do banco e o banco é quem informa o gov.br. E aí o gov.br dá acesso a novos serviços, né? E aí tem o nível ouro, que é o nível mais seguro de acesso, onde é necessário ele realizar uma validação biométrica.
4: Mas se o cidadão perder o acesso da conta porque esqueceu da senha, neste caso, ele deve clicar em Esqueci Minha Senha e recuperar a conta, como explica Hudson Mesquita, do Ministério da Gestão.
6: Se ela esquecer a senha, a forma de recuperação da senha é a mesma, são os mesmos frutos que ela utilizou para criar a conta. Então, ela pode fazer uma validação facial e criar uma nova senha, ela pode usar o acesso com os bancos só para criar a nova senha, ou ela pode solicitar um código que é enviado por e-mail ou telefone, né, de acordo com o dado que está cadastrado na conta dela. Se vai um código único para o e-mail ou via SMS, ela informa esse código e altera a senha do gov.br.
4: Para criar uma conta ou ter mais informações, você pode acessar na internet a página gov.br ou criar sua conta pelo aplicativo

0: aplicativo no celular. Reportagem Márcia Fernandes.
1: Neste sábado, 22 de agosto, é comemorado o Dia do Folclore.
2: E para celebrar a cultura brasileira, a gente vai conhecer no nosso quadro A Voz pelo Brasil uma das manifestações mais tradicionais do Maranhão, o Bumba Meu Boi.
1: Patrimônio imaterial do Brasil, a brincadeira movimenta o turismo com uma mistura de música, dança e religiosidade pelas ruas e praças de São Luís.
2: Quem vai contar essa história para a gente é Karine Melo, em reportagem que contou com a produção de Raquel Mariano.
3: A Voz pelo Brasil. A história começa com pai Francisco e mãe Catirina. Grávida, Catirina sente o desejo de comer a língua de um boi. Francisco, para atender a companheira, escolhe justamente o animal mais bonito e querido da fazenda, onde trabalha e mata o boi. Quando o fazendeiro descobre o que aconteceu, fica desesperado. Francisco e o patrão recorrem a um pajé. E o milagre acontece. O boi volta à vida. E é para celebrar essa ressurreição que começa a festa. Mas a tradição vai muito além da lenda. Ao longo do tempo, ganhou novos personagens, músicas, ritmos e diferentes maneiras de brincar. São chamados sotaques: matraca, zabumba, orquestra, baixada e costa de mão. Cada um tem sua própria identidade e todos têm a mesma capacidade de fazer uma comunidade inteira se reunir em torno do boi. E é justamente essa diversidade que espalha o Bumba Meu Boi por São Luís. A brincadeira ocupa praças, bairros, terreiros e os chamados barracões, onde os grupos ensaiam, fazem as indumentárias e preparam as apresentações. E antes de ganhar as ruas, o boi passa por um momento especial, o batizado. Uma bênção para pedir proteção e abrir oficialmente a temporada. Os ensaios começam meses antes do São João. Depois vem os arraiás, festivais e encontros de grupos que transformam São Luís em um grande palco. Hoje as redes sociais ajudam o turista a descobrir onde cada grupo vai se apresentar e acompanhar uma programação que se espalha por diferentes bairros. A festa movimenta a cidade por semanas e também mexe com a economia. Hotéis, bares, restaurantes, comércio, todo mundo entra no ritmo do boi, como explica a presidente do Boi da Floresta, Nadir Cruz.
4: É uma festa grandiosa, porque as pessoas vêm, alguns para conhecer, outros para revisitar, né? Para acompanhar. A quantidade de pesquisadores, de fotógrafos, de pessoas querendo ver pela primeira vez tem aumentado a cada ano. A gente percebe, por exemplo, quando chega de maio, junho, julho, até agosto, setembro, a hotelaria do Maranhão é superlotada.
3: Talvez por isso o Bumba Meu Boi seja tão difícil de explicar para quem vê de fora. Porque ele não é apenas espetáculo, é memória, pertencimento e fé que passa de geração em geração, como explica Leila Naiva, presidente do Boi de Axixá.
5: Desde pequenininha, estou aqui no boi, com meu pai. Aí vim com ele, aprendi a bordar. Tenho foto antiga minha sentada no chão bordando, junto com as outras bordadeiras.
3: O ciclo termina com a morte do boi. E segundo Zé Hinaldo, presidente do Boi Bumbá Maioba, a cada ano com mais reconhecimento do público.
6: E essa festa de encerramento, ela tem assim também, né, por parte do público, uma adesão muito grande. E esse ano, diga-se de passagem, foi recorde de público na nossa festa, onde ficamos extremamente muito felizes e agradecidos a Deus por ter esse reconhecimento da sociedade.
3: No Maranhão, o boi morre para nascer de novo no ano seguinte. E quando a nova temporada começa, a história de pai Francisco, mãe Catirina e daquele boi que voltou à vida também renasce. Reportagem Karine Melo.

0: foram as notícias do governo federal.
1: E agora com as notícias do Poder Judiciário e do Congresso Nacional. Boa noite, um bom fim de semana.
0: A gente volta na segunda-feira. Até lá, boa noite.
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4: Supremo determina que a Polícia Federal amplie a investigação sobre vazamento de informações sigilosas.
5: STJ fixa tese sobre remissão de pena por aprovação no Enem e no Enseja.
4: TSE vai criar sala para acompanhar questões climáticas que podem comprometer as eleições de 2026.
5: Boa noite, eu sou o Arthur Filho.
4: E eu sou Walter Lima.
5: O Supremo Tribunal Federal determinou que a Polícia Federal amplie a investigação sobre o vazamento de informações sigilosas relacionadas à Operação Sem Desconto.
4: A decisão é do ministro André Mendonça, relator do caso no STF. Marcela Luiza.
6: A decisão foi tomada após um pedido apresentado por Fábio Luiz Lula da Silva, o Lulinha, que comunicou ao Supremo a divulgação pela imprensa de informações que, segundo ele, teriam origem em procedimentos protegidos por sigilo. Na decisão, o ministro André Mendonça cita reportagens publicadas recentemente que teriam reproduzido trechos de mensagens, documentos e informações de investigações sigilosas. Mendonça determinou que esses novos fatos sejam incluídos no inquérito policial que já apura a origem dos vazamentos. Segundo o ministro, a investigação deve buscar identificar quem tinha o dever de preservar o sigilo e eventualmente violou essa obrigação.
5: A aprovação no Enem, Exame Nacional do Ensino Médio, e no Enseja, Exame Nacional para Certificação de Competências de Jovens e Adultos, pode ser usada para a redução da pena.
4: Para o STJ, a chamada remissão é possível mesmo que o preso já tenha concluído o nível de ensino avaliado nesses exames antes de iniciar o cumprimento da condenação. Fátima Uchoa.
7: Pelo rito dos repetitivos, a terceira sessão do STJ também definiu que a remissão não pode ser concedida novamente quando a aprovação em algum desses exames já tiver sido usada para reduzir a pena, pois isso seria dupla concessão do benefício pelo mesmo fato. Segundo o relator ministro Reinaldo Soares da Fonseca, a aprovação no Enem e no Enseja exige estudo por iniciativa própria e é um fato diferente da simples obtenção do certificado de conclusão. Como o julgamento ocorreu pelo rito dos repetitivos, todos os juízes e tribunais devem seguir as teses fixadas pelo STJ.
5: A segunda turma do TST manteve a responsabilidade subsidiária do município de Cubatão, em São Paulo, pelo pagamento do FGTS de uma técnica de radiologia terceirizada.
4: Para os ministros, ficou comprovada a culpa do órgão público por não fiscalizar o contrato de prestação de serviços. Mila Amaral.
8: A mulher trabalhou 13 anos no hospital municipal e ficou sem receber após o fim do contrato com a gestora do hospital. O município até assinou um acordo com o Ministério Público para pagar as verbas rescisórias, mas não cumpriu o compromisso. A segunda turma do TST entendeu que não foi uma culpa automática, ficou provado que a prefeitura não fiscalizou o contrato e ainda descumpriu o acordo. Se a empresa não pagar, quem paga é o município em caso de falha de fiscalização.
5: Tribunal Superior Eleitoral vai criar sala para acompanhar questões climáticas que podem comprometer as eleições de outubro.
4: A sala tem o objetivo de monitorar riscos climáticos e garantir a segurança e continuação do processo eleitoral diante de eventos meteorológicos e hidrológicos extremos. Guilherme Firmino.
9: A Sala Nacional de Situação Climática tem o objetivo de mapear zonas críticas e identificar sessões eleitorais em municípios vulneráveis. O acompanhamento acontecerá diariamente e de forma ininterrupta a partir de 24 horas antes de cada turno. A sala contará com representantes do tribunal e de órgãos especializados, que vão poder determinar rotas emergenciais de transporte, reforço dos sistemas de comunicação e orientação em situações de emergência. Locais de votação também vão poder ser alterados em zonas de desastres. Essas decisões vão seguir a orientação da legislação eleitoral.
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5: A você uma boa noite.
4: E um bom fim de semana.
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11: Eu sou Paula Groba.
12: E eu sou Ricardo Nakaoka.
11: E estes são os destaques de hoje do Jornal do Senado, que começa agora.
12: Fim da escala 6x1 e PEC da Segurança Pública chegam à comissão do Senado.
11: Motoristas sob efeito de álcool ou drogas podem ter prisão preventiva.
12: Segurança de implantes médicos para mulheres é tema de debate no Senado.
11: Boa noite.
12: Boa noite.
11: Beber e dirigir podem ter consequências ainda mais graves. Uma proposta pronta para votação na Comissão de Constituição e Justiça permite a prisão preventiva de motoristas flagrados sob efeito de álcool ou drogas que provocarem acidentes graves com mortos ou feridos.
12: O texto também aumenta as penas para casos de homicídio culposo e lesão corporal grave causados por motoristas que dirigem após o consumo dessas substâncias. A ideia é endurecer a resposta da Justiça diante de acidentes que poderiam ser evitados. A reportagem é de Bruno Lourenço.
13: O homicídio culposo no trânsito, agravado pelo consumo de álcool ou outras drogas, pode ter a pena aumentada de 5 a 8 anos para 6 a 10 anos de reclusão. E a punição para lesão corporal grave ou gravíssima, agravada pelo consumo de álcool ou outras drogas, seria de reclusão de 3 a 6 anos, em vez dos atuais 2 a 5 anos. É o que diz projeto de lei em análise na Comissão de Constituição e Justiça. A proposta também muda o Código de Processo Penal para admitir a prisão preventiva nesses casos. O senador Marcos Duval, do Avante do Espírito Santo, destacou que a privação de liberdade é fundamental para conscientizar o motorista infrator e evitar a repetição da conduta ao volante.
14: Queremos que referidos autores passem ao menos um período mínimo na prisão, como um preso comum, ainda que no regime semiaberto ou aberto. A prisão tem um evidente potencial dissuasório e não vemos por que não utilizar quando necessário.
13: O texto, que pode ser votado na CCJ, ainda admite a prisão preventiva em casos de homicídio ou lesão corporal grave causados em virtude de rachas ou de exibição de perícia em manobra de veículo.
11: E uma decisão do Supremo Tribunal Federal ampliou a proteção garantida pela Lei Maria da Penha. As medidas protetivas, antes associadas principalmente ao contexto doméstico e familiar, agora também podem ser aplicadas em outras situações de violência contra a mulher.
12: No Senado, projetos buscam reforçar e tornar mais efetiva essa proteção, com propostas que vão da concessão de medidas por delegados à criação de sistemas de alerta para avisar a vítima sobre a aproximação do agressor. Repórter Marcela Cunha.
15: As medidas protetivas de urgência da Lei Maria da Penha podem ser aplicadas mesmo sem vínculo doméstico, familiar ou afetivo entre vítima e agressor. Esse é o novo entendimento do Supremo Tribunal Federal, baseado num caso de ameaças de um vizinho à vítima, que teve a proteção negada em Minas Gerais. A Lei Maria da Penha também vem passando por mudanças no Congresso. Neste ano, uma proposta aprovada pelo Senado e já transformada em lei tornou o monitoramento eletrônico do agressor uma medida protetiva autônoma. A senadora Damares Alves, do Republicanos do Distrito Federal, afirma que os mecanismos existentes ainda não são suficientes para conter a violência.
16: Nós temos mecanismo de defesa, proteção, e nós não estamos dando conta. O que está acontecendo? Nós vamos ter que parar tudo, gente. E a gente vai ter que rever a violência contra a mulher no Brasil.
15: Entre os projetos ainda em análise no Senado, um amplia a possibilidade de delegados concederem medidas protetivas emergenciais, como o afastamento e a proibição de contato com a vítima. Outro cria um perímetro eletrônico com alertas quando o agressor monitorado se aproximar da área de proteção da mulher.
11: O presidente do Senado, Davi Alcolumbre, encaminhou hoje à Comissão de Constituição e Justiça duas propostas de emenda à Constituição consideradas prioritárias na pauta do Senado. Uma delas trata do fim da escala de trabalho 6x1 e prevê a redução gradual da jornada semanal para 40 horas com 2 dias de descanso remunerado. O relator na CCJ será o senador Omar Aziz, do MDB do Amazonas.
12: A outra é a PEC da Segurança Pública, que terá como relator o senador Rogério Carvalho. A PEC, já aprovada na Câmara dos Deputados, reorganiza o sistema de segurança pública no país. A proposta redefine as fontes de financiamento do setor, incluindo a destinação de parte da arrecadação das apostas esportivas aos fundos nacionais de segurança pública e do sistema penitenciário. As duas propostas agora serão analisadas pela comissão.
11: Um dispositivo médico implantado no corpo para evitar a gravidez pode trazer consequências que vão muito além do efeito desejado. No Senado, um debate chamou a atenção para os riscos e os efeitos adversos relacionados a dispositivos destinados à saúde da mulher, com destaque para o contraceptivo permanente Exur.
12: A Comissão de Direitos Humanos discutiu a segurança desses implantes, a fiscalização sanitária e a importância do consentimento informado das pacientes. Também foi debatida a necessidade de acompanhamento e assistência às mulheres que sofreram possíveis complicações. A reportagem é de Yasmin Rodrigues.
17: A Comissão de Direitos Humanos e Legislação Participativa do Senado discutiu a segurança de dispositivos médicos implantáveis destinados à saúde da mulher, com atenção especial aos impactos relatados por mulheres que utilizaram o sistema contraceptivo permanente Exur. Representando mulheres que passaram pelo procedimento, a presidente da Associação de Mulheres Vítimas do Exur Brasil, Kelly Patrícia da Luz, levou à audiência a perspectiva das pacientes ao buscarem auxílio.
18: Porque quando buscávamos atendimento dentro do HMIB, que foi o único hospital aqui em Brasília que fez a implantação do dispositivo, éramos chamadas por nomes pejorativos por aqueles que deveriam nos amparar e dar assistência.
17: Entre os problemas associados ao Exur mencionados na pauta da audiência estavam relatos de dores crônicas, perfurações de órgãos, migração do material e reações alérgicas. A senadora Damares, do Republicanos do Distrito Federal, questionou a Anvisa sobre o monitoramento do Exur pós-comercialização. Em resposta, Daniel Roberto Corade, gerente-geral de monitoramento de produtos sujeitos à vigilância sanitária da Anvisa, explicou que o acompanhamento é responsabilidade das empresas.
11: Jovens de todo o Brasil ocuparam o plenário do Senado e tiveram a missão de pensar e votar propostas para o país. A experiência terminou com a aprovação de projetos que tratam de temas que fazem parte do cotidiano das novas gerações.
12: Entre as propostas aprovadas pelos jovens senadores de 2026 estão medidas de prevenção à violência contra a mulher, apoio a estudantes imigrantes e ações para ampliar o letramento digital. Repórter Lana Dias.
19: Uma das propostas aprovadas prevê material adaptado para estudantes imigrantes e protocolos de combate a episódios de xenofobia, que é a discriminação contra pessoas de outros estados, regiões ou países. Outro texto integra a atuação dos setores de educação, segurança pública e tecnologia no combate à violência contra a mulher. A jovem senadora Maria Eduarda Santos de Arruda, de Mato Grosso, saudou a aprovação e destacou a presença feminina nesta edição.
20: A gente sabe que os índices de violência contra a gente é muito grande, seja violência física, moral e qualquer outro tipo de violência, e eu acredito que um trabalho em relação a isso é um grande passo dentro da nossa sociedade.
19: A ideia da terceira proposta é criar a chamada Juventude Sem Barreiras, com ações de letramento digital e estímulo à participação nos processos democráticos. Todas as três serão analisadas pela Comissão de Direitos Humanos e Legislação Participativa, onde podem virar projetos de lei.
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12: Com a edição de Paula Groba e trabalhos técnicos de João Lira, o Jornal do Senado fica por aqui. Acompanhe agora as notícias da Câmara dos Deputados e do Tribunal de Contas da União. Boa noite.
11: Boa noite e um bom fim de semana.
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22: O Tribunal de Contas da União acompanha o pagamento de benefícios previdenciários pelo Instituto Nacional do Seguro Social, o INSS. A fiscalização analisou dois problemas: a demora para conceder benefícios e o indeferimento de pedidos que atendem aos requisitos. Em 2 anos, foram registradas mais de 22 milhões de solicitações. O TCU reconheceu avanços no acompanhamento da fila. Entre as medidas estão o programa Acelera INSS e novas ações para monitorar os pedidos. Mas a auditoria também identificou que há problemas estruturais. O trabalho apontou dificuldades em tecnologia, automação e capacidade de análise. Para o tribunal, isso faz com que o INSS ainda dependa de programas temporários para reduzir a fila de análise. O tema continuará sendo acompanhado. Saiba mais em tcu.gov.br.
0: TCU, fiscalização a serviço da sociedade. 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
1: Presidente Hugo Mota defende a soberania do Brasil no setor de saúde.
2: Câmara aprova uso de consórcio público na compra de alimento escolar.
1: Projeto promove ações de atenção à saúde de alunos da educação básica.
2: Comissão aprova proposta que proíbe taxa mínima de consumo de água.
1: Boa noite. A Câmara analisa projeto de lei que proíbe a cobrança da taxa mínima de consumo de água. O texto avançou na Câmara, como informa a repórter Maria Neves.
23: A Comissão de Desenvolvimento Urbano da Câmara dos Deputados aprovou o projeto que proíbe a cobrança de tarifa mínima de consumo pelas concessionárias de serviços de água e esgoto. O texto aprovado, apresentado pelo relator, deputado Ícaro de Valmir, do Republicanos de Sergipe, estabelece uma nova diretriz nacional para a estrutura tarifária dos serviços de abastecimento de água e de esgotamento sanitário. Pelo projeto, a conta será composta por uma parcela fixa e outra variável. A parcela variável deverá ser calculada exclusivamente em função do volume de água efetivamente gasto pelo consumidor. Já a parte fixa será determinada em função de gastos das empresas, como manutenção da infraestrutura e expansão dos serviços. Ao apresentar o projeto, o deputado Tiago de Joaldo, do Republicano de Sergipe, explicou que atualmente as empresas impõem ao consumidor o pagamento de uma tarifa mínima por consumo equivalente a 10 metros cúbicos por mês. Na opinião de Ícaro de Valmir, a mudança vai promover justiça tarifária para os consumidores.
24: Você consumindo 1.000 metros, você vai cobrado pelos 1.000 metros. Você consumindo 5.000 metros, vai ser apenas cobrado pelos 5.000 metros cúbicos de água. Claro que ainda irá existir uma tarifa mínima, que é uma tarifa muito justa, que é uma tarifa praticamente, vamos dizer aí, de R$10, R$15, que irá ser cobrada apenas para poder ser levada essa água ou apenas para o tratamento em si de toda a rede de distribuição de água.
23: O projeto original do deputado Tiago de Joaldo proibia todo tipo de cobrança mínima, para que o consumidor pagasse somente pela água que gastou. O relator, no entanto, considerou necessário prever uma taxa fixa para a manutenção da rede. Na opinião de Ícaro de Valmir, se a lei apenas proibisse toda a cobrança mínima, poderia criar insegurança regulatória, afetar o equilíbrio econômico de contratos em vigor e transferir custos de forma desordenada para as faixas variáveis de consumo. Pela proposta em análise, os contratos do setor de água e esgoto assinados depois da entrada da nova lei em vigor devem levar em consideração a nova estrutura tarifária. Os contratos vigentes terão de ser adaptados em até 24 meses após a publicação da lei. A proposta, que estabelece uma nova estrutura tarifária para as contas de água, ainda será analisada pelas comissões de Finanças e Tributação e de Constituição e Justiça. Da Rádio Câmara de Brasília, Maria Neves.
0: Desenvolvimento Regional.
25: Charles Fernandes, do PSD da Bahia, destaca a importância do projeto de irrigação do Vale do Uiú, afirmando que a iniciativa é estratégica para impulsionar o desenvolvimento da região. Ele acredita que o empreendimento vai ampliar a produção agrícola e fortalecer a geração de emprego e renda.
1: O deputado diz ainda que o projeto pode transformar o Vale do Uiú em um importante polo de produção agrícola da Bahia e do país. De acordo com Charles Fernandes, a iniciativa responde à crescente demanda global por alimentos e fortalece o agronegócio regional.
26: Por quê? Não há uma outra fábrica de geração de emprego e renda para aquela região da Bahia
4: que não seja o projeto de irrigação do Vale do Uiú. Esse projeto, ele vai gerar 50 mil empregos diretos e terá um rendimento de mais de R$1,5 bilhão de reais por ano em produção, haja vista que o mundo precisa de alimento. E o Brasil é esse celeiro de produção.
0: Transportes.
25: Carlos Chiodini, do MDB de Santa Catarina, propõe dar o nome de viaduto Casimiro Klosowski à estrutura localizada no quilômetro 43 da BR-280, em Guaramirim. Ele explica que a iniciativa visa homenagear um morador local que atuou na busca por melhorias para a comunidade.
1: Segundo Carlos Chiodini, Casimiro Klosowski foi um dos principais defensores da construção do viaduto, que trouxe mais segurança para quem trafega pela rodovia. A proposta também destaca um abaixo-assinado de moradores que pediam que o nome de Casimiro fosse dado à estrutura.
0: Educação.
25: A Câmara aprovou o uso de consórcios públicos na compra de alimentos escolares. A repórter Paula Bittar acompanhou a votação.
5: A Comissão de Constituição e Justiça da Câmara aprovou uma proposta que permite a estados e municípios comprar alimentos para a rede de ensino por meio de consórcios públicos com verbas repassadas pelo Programa Nacional de Alimentação Escolar. A medida facilita a atuação de pequenos municípios que poderão unir esforços para aumentar a eficiência nas compras e reduzir custos. Os consórcios públicos estão previstos em lei e funcionam como associações entre entes federativos com o objetivo de promover ganhos de escala, economia e maior poder de negociação. O autor da proposta, deputado Tiago de Joaldo, do Republicanos de Sergipe, disse que o objetivo é preencher uma lacuna, já que hoje os municípios não podem utilizar recursos federais nesses consórcios para a merenda.
6: Se no caso da merenda escolar, a compra que esse consórcio faz é apenas a partir de recursos próprios dos municípios, eles não têm uma autorização legal para usar o recurso do Programa Nacional de Alimentação Escolar, o PNAE, para também fazer compras consorciadas. Então, a compra de merenda escolar por consórcio já é uma realidade. Municípios do Brasil inteiro fazem isso como medida de economia, porque você dá escala para a compra, você consegue comprar um volume maior, porque a compra não é apenas para um município, mas para um conjunto de municípios consorciados. E aí os fornecedores conseguem ter um preço melhor, consequentemente barateia para os municípios, permite que os municípios comprem em maior quantidade e também com melhor qualidade.
5: Segundo o texto aprovado, as aquisições por meio de consórcios públicos não afastam a obrigatoriedade de cumprimento do percentual mínimo de aquisição de gêneros alimentícios vindos da agricultura familiar. Esse mínimo deverá ser aferido e observado individualmente em relação a cada ente federativo participante do consórcio. De acordo com a legislação, do total dos recursos financeiros repassados pelo Fundo Nacional de Desenvolvimento da Educação no âmbito do Programa de Alimentação Escolar, no mínimo 45% deverão ser utilizados na aquisição de gêneros alimentícios diretamente da agricultura familiar e do empreendedor familiar rural ou de suas organizações. A prioridade deve ser dada aos assentamentos da reforma agrária, às comunidades tradicionais indígenas, às comunidades quilombolas e aos grupos formais e informais de mulheres. A proposta, que permite a compra de alimentos para a rede de ensino por meio de consórcios públicos com verbas repassadas pelo Programa Nacional de Alimentação Escolar, já pode seguir ao Senado, a menos que haja recurso para votação antes pelo plenário da Câmara. Da Rádio Câmara, de Brasília, Paula Bittar.
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0: Economia.
1: Fábio Macedo, do Podemos do Maranhão, propõe dobrar de 35 mil para 70 mil reais o valor isento de imposto de renda sobre o ganho obtido com a comercialização de bens. Ele explica que o projeto alcança, por exemplo, a venda de veículos usados.
25: Para impedir que o novo teto de R$70 mil perca valor com o passar dos anos, o texto determina reajuste anual pelo IGPM, índice que mede a variação de preços. Fábio Macedo argumenta que o limite atual não é corrigido desde 2005, o que aumenta a tributação por causa da inflação.
1: Júlio César, do PSD do Piauí, quer ampliar os mecanismos de regularização de dívidas tributárias e não tributárias com a União. Ele apresentou projeto que permite desconto sobre multas, juros e encargos e amplia, em casos específicos, o prazo de pagamento para até 240 meses.
25: De acordo com Júlio César, a proposta estabelece condições diferenciadas conforme a capacidade de pagamento do devedor, incluindo pessoas físicas, MEIs e pequenas empresas. O texto ainda prevê a suspensão das cobranças enquanto o pedido de transação estiver em análise.
1: Rodrigo de Castro, do União de Minas Gerais, defende a aprovação de projeto que muda a forma de financiamento da conta de desenvolvimento energético, usada para bancar benefícios do setor elétrico. Hoje, parte dos recursos é arrecadada por meio da tarifa de luz paga pelos consumidores.
25: Rodrigo de Castro explica que o projeto transfere esses recursos para o orçamento da União. Ele explica que, com a mudança, os subsídios do setor elétrico passam a depender dos recursos previstos anualmente e aprovados pelo Congresso Nacional.
0: Saúde.
1: Comissão de Saúde aprova a criação da Política Nacional de Saúde na escola. A repórter Sofia Peçanha tem os detalhes.
8: A Comissão de Saúde da Câmara dos Deputados aprovou o projeto que cria a Política Nacional de Saúde na Escola. O objetivo é fortalecer a integração entre as áreas de saúde e educação para promover ações de prevenção de doenças, promoção e atenção à saúde dos estudantes da educação básica pública. Segundo o texto, a política prevê a promoção da saúde e da cultura da paz, o enfrentamento de vulnerabilidades que possam comprometer o desenvolvimento escolar, o fortalecimento da participação da comunidade e a ampliação da comunicação entre escolas e serviços de saúde. Durante a votação, a relatora, a deputada Ana Paula Lima, do PT de Santa Catarina, destacou que a iniciativa fortalece ações já desenvolvidas no ambiente escolar e constrói uma população saudável e consciente.
9: Prevenir não somente as doenças transmissíveis, mas a questão da saúde mental, da cultura da paz, de evitar, por exemplo, que os adolescentes entrem, né, em algum tipo de vício, como vício de fumo, drogas, álcool, e principalmente para trabalhar o esquema de vacinação. E isto é importante relacionar, porque eles também vão comunicar às suas famílias e à comunidade que as vacinas salvam vidas.
8: O texto aprovado, apresentado pela relatora, ampliou a possibilidade de participação na política para escolas privadas, comunitárias, confessionais e filantrópicas de educação básica.
9: Considerando que desafios como a promoção de saúde mental, a segurança alimentar e nutricional e a atualização do calendário vacinal, atinge todos os estudantes, independente da natureza administrativa da escola. Propomos ampliar o alcance da política também às instituições privadas, comunitárias, filantrópicas.
8: A relatora incluiu também no projeto ações específicas de prevenção ao uso de cigarros eletrônicos e outros produtos que contenham nicotina. A medida reforça ações de combate ao tabagismo convencional e a prevenção de doenças crônicas não transmissíveis. O projeto determina ainda que o compartilhamento de informações entre escolas e serviços de saúde observe as regras de proteção de dados pessoais e sigilo profissional, além de reforçar ações de atualização do calendário vacinal dos estudantes, com participação da comunidade escolar nas atividades de promoção da saúde. A proposta aprovada determina que a Política Nacional de Saúde na Escola observe as diretrizes do Programa Saúde na Escola já existente no governo federal, sendo facultativa para estados, Distrito Federal e municípios. Da Rádio Câmara de Brasília, Sofia Peçanha.
25: Projeto de Fábio Choquete, do União de Santa Catarina, cria a Política Nacional de Atenção ao Diagnóstico Tardio do Transtorno do Espectro Autista. O objetivo, segundo o autor, é garantir acolhimento, atendimento integral e direitos a pessoas identificadas na adolescência, na vida adulta ou na velhice.
1: O projeto de Fábio Choquete prevê atendimento multiprofissional, apoio às famílias e capacitação de especialistas. A proposta também incentiva campanhas de conscientização, pesquisas e ações para ampliar a inclusão social, educacional e profissional de pessoas diagnosticadas.
25: Flávia Moraes, do MDB de Goiás, defende a aprovação de projeto que inclui nas ações em saúde previstas pelo governo federal o controle de dispositivo eletrônico para fumar, os chamados vapes. Ela reforça a necessidade de iniciativas de prevenção contra o câncer de pulmão.
10: Uma das causas mais recorrentes é a utilização de cigarros e agora principalmente os vapes, os cigarros eletrônicos, que para muitos é reconhecido como cigarro que não faz mal, mas pelo contrário, é muito mais prejudicial do que o cigarro convencional. Então nós temos aí projeto que combate a utilização, a comercialização, a fabricação dos vapes no Brasil. Nós criamos, e já é lei, esse já foi aprovado, o Agosto Branco, que é o mês de prevenção ao câncer de pulmão.
1: Flávia Moraes ressalta que o projeto também tipifica como crime contra a saúde pública a fabricação, importação, comercialização, distribuição, armazenamento, transporte e propaganda de dispositivos eletrônicos para fumar.
0: Presidência.
25: O presidente da Câmara defende soberania do país na área de saúde. Hugo Mota participou de eventos sobre o tema e a repórter Silvia Munhato acompanhou.
13: O presidente da Câmara dos Deputados, Hugo Mota, disse nessa quarta-feira que não há soberania nacional sem soberania sanitária. Ele discursou no 5º Fórum Saúde, uma parceria da Esfera Brasil e da farmacêutica EMS.
14: Não há soberania nacional plena sem soberania sanitária. Um país que depende do exterior para produzir medicamentos, insumos e tecnologias de saúde é um país vulnerável. Isso a pandemia nos ensinou de forma dura e desse aprendizado nós não podemos esquecer.
13: Segundo Mota, a saúde é um direito constitucional, mas também um pilar estratégico da economia. E citou várias iniciativas na área aprovadas pela Câmara nos últimos tempos, como o programa Agora Tem Especialistas e a regulamentação da reforma tributária, que assegurou o tratamento diferenciado para medicamentos e dispositivos médicos.
14: Temos trabalhado por um ambiente que combine segurança jurídica, competitividade e inovação. Nesse sentido, o marco das pesquisas clínicas colocou o Brasil em novo patamar de atração de investimentos.
13: O presidente da Câmara também destacou a análise do projeto que regula o uso da inteligência artificial. Segundo ele, a Câmara está empenhada em entregar ao Brasil uma regulação equilibrada, que assegure direitos e, ao mesmo tempo, estimule a pesquisa e o desenvolvimento da inteligência artificial e de suas aplicações. Da Rádio Câmara de Brasília, Silvia Munhato.
0: Justiça.
1: Samuel Viana, do União de Minas Gerais, apresentou o projeto que reforça as prerrogativas dos advogados no acesso a certidões e informações de documentos nos órgãos públicos. A proposta obriga a administração a receber os pedidos com prazo para resposta e justificativa em caso de negativa.
25: Samuel Viana considera que a medida reduz obstáculos burocráticos que podem prejudicar a defesa dos cidadãos. O texto classifica como violação de prerrogativa profissional a recusa injustificada, a omissão de resposta ou a negativa sem fundamento legal.
1: Aline Gurgel, do União do Amapá, defende a criação de uma política nacional para aumentar a segurança de recém-nascidos em maternidades e hospitais. O projeto da deputada prevê medidas para evitar o desaparecimento, a troca, o sequestro ou a retirada indevida de bebês.
25: Entre as medidas, Aline Gurgel cita dispositivos de monitoramento, controle de acesso às áreas de internação e protocolos específicos para a alta hospitalar. A proposta também prevê que o Ministério da Saúde estabeleça regras nacionais de prevenção e resposta a ocorrências.
0: Segurança Pública.
1: Proposta veta condenados por agressão contra mulheres de prestar concurso público e ocupar cargos comissionados na administração pública. Autor da matéria, Bebeto, do PP do Rio de Janeiro, defende a necessidade de endurecer o combate à violência de gênero.
15: Isso vem de encontro ao aumento do feminicídio, aumento das agressões contra as mulheres. Mesmo com medida protetiva, o agressor de mulher hoje no Brasil, ele não tem medo da lei. Ele não tem medo, ele continua praticando com medida protetiva. Existe a maioria, 70% hoje, dos mandatos de busca e apreensão, mandato de prisão, é a Lei Maria da Penha no Rio de Janeiro. porque os agressores de mulheres não têm limite.
25: O parlamentar também cita dados sobre violência contra a mulher no Rio de Janeiro, especialmente na Baixada Fluminense. Bebeto conclui que o projeto pretende ampliar punições e criar mecanismos de restrição para os autores de agressões.
1: Projeto de Andra Moura, do União de Sergipe, autoriza o juiz a decretar a prisão preventiva por iniciativa própria em situações de extrema urgência. A proposta permite a prisão sem pedido prévio da polícia ou do Ministério Público quando houver risco à vida da vítima ou de testemunha.
25: De acordo com Yandra Moura, a mudança busca dar resposta rápida em casos de crimes hediondos ou violência doméstica contra vulneráveis. Para ela, a atuação do juiz evita que a burocracia prejudique a proteção imediata às vítimas.
1: Termina agora o Jornal Câmara dos Deputados, produzido pela Rádio Câmara, com trabalhos técnicos de Wellington Teles e apresentação de Márcio Aquiles Sardi e Val Monteiro. Boa noite.
25: A Voz do Brasil volta na segunda-feira. Boa noite e bom final de semana.
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0: agosto de 2026, chegou o Campeonato Brasileiro. Vamos esquecer um pouquinho competições internacionais, Sul-Americana, Libertadores, e focar no Campeonato Brasileiro. Amanhã, Atlético e Cruzeiro entram em campo. O Atlético joga fora de casa contra o Internacional e quem sabe não terá a lei do ex. O Fred foi relacionado. Fez história lá no Internacional. Quem sabe a lei do ex não opera nesse jogo. Tá confiante, torcedor atleticano? Acha que é um novo patamar, uma virada de chave para o Atlético? Quero saber sua opinião. Participe conosco, envie a mensagem pelo WhatsApp. O número é o 319-8280-6655. 319-8280-6655. Vamos falar do Cruzeiro também. Cruzeiro que recebe o Flamengo no Mineirão. Não vale vaga na próxima fase da Libertadores, mas quem sabe não vale a briga pelo título do Campeonato Brasileiro. Para você, está muito longe ou ainda é possível sonhar com o título do Campeonato Brasileiro? Eu falo que eu sou um otimista, tá? Pra mim, eu fiz as contas, eu olhei e falei, ó, acho que dá, hein? Acho que dá pra buscar. O Palmeiras tá derrapando, Flamengo nessas coisas também. Acho que vai dar pra buscar. E aí, Cruzeirense, você acredita no título ainda? Ou uma vaga na Libertadores é o suficiente pra você? Participe conosco, envie mensagem pelo WhatsApp 319-8280-6655. Enquanto você escreve e participa conosco, vamos conhecer a nossa bancada, começando com Valdemar Júnior. Valdemar, boa noite, muito obrigado pela presença. Esse jogo contra o Flamengo pelo Campeonato Brasileiro, uma vitória é o suficiente pra mudar um pouco o ânimo do torcedor?
1: Boa noite, André. Boa noite, pessoal de casa. Boa noite.
2: Boa noite.
1: Agora, é um jogo que vai... Não tem como falar com o Cruzeirense que não está pensando num jogo contra o Atlético. A gente entende que tem que passar primeiro pelo brasileiro, mas a cabeça do torcedor, e eu tenho quase certeza que o jogador também está no clássico contra o Atlético, que já vem aí logo na sequência. Foi um baque muito grande e eu espero que os jogadores tenham aprendido com aquilo que eles não fizeram em campo no jogo contra o Flamengo na quarta-feira, principalmente no primeiro tempo, né? Mas tá, o Cruzeiro tá num limiar ali, né? Perde o Brasileirão e foca na Copa do Brasil, eu concordo com você. Se fizer as contas direitinho, eu acho que dá pra chegar ali e encostar no Palmeiras no Brasileirão, viu?
0: É, conosco nessa noite também, Juan Brito. Boa noite, Juan. Obrigado pela presença. E o Atlético, tá com a cabeça lá na terça-feira ou tá focado na possível estreia de Fred diante do Internacional?
2: Ah, não. Pensamento de BH inteiro mesmo, né? Todo mundo com a cabeça ali no jogo de terça-feira. Boa noite também, pessoal de casa. E é isso, assim, expectativa pra amanhã. É claro, o Campeonato Brasileiro é muito importante, o Galo está numa boa fase na competição, aproximando ali da briga por uma pré-Libertadores, mas a expectativa maior é pela estreia do Fred. Grande contratação, teve a recepção no aeroporto, apresentação, a torcida está muito animada para ver ele em campo, ver se vai confirmar, né, as expectativas. Então, para sábado, eu particularmente estou muito mais animado para ver a estreia do Fred. Mas não tem jeito, cabeça está terça-feira ali, porque é o grande jogo, vale muito mais do que um clássico ou só uma vaga na semifinal. Para o Galo, principalmente, é a chance do clube reaproximar o torcedor de vez.
0: É, então fica aí o convite para você, então, amanhã, às 6:30 da tarde, já foi 4 horas, 6:30 da tarde, no Beira-Rio, tem Internacional e Atlético, jogo que você confere pelas ondas da Rádio Inconfidência, a gigante do Araim 880, o Atlético que pode ter a estreia do Fred. Antes da gente aprofundar um pouquinho nessa questão do Fred, um setor que tem preocupado muito ao torcedor é o homem-gol, o camisa 9, porque Renier foi utilizado recentemente, o Cassierra foi utilizado recentemente, e o Borbas, o torcedor praticamente não conhece o Valdemar. Tá na hora do Borbas ter uma oportunidade?
1: E é o outro que vem aí de um longo jejum sem fazer gol, né? Já chegou aí no Atlético com quase um ano sem fazer gol e agora... Mas eu acho que tem que ter oportunidade. O que já testou, que tinha que testar. Renier, para mim, já mostrou que não tem qualidade técnica para vestir a camisa do Atlético. Eu acho, em outros momentos, eu defendi muito o Renier como titular no Atlético. Pô, o cara passou 5 anos no Real Madrid, alguma coisa de bom o cara tinha que ter. Acho que eu estava errado, né? E que, pelo visto, o Real Madrid estava certo. Mas eu acho que tem que dar chance pro Borba, sim. E agora virou aí um perrengue para os dois times, né? Porque o Cruzeiro também, um camisa 9, um faz gol. O Atlético também, os camisa 9, um faz gol. Tá complicada a coisa para os times de BH.
0: Hoje, com a chegada aí de Castanho e Fred, Juan, o meio de campo do Atlético pode passar a ser o setor mais consistente, assim, mais seguro para o torcedor?
2: Qualifica muito o time, né, André? Era grande preocupação, assim... Qualifica muito. Você pegar uma dupla de volantes, o Maicon e o Castanho deixaram uma impressão ótima na estreia contra o Grêmio. Os 35 minutos do Castanho foram assim, fantásticos. O terceiro gol que ele já recebe a bola tirando da marcação. E me animou muito. Claro que tem que ver se ele vai manter esse futebol. 35 minutos é quase nada para você ser definitivo. Ó, esse cara joga muita bola ou ele não joga bola. Mas me animou muito porque se ele mantiver esse nível de atuação, principalmente ao lado do Maicon, que é um cara de pé bom, essa bola pode chegar à frente com mais qualidade. Então o Fred poder ser um meia e jogar mais próximo da área, que é como ele vinha jogando na Turquia, no acabamento das jogadas. Não vai precisar o Fred vir lá na base da jogada, pegar ela no pé do zagueiro e ter toda aquela defesa à frente para ele ir passando. Então eu gosto muito disso, assim, me anima. Vamos ver se vai manter. Mas a bola chegar mais limpa pro Fred na entrada da área, numa dessa, o Cacierra pode ficar mais vezes na boca do gol e quem sabe terminar essa sequência de 13 jogos sem marcar.
0: É o Atlético, oitavo colocado do Campeonato Brasileiro, Valdemar. São 10 jogos aí na temporada sem derrota. O Barba encontrou essa equipe do Atlético. E até antes da Copa, havia muito aquela fala assim, ah, se o Atlético não voltar de tal, tal forma, o Barba vai cair, espera chegar Sul-Americana. Você acha que o pior já passou para ele?
1: A gente criticou muito o Barba durante, as decisões do Atlético durante a Copa do Mundo, principalmente de não fazer jogos, treinos grandes, né? E hoje a gente percebe que o Barba estava certo quando ele fala que ele queria focar em condicionamento físico, focar no treinamento, para poder voltar com o time ali 100% em ponto de bala. E os números dele pós-Copa do Mundo mostram que o trabalho dele e do Atlético, apesar de não ser grandes jogos, com exceção do jogo contra o Grêmio, que para mim acho que foi o melhor jogo do Atlético até agora.
2: Mais consistente,
1: mas o trabalho do Barba pós-Copa do Mundo é quase que impecável. O Atlético está numa posição hoje que a gente não imaginava que o Atlético estaria na parte de cima da tabela e com um jogo a menos ainda, né?
2: Um jogo a menos.
1: Então acho que o trabalho dele está qualificando o Atlético para disputar um G4 aí daqui 2-3 rodadas.
2: Só um gancho nisso, André, bem rápido. O Galo é o terceiro time que mais pontuou no retorno do brasileiro e com jogo a menos, né? Senão o Galo iguala o Flamengo e o Atlético Paranaense como primeiro. Depois da vitória do Grêmio, eu tava na zona mista, eu perguntei pro Coelho o que foi determinante pro Galo voltar tão bem nessa retomada. O Coelho respondeu de bate-pronto, a intertemporada. Foi muito importante para a gente se conhecer melhor, a gente se entender melhor e a gente voltou melhor. Então ele atribuiu muito bom trabalho que o Galo fez na intertemporada. Igual lembrou, né? A torcida criticou muito. Enquanto o Cruzeiro estava fazendo um amistoso internacional, fazendo um amistoso contra o Grêmio também, um jogo mais competitivo, o Galo ficou lá, pegou o time reserva do Betim e o time sub-20. Mas o Coelho exaltou muito, assim, o time se conheceu melhor e se fechou melhor.
0: E o Atlético, então, agora... oitavo do brasileiro, passou na Sul-Americana e vai pegar o Santos na Copa Sul-Americana. Atlético e Santos nas quartas de final. É um bom confronto esse aí, Valdemar. O Santos hoje põe medo em alguém no futebol brasileiro?
1: Cara, é um bom confronto. Acho que vai ser gostoso de ver, principalmente porque o Atlético vai pegar o Gabigol, que é um cara que gosta de jogar contra o Atlético, desde a época de Flamengo, ele sempre deu as cutucadas dele ali no Atlético. É bom ver o Neymar em campo novamente, pós-Copa do Mundo, vamos ver como que ele tá. Confesso que eu não tenho acompanhado muito o trabalho dele lá no Santos. Vi as classificações, mas não o jogo todo. A gente vê mais as polêmicas, né? O não cumprimento lá com o jogador do Vasco, as brigas lá no jogo contra o Remo. Mas eu acho que vai ser um jogo interessante de se ver esse Atlético e Santos, viu?
0: É um jogo bom pro Atlético isso aí, pelas características das equipes e os momentos hoje.
2: O torcedor sempre se preocupa muito de pegar o Santos com a Vila Belmiro. Acho que é um dos estádios que o Galo não regula de jeito nenhum, tem uma dificuldade muito grande. E eu não gosto da ideia de enfrentar o Santos, nem só por essa questão da Vila, que de fato é muito complexo jogar lá, mas você tá num jogo de mata-mata que, querendo ou não, um detalhe decide o jogo. E você tem o Neymar do outro lado. Aí antes que vem, lá vem o Neymar Zete, o Neymar tá muito mal, final de carreira. Cara, por mais que ele esteja muito abaixo fisicamente, querendo ou não, ele é um cara diferente, que num passe, igual ele fez um muito bonito na Copa do Brasil, deixando o Gabigol na cara do gol, uma pifada dessa, ele pode complicar o confronto. Então... eu vi o jogo de ontem entre o Santos e o Macará, muito limitado o Macará. torci pelo Macará, mas vai ser o Santos, assim, o Galo é favorito. Mas é um confronto, você tem que ficar muito atento, porque um detalhe, um vacilo, um espaço a mais que você dá pro Neymar, ele deixa alguém na boca do gol e você se complica no confronto.
0: É, e quem critica o Neymar aí, ó, você pegar os números de Matheus Pereira e de Neymar nessa temporada, e se colocar lá a participação em gols pelo número de jogos, o Neymar tá bem à frente, tá? Mas vocês não estão prontos para essa conversa. Se você quiser, manda mensagem pra gente no 319-8280-6655. Semana que vem a gente aprofunda sobre este assunto. Registrando aqui a participação do Edson, do bairro Arvorido aqui, cruzeirense ligado no Esportes pelo Ar. Tem também aqui, deixa eu ver, não mandou o nome, deixa eu ver se abre aqui. O seu Milton mandou, acho que o Pedrinho deveria reavaliar esse elenco. Tem jogadores no Cruzeiro que não servem nem para a Série B. Jogadores de má vontade, falta de empenho. O Cruzeiro entra em campo amanhã. Vai jogar em casa contra o Flamengo às 8h30 da noite, no Mineirão. E aí, ô Valdemar, você está com o seu Milton aí? Você acha que tem jogadores que estão sendo utilizados por Arthur Jorge que não devem permanecer em 2027?
1: Não, 2027, não é isso mesmo? Tem uma barca boa para sair aí do Cruzeiro, com certeza, no fim do ano, que podem puxar essa fila. Você começa pelo Bruno Rodrigues,
2: Chico.
1: Pelo Wanderson. O Chico já está encostado, né? Já nem está sendo relacionado mais. Mas tem uma barca boa aí para sair. E concordo com ele também em relação à falta de empenho que o Cruzeiro teve num jogo decisivo de Libertadores, né? Não dá para entrar em campo naquele formato que a gente entrou no primeiro tempo, principalmente lá no Maracanã.
0: E aí, Juan, pensando já, você tá no time de que o Cruzeiro ainda pode brigar pelo título do Campeonato Brasileiro?
2: Pelo título, não. Acho que se o Tite, de repente, tivesse deixado o Cruzeiro com 5 pontos a mais, o Arthur Jorge mantendo essa boa retomada, essa boa sequência que ele está no Brasileiro, talvez na rodada final, com o Flamengo e Palmeiras focando na Libertadores, o Cruzeiro pudesse incomodar. Mas no cenário de hoje, eu acho que não, André. A distância é muito grande.
0: São 12 pontos para o Flamengo e... 9 para o Flamengo que tem um jogo a menos.
2: Teria que ser uma queda muito grande de desempenho do Palmeiras e do Flamengo, que eu não acredito. O Flamengo está jogando só Libertadores e Brasileiro, não tem a Copa do Brasil. E o Palmeiras tem mais competições, mas ia ser uma queda de desempenho muito grande.
1: Talvez do Palmeiras esperar essa queda de desempenho seria até normal, porque está em 3 competições e ele vai ter que priorizar em algum momento.
2: Exatamente.
1: E a gente sabe que o Abel vai priorizar Libertadores. O Flamengo, por exemplo, deve vir com o time titular contra o Cruzeiro amanhã.
2: Seria um confronto direto, né?
1: Deve vir com o time titular amanhã contra o Cruzeiro, enquanto o Cruzeiro já deve estar pensando em poupar alguns jogadores pro clássico contra o Atlético. E aí, o Flamengo com o time reserva já é difícil. Imagina o titular deles contra o nosso misto.
2: O quanto o trabalho do Arthur Jorge é excelente, principalmente no Campeonato Brasileiro, mostra o tanto que o trabalho do Tite foi muito ruim, porque é desempenho de fato para brigar por título. Se você olhar o campo ali, o desempenho, daria. Mas o trabalho do Tite foi tão ruim, cara, que aí é muito difícil.
0: Registrando aqui, o Valdemar mandou aqui, o Cruzeiro vai pegar 2 pedreiras pela frente, mas confio no trabalho do Arthur Jorge e no elenco do Cruzeiro. Pensando nessas pedreiras aí, já que o brasileiro talvez não seja mais tão alcançável assim, vale a pena poupar contra esse Flamengo para jogar contra o Atlético na terça-feira?
2: Tem que ser um time alternativo. Eu acho que não um time 100% reserva, porque o Cruzeiro, né, tá ali na 5ª posição, pode se firmar. É um confronto ali contra a equipe que está dentro do G4, que o Cruzeiro quer entrar. Mas tem esse clássico que vale muito pro Cruzeiro também. Passando do Galo, tá numa semifinal contra Grêmio e Inter, que estão lutando contra o rebaixamento. E vai lembrar, essa semifinal vai ser jogada lá em novembro, que Inter e Grêmio vão estar ponto a ponto ali contra o rebaixamento. O foco deles provavelmente vai estar no Brasileiro. E é um caminho muito acessível para o título, além de ser um clássico. Então, eu acho natural que

0: William e Fagner, é uma escolha mais técnica ou de estratégia de jogo, na sua visão?
1: Eu defendi muito a permanência do Rojas na lateral esquerda do Cruzeiro, porque eu acho que o improviso, ele tende a dar errado. Só que o Rojas, desde que chegou, ele não fez uma partida sequer razoável pelo Cruzeiro. Ele não consegue acertar os cruzamentos, ele muito mal na marcação. E o Vidalba mostrou uma consistência na lateral que o Cruzeiro não tinha há muito tempo. Então eu acho que hoje, para mim, diante do jogo que o Rojas fez na lateral esquerda contra o Flamengo, o Vidalba passa a ser titular e, para mim, o William voltou a ser o William que a gente vinha criticando. Ele fez uma boa partida e fez uma partida muito ruim contra o Flamengo, tomou um drible daquele que ele tomou no segundo gol do Flamengo para um defensor, não dá para aceitar. Então, para mim, o Fagner também passa a ser o titular da posição mesmo com o William hoje. No meu entendimento, na cabeça do Arthur, o William é titular.
0: E nessa possibilidade aí de testes, Juan, você acha que alguém pode perder a posição? Por exemplo, eu já tenho um tempinho que eu tô defendendo um teste para Caio Jorge. Alguém que faça essa função, um Lúcio, alguém que faça essa função e que, dependendo, vai roubar essa posição do Caio Jorge. Gabriel Barbosa, se tivesse aqui hoje, seria o titular para mim. Você acha que pode ser que surja aí um substituto nessas trocas?
2: O Caio está muito mal. O início do ano foi muito atrapalhado pela questão física, mas já tem um bom tempo que a questão técnica tem falado muito mais alto. Tomada de decisão errada, finalizando mal as jogadas. Então, o momento dele é muito ruim pela questão técnica. De repente, contra o Flamengo, vale um teste. Você preserva o Caio Jorge, que a princípio vai ser o titular na Copa do Brasil, até tem a questão de clássicos, né, do quanto que ele cresce nesse tipo de jogo, mas de repente você deixa o Lúcio e faz um teste. O Flamengo vai ter que ganhar o jogo, porque está disputando ponto a ponto com o Flamengo, vem para o Mineirão para jogar um pouco mais, e você testa o Lúcio na jogada dele. E lembra até o Caio do ano passado, ser esse cara de coloca ele para correr. Esse é o jogo do Lúcio. Então, de repente, contra o Flamengo, vale fazer esse teste. Preserva o Caio e tenta o garoto.
1: Você lembrou muito bem a questão. O Caio Jorge, assim como o Gabigol, gosta muito de jogar clássicos, né? Então, talvez o clássico seja o momento que vai definir o final da temporada pro Caio Jorge. Se ele fizer dois bons jogos contra o Atlético, ele tende a ficar como titular. Se não, eu também acho que vai abrir espaço pro Lúcio ou talvez aí pra alguém da base pegar, pelo menos bater de frente com ele.
0: Essa aí é a grande expectativa. E para esse clássico, né, de terça-feira, tá longe, mas eles não vão estar aqui até terça, né? Então eu quero saber já. Para esse clássico, para você, Juan, Atlético e Cruzeiro na terça-feira, às 9 da noite, pela Copa do Brasil, há um favorito nesse momento pro duelo?
2: Favorito, cara? Eu normalmente sou da opinião de que clássico tem favorito, sim. Eu nunca embarco nessa ideia. Eu sei que... E favoritismo não quer dizer que o time vai ganhar. Olha o último clássico. Assim, tem um time que chega no momento melhor, mas entrou ali no campo, acabou. É um discurso que vai até o apito final, que ali é dentro do campo, os 11 de cada lado. Mas nesse clássico eu acho que tá muito parelho. Você pegar o momento do Campeonato Brasileiro, seja talvez dois dos melhores times nessa retomada da competição, após a parada da Copa, então chega um bom momento. O que eu acho que pode pesar é esse primeiro jogo no Mineirão. É o jeito que o Barba gosta de jogar, com o adversário tendo que buscar o resultado, ele defende, sai na velocidade. Foi assim que o Barba conseguiu aquela vitória por 3-1 no Mineirão, quando estava todo mundo pensando até numa goleada do Cruzeiro. O Galo foi lá e poderia ter goleado se não fosse a expulsão do Lianco. Então eu acho que esse encaixe de jogo ficou bom pro Galo. Primeiro jogo no Mineirão, até com essa pressão do Cruzeiro eliminado na Libertadores, tem que fazer o resultado dentro de casa, senão a torcida vai cobrar mais. Eu acho que isso pode ajudar, mas sem favoritismo.
0: Para você, Valdemar?
1: Eu acho que o Atlético vem com um leve favoritismo, principalmente pelo momento dos dois times, o Atlético classificando em duas competições e o Cruzeiro sendo eliminado da Libertadores. Então acho que não tem como falar que isso dá um baque. Eu estava lá na zona mista no Maracanã na quarta-feira e eu vi como os jogadores saíram, assim, muito. O Romero estava com semblante baixíssimo, assim, um baixo astral, alguma coisa que é raro a gente ver do Romero, sabe? Você vê que realmente é um cara que se entrega. Então acho que pelo momento o Atlético está ali talvez 10% à frente do Cruzeiro em relação ao favoritismo, mas o Cruzeiro, com o apoio da torcida, eu acho que chega bem pra...
2: Vocês acham que essa eliminação, ela joga pressão pro Cruzeiro, de perder o acabou o ano, ou ajuda no sentido de pé no chão?
0: Para mim joga pressão.
1: Acho que joga pressão.
0: Acho que incende é esse.
2: Sou dessa opinião também.
1: A gente escutou muito quando a gente empatou o jogo contra o Flamengo aqui no Mineirão de 1-1, que se tivesse ido Foi melhor ter

0: com empate do que com 1-0, porque vai de pé no chão e chega lá e joga de igual para igual. E não foi o que aconteceu.
1: Entendi.
0: Então eu também acho que vai para a pressão.
1: Eu prefiro, era bem melhor ter ido com os 3 pontos garantidos. Com certeza. Eu sobre clássico, eu tenho a teoria que eu já compartilhei, que geralmente clássico mineiro, quem está melhor não ganha.
2: Verdade.
1: Não é que perde, não. Não ganha. Verdade. Mas tivemos exceção no passado na Copa do Brasil, que o Atlético era um pouco melhor e o Cruzeiro venceu os 2 jogos. Manda uma pausa aqui no Esportes pelo Ar. Na volta a gente fala do América. Ah, América. O América perdeu mais uma. Será que dá ainda? A gente fala sobre isso já.
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1: 8 horas e 23 minutos, estamos de volta com Esportes pelo Ar e eu espero sua participação pelo WhatsApp 319-8280-6655. O Ramon mandou aqui, ó. Agora entendi por que o Matheus Pereira não foi convocado, porque em jogo grande ele some. O Caio Jorge também está andando em campo. Tem também aqui a participação do Márcio. É, o Cruzeiro não faz marcação 1-1. Assiste muito ao adversário jogar. Ó, se a rodada tem a última, essa fim de semana é a última rodada do Brasileiro Feminino, e é aí só o Cruzeiro que pode se classificar, tá? Vocês estão falando do Cruzeiro, se o masculino tá deixando o torcedor na bronca, acompanha o feminino. Amanhã, às 6 horas, tem a última rodada. O Flamengo joga contra o Atlético, lá no Luso Brasileiro, jogo que você confere ao vivo aqui pela tela da Rede Minas. Tem também América e Bragantino, o América lutando contra o rebaixamento, hoje está fora da zona pelo saldo de gols em relação ou Vitória, os 2 empatados em 7 pontos. E o Cruzeiro joga às 6 horas na Arena do Jacaré contra o Palmeiras. Cruzeiro é o 6º colocado, está com 3 pontos de vantagem para a nona colocação, para a equipe da nona colocação, que é o Grêmio. Então, um empate contra o Palmeiras garante o Cruzeiro na fase de mata-mata do Campeonato Brasileiro Feminino. Ontem tivemos o Campeonato Brasileiro na Série B masculino. O Atlético perdeu em casa, estava 6 jogos sem perder. Vamos ver os gols da partida. O CRB abriu o placar com o Dadá Belmonte e o Mikael fez 2-0 para o CRB. CRB que passou o Atlético. O Atlético caiu para a nona colocação, está a 2 pontos do G6, né? Lembrando você sempre, os 2 primeiros da Série B sobem direto. Do 4º ao 6º se enfrentam em semifinais para ver quem vai subir para a elite no ano que vem. Já o América foi jogar contra o Novo Horizontino e perdeu. Vamos ver os gols. Não vou nem falar quando foi o placar, não. O Novo Horizontino abriu o placar com o Patrick. Depois o Robson fez 2-0. E o Carlão, recebendo o passe da direita, fechou o placar em 3-0.
2: É nome de jogador de
1: para
2: Série
1: o Novo
2: B.
1: Horizontino. Carlão. É. 3-0 para o Novo Horizontino. E a situação do América, ela ficou um pouquinho mais complicada. Vamos dar uma olhadinha num comparativo do América neste ano para o América do ano passado. No ano passado, na 23ª rodada, o América também estava na 19ª colocação, mesma posição. Mas ele tinha o dobro de pontos, eram 22 pontos contra 11. Tinha vencido 6 jogos, neste ano venceu só 2. E aí eram 4 derrotas com 13 empates. Esse ano, 4 empates com 13 derrotas. Esse ano são 16 derrotas. O América, que tinha feito 23 gols, fez só 16. E sofreu 39 ante os 32 do ano passado. Ou seja, a posição, Valdemar, é a mesma. Mas o caminho que o América percorreu nessa temporada foi muito diferente.
0: E a bola que o América está jogando, né? A constante troca de treinador, e aí no futebol, quando você perde, é inevitável essa constante troca de treinador. Se não me engano, já foram 3 nesse Campeonato Brasileiro, né? Se não me engano, acho que foram 3. Então, o América...
1: O Valentim, o Roger
2: e o Loser
1: agora.
2: E o Loser.
0: Você pensa bem, 3, se você for colocar ainda os interinos...
2: Exatamente.
0: Então, 3-4 treinadores durante um campeonato é muita coisa, o time não consegue se firmar. Eu falei aqui há mais ou menos uns 2 meses atrás, para mim o América não se salva e eu continuo com essa opinião. Eu acho que o América precisa de uma Série C, se reformular e quem sabe voltar forte. Que eu também não acredito.
1: E aí, o Juan, algo que tem me preocupado sobre a queda do América, tá? A gente vê uma ascensão positiva das SAFs, não só pelo número de novas SAFs, mas que as SAFs têm conseguido retorno. A gente vê o Uberlândia subiu para a Série C, o Atlético faz um bom campeonato aqui em Minas, isso pegando só as SAFs mineiras. Você acha que há um risco do América, não sei se desaparecer é uma palavra muito forte, mas do América... penar em divisões mais baixas em caso de rebaixamento?
2: Cara, eu acho sim. Acho que tem uma grande possibilidade. Isso é uma opinião que eu tenho. O América, no geral, era um clube que agradava o cruzeirense, que agradava o atleticano, que levava como segundo clube. Quando tinha jogo importante, vão pro estádio, vão lá, vão ajudar o América. Eu mesmo já fui em jogos do América, jogos da Libertadores, da Sul-Americana, do América, tava lá com o atleticano, com o cruzeirense, para apoiar, para ajudar o América. Mas eu acho que fez muito mal pro América o período que ele teve na Série A. O América deixou de ser esse clube simpático que o cruzeirense e o atleticano gostava. E com a política de não vender jogador, mas de provocar o Cruzeiro, provocar o Atlético. O que o América faz com aquela negociação do Emmanuel Martínez. O Cruzeiro ia colocar um dinheiro que o Emmanuel Martínez não valia, que não era o que ele tinha jogado no ano anterior. O América não topou vender, o Cruzeiro perdeu o tempo. O América foi enrolando ainda. É X, Cruzeiro pagava X. Não, agora é Y. E não ia. E vendeu por menos depois. Então, assim, eu acho que esse período na Série A, o América virou um clube antipático. E aí você junta, você perde esse apoio da cidade. E o time vai entrando nessa situação. Vai entrando nessa situação, eu acho muito difícil.
1: É bem complicada a situação do América. Tomara que o América nos engane e que vá bem, tá? Então você fica convidado, então, nesse fim, amanhã, 18h30, tem Internacional e Atlético nas ondas da Gigante do Araí. Em 1880, e depois, na sequência, às 8h30, tem Cruzeiro e Flamengo também na onda, nas ondas do Gigante do Ar. Juan, muito obrigado por estar conosco nessa noite. Valeu demais, Valdemar. Muito obrigado a você que nos ajudou a fazer o Esporte pelo Ar. Um ótimo fim de semana e a gente volta na segunda, às 10 da noite, com o meio de campo. Até lá. Às 10 não, 8 da noite, gente, pelo amor de Deus. Até lá.
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12: Neste sábado, 22 de agosto, o Brasil inteiro está mobilizado para proteger nossas crianças e nossos adolescentes menores de 15 anos. É o dia D de vacinação. O Ministério da Saúde garante 20 imunizantes seguros e eficazes pelo SUS. Vacinas que protegem contra doenças graves, como sarampo, poliomielite, meningites, pneumonia, coqueluche, febre amarela, influenza, Covid-19, dengue e contra o HPV, um vírus que pode causar diversos tipos de câncer, especialmente o câncer do colo do útero. O meu convite é também um apelo. Leve suas crianças e seus adolescentes a uma unidade de saúde. Procure um posto do SUS mais próximo e leve a caderneta de vacinação na mão ou no celular. O Brasil tem unido forças para recuperar as coberturas vacinais do calendário infantil. Todo esse esforço do povo brasileiro já é reconhecido no mundo todo. Segundo o Unicef, o Brasil reduziu em 86% o número de crianças que não haviam recebido a vacina contra a difteria, tétano e coqueluche. E o SUS passou a oferecer mais uma grande conquista da ciência: a vacina pneumocócica 20 valente. A Pneumo 20, que só tinha na rede privada e agora faz parte do calendário nacional de vacinação. Essa vacina protege contra 20 sorotipos da bactéria pneumococo, incluindo aqueles que mais provocam casos graves, sequelas e mortes por pneumonia, meningite e outras doenças. É assim que o Brasil cuida do seu futuro, valorizando a ciência, fortalecendo o SUS e garantindo políticas públicas que salvam vidas. Quero fazer um alerta muito especial sobre duas vacinas. Uma contra o HPV, um vírus que causa câncer, e a outra contra o sarampo. Em 10 anos de imunização contra o HPV, a prevalência dos tipos de HPV em mulheres vacinadas caiu em 81%. Isso é um marco histórico. Por isso, se você é responsável por um menino ou uma menina na faixa etária indicada, não deixe essa proteção para depois. Vacinar contra o HPV hoje é ajudar a prevenir o câncer no futuro. É uma proteção que pode durar por toda a vida. Já o sarampo é o vírus mais contagioso entre os seres humanos. Em 2024, recuperamos o certificado de país livre do sarampo. Mas os casos da doença explodiram nos Estados Unidos, no México, no Canadá. Desde então, o Brasil tem registrado casos vindos de fora do país. Por isso, toda a atenção das famílias e do SUS é necessária para impedir que o sarampo volte a circular no nosso Brasil. A vacina que protege contra o sarampo é a tríplice viral. Também previne a caxumba e a rubéola. Eu sou médico infectologista, especialista em vacinas e pai de uma criança. Por isso, quero fazer um chamado muito direto às mães, aos pais, aos avós e a todos os responsáveis. Não deixem que as notícias falsas coloquem em risco a saúde das nossas crianças. Vacina é proteção. Vacina é cuidado. Vacina salva vidas. Vacina no SUS é alívio para o bolso das famílias. Vamos mostrar mais uma vez que o Brasil sabe se unir para proteger aquilo que tem de mais importante: a vida e o futuro das nossas crianças. É vacina no braço e proteção para toda a vida. Vamos vacinar.
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Olá, boa noite para você que sintoniza a Inconfidência M, o gigante do ar em 880. Noite de sexta-feira, 21 de agosto, a gente começa agora mais uma edição do Flashback, tocando para você sucessos internacionais. Eu sou Márcio Roney, seja bem-vindo, bem-vinda, muito bom ter a sua companhia desde já. Lembrando sempre que a programação musical é do Cristiano Batista e os trabalhos técnicos de Renilda Mendes e Eliezer Ferreira. Vamos juntos ouvindo, claro, música boa. Para começar o programa hoje, o grupo Westlife.

0: lembrança do grupo The Commodores com Oh No. Também Fernanda Takai, I Don't Want to Talk About It. Ainda U2, Every Breaking Wave. E abrindo o programa Westlife com I Have a Dream.
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0: Sucessos internacionais para você aqui na Inconfidência M. Agora com Whitney Houston.